0: sustentável, o Conselhão.
1: O órgão consultivo reúne autoridades, pesquisadores, empresários, representantes de federações e de organizações da sociedade civil.
0: E eles apresentaram ao presidente Lula o resultado do trabalho ao longo do último semestre.
2: Da soberania nacional ao protagonismo global. Este foi o tema do encontro do Conselho de Desenvolvimento Econômico, Social e Sustentável, o Conselhão, que discutiu temas como enfrentamento ao feminicídio, segurança pública, desenvolvimento sustentável e economia. O presidente Lula agradeceu o trabalho dos cerca de 200 conselheiros e reforçou a importância deles em temas que impactam em todo o país.
3: Eu queria agradecer a dedicação de cada mulher, de cada homem que assumiram a responsabilidade de participar desse conselho e preparar propostas para ajudar o governo a fazer coisas diferentes, a fazer coisas apresentadas pela sociedade civil.
2: No tema de combate à violência contra a mulher, foi apresentado um balanço dos primeiros 4 meses do Pacto contra o Feminicídio, assinado pelos poderes Executivo, Legislativo e Judiciário. A primeira-dama, Janja Lula da Silva, destacou os resultados.
4: O tempo médio para análise das medidas protetivas de urgência caiu de 16 dias para cerca de 3 dias. Isso está acontecendo até com o mínimo de 2 horas a gente tem medida protetiva sendo emitida. E mais da metade das decisões, 53, já são proferidas no mesmo dia. Isso é o que importa. E a gente precisa falar muito sobre isso. As mulheres precisam ter essa informação.
2: Na área da economia, o ministro da Fazenda, Dario Durigan, ressaltou os avanços. Ele afirmou que o Brasil tem demonstrado estabilidade econômica, além de crescimento acima da expectativa, e defendeu o fim da escala 6x1, que aguarda a aprovação no Senado, como passo importante no combate às desigualdades.
5: Quem hoje já está na escala 5x2 é quem ganha mais, é quem teve tempo e muitas vezes oportunidade familiar de estudar por mais tempo. E quem está na escala 6x1 são os trabalhadores mais mal remunerados, trabalhadores negros, mulheres. Portanto, é um tema de desigualdade do mundo do trabalho encarar o tema da 6x1.
2: Durante o evento, foram destacadas várias políticas públicas recentes, que partiram de recomendações do Conselhão, como o programa Acredita, o Pacto pela Igualdade Racial e a Lei do Mercado de Carbono. Na área de meio ambiente, o conselheiro Matheus Silva, que é coordenador do Conselho Nacional das Populações Extrativistas e membro mais jovem do Conselhão, apresentou os resultados e disse que é preciso continuar avançando.
6: Sabemos reconhecer os nossos avanços, mas também sabemos que precisamos avançar muito mais, especialmente nessa terra e a crédito com o PRONAF ainda muito distante dos nossos territórios, porque fortalecer a Amazônia é fortalecer o Brasil.
2: O Conselhão é um fórum consultivo que reúne centenas de representantes da sociedade civil, empresários, acadêmicos e movimentos sociais para debater e propor políticas públicas e estratégias de desenvolvimento para o país. Ele foi retomado em 2023 e está em sua 7ª plenária. Reportagem Luciana Colares de Holanda.
1: Recursos para o meio ambiente, criação de novas áreas de proteção ambiental e uma nova iniciativa para a recuperação da Caatinga brasileira.
0: São algumas das medidas anunciadas pelo governo do Brasil nas comemorações pelo Dia Mundial do Meio Ambiente, celebrado em 5 de junho.
1: A repórter Gabriela Noronha acompanhou e traz os detalhes.
7: Recuperação da vegetação nativa aliada à valorização das comunidades tradicionais da Caatinga. Isso é o que propõe o novo programa Recaatingar. A iniciativa do Ministério do Meio Ambiente e Mudança do Clima foi lançada nesta quarta-feira e conta com um aporte inicial de R$60 milhões do Banco Nacional de Desenvolvimento Econômico e Social e do Banco do Nordeste. Dentre as ações previstas está o enfrentamento da desertificação desertificação no bioma, que está presente em 10 estados e ocupa 11% do território nacional. Outras ações de preservação da Caatinga também fazem parte da Lei da Política Nacional para a Recuperação do Bioma, sancionada nesta quarta-feira pelo presidente Lula, durante a cerimônia em alusão ao Dia Mundial do Meio Ambiente. O presidente lembrou que a sociedade brasileira está mais consciente para a proteção ambiental.
8: Houve uma evolução daqueles que defendem os quilombos, daqueles que defendem a remarcação da terra indígena. Houve uma evolução dos empresários que sabem que hoje eles pagarão com preço muito caro se eles não respeitarem regras mínimas de defesa da questão ambiental. E é uma evolução aprender a ser capitalistas civilizados e não capitalistas destruidores da nossa floresta.
7: O pacote de medidas anunciado nesta quarta-feira também incluiu recursos para a Agenda Ambiental Brasileira. São 2 bilhões de reais para investimentos na bacia do Rio Doce, importante região hidrográfica do Sudeste brasileiro e fundamental para o abastecimento, economia e biodiversidade dos estados de Minas Gerais e Espírito Santo. Além disso, 834 milhões de reais do Fundo Clima serão investidos em projetos de restauração da vegetação nativa. Segundo o ministro do Meio Ambiente, Mudança do Clima, João Paulo Capobianco, o objetivo das novas medidas inclui não apenas a conservação do meio ambiente, mas também o fortalecimento da economia nas regiões afetadas.
9: Proteger o meio ambiente não é olhar apenas para as próximas gerações, é cuidar das condições de vida das populações brasileiras no presente.
7: Já o Fundo Amazônia, mecanismo financeiro de captação de doações internacionais para preservação e combate ao desmatamento na Amazônia, recebeu a doação de 270 milhões de reais do Reino Unido. E o número de doadores vem aumentando, como detalhou a diretora socioambiental do BNDES, Tereza Campelo.
10: Passamos assim, nesse seu mandato, presidente, de 2 doadores para 9 doadores, mostrando que o Brasil tem compromisso com essa agenda para ajudar o Salvar Planeta.
7: No campo da conservação ambiental, foram assinados atos que ampliam os parques nacionais da Serra das Confusões e de 7 cidades no Piauí e criam o Parque Nacional do Tanaru, em Rondônia, e a Área de Proteção Ambiental do Paleocanal do Rio Tocantins, no Pará. Reportagem Gabriela Noronha.
0: Talvez você ainda não conheça a FINEP, empresa financiadora de estudos e projetos.
1: Ela é ligada ao Ministério da Ciência, Tecnologia e Inovação e tem o papel de transformar o potencial científico e tecnológico brasileiro em projetos de inovação.
0: E essa inovação científica vai se converter depois em novos produtos, serviços, medicamentos, tecnologias que você usa no seu dia a dia.
1: Hoje nós conversamos com o presidente da FINEP, Luiz Antônio Elias, para saber mais sobre esse trabalho e sobre o novo momento da empresa, com o apoio de projetos de maior complexidade. Boa noite, presidente.
11: Boa noite, agradeço o convite. É muito importante para a FINEP estar aqui presente e apresentar os projetos que nós estamos fazendo nesse imenso Brasil.
1: Então, vamos justamente começar explicando melhor para o nosso ouvinte, para quem não conhece, que tipo de projetos a FINEP financia, qual que é o papel da empresa nesse desenvolvimento tecnológico do país.
11: A FINEP se consolida nessas últimas 5 décadas, ela foi fundada em 1967. Como a instituição mais importante no fomento à infraestrutura científica, portanto, aos laboratórios, à geração do conhecimento, à capacidade de desenvolvimento tecnológico, portanto, às startups, às ICTs, e à capacidade de inovação no Brasil. Oferecer crédito às empresas para que elas possam impulsionar as suas cadeias de valor e aumentar o valor agregado dos seus produtos. Mas ainda no momento de um risco geopolítico intenso. Ou seja, nós vivemos um momento muito difuso a nível internacional. A ideia do multilateralismo se esgota e a percepção de que as políticas industriais devem estar cada vez mais retomadas. A FINEP também exerce o papel central na retomada da política industrial no Brasil.
0: Bem, para isso, a empresa recebeu um aporte de 3,5 bilhões de reais para o financiamento de novos projetos, né? De onde vieram esses recursos e quais são as prioridades?
11: Os recursos de 3,5 bilhões, na verdade, eles advêm para a capitalização da FINEP. A FINEP, na verdade, esse ano deverá receber 17,7 bilhões de reais do FNDCT. O FNDCT é criado em 1969, é o maior fundo de desenvolvimento da América Latina para a área científica e para a área tecnológica e de inovação. Esse ano é um ano histórico, são 17,7. Além disso, nós teremos acesso, por determinação do presidente Lula, que colocou esta agenda na centralidade do processo de desenvolvimento brasileiro, mais 25 bilhões de reais para o crédito. Subentende que a FINEP deverá estar operando em processos de crédito direto e nas operações indiretas, mais na infraestrutura científica, quase 40 bilhões de reais esse ano.
1: Agora, o senhor mencionou na sua primeira resposta todo o contexto geopolítico que a gente vem vivendo, e existe um posicionamento estratégico da FINEP quando a gente fala da inserção internacional do Brasil, né? Porque a empresa acaba ajudando aí a definir onde o país vai apostar em desenvolver as suas pesquisas, seu desenvolvimento. Quais são essas áreas? Qual é a escolha estratégica nesse momento para o desenvolvimento de inovação no Brasil?
11: Nós estamos muito condicionados àquilo que se chama da Nova Indústria Brasil. No processo de reconstrução e transformação com o presidente Lula, nós entendemos que era necessário construir, por missões, uma nova estrutura industrial, baseada em capacidade científica, orientando a parte de inovação para a agroindústria, para a defesa, para a transformação digital, para a descarbonização, para perceber a mobilidade urbana, é necessário que a gente dê mais qualidade de vida à população e saneamento, e olhar também a base de infraestrutura para toda a parte de genética, ou seja, bioinsumos e biotecnologia. Isso acompanha a fronteira do conhecimento no mundo, que cada vez mais, pela emergência climática ou pelo olhar da introdução da inteligência artificial e pela robótica avançada, precisa ser alterado. Um dado importante para os ouvintes: 60% da pauta de exportação hoje brasileira ainda se condiciona a recursos naturais. Nós temos que ser protagonistas. Se queremos ser protagonistas, temos que cada vez mais incentivar a capacidade científica e olhar a fronteira do conhecimento, agregando valor ao produto nacional.
0: Presidente, a partir do desenvolvimento dessas novas tecnologias, nesses setores, como fazer, como converter isso em desenvolvimento na melhora da vida das pessoas?
11: Isso melhora porque nós estamos apoiando projetos na área de vacinas, por exemplo. Nós estamos apoiando projetos na área de bioinsumos, que é necessário para a questão de alimentos. Nós estamos apoiando projetos na área de fertilizantes. Estamos apoiando projetos relacionados à descarbonização. Portanto, isso, como o presidente Lula colocou muito claramente, nós estamos num momento de estabilidade e precisamos avançar em áreas que são estratégicas para o conhecimento brasileiro. Temos uma matriz energética extremamente limpa. Aproveitar isso nessa transição energética no mundo é colocar o Brasil naquilo que eu chamei, no protagonismo social e no protagonismo internacional.
1: Pois é, e a FINEP vem recebendo mais recursos ao longo dos últimos anos, e isso também se converteu em projetos de maior complexidade que vêm sendo apoiados por
11: ela,
1: né?
11: Com certeza, com certeza. A subvenção econômica que lançamos recentemente, são 3,3 bilhões de reais na gestão da ministra Luciana Santos, são em áreas justamente que são o núcleo duro do conhecimento, para que a gente possa fazer a diferença. Em quê? Na agroindústria, na mobilidade. E uma questão importante, olhamos o social na agricultura familiar e na diferença, ou seja, nas assimetrias territoriais que a gente precisa corrigir, olhando a dimensão do Brasil, que é continental. Portanto, na subvenção econômica, tem uma proposta de 300 milhões de reais para o Norte, Nordeste e Centro-Oeste impulsionar suas cadeias locais.
0: E como é que a FINEP atua em diferentes regiões do país para diminuir essa desigualdade?
11: Ela atua, na verdade, nesses segmentos que eu acabei de mencionar e percebendo também o local. Mais ainda, ela atua de forma vertical na estruturação de políticas com as fundações de amparo à pesquisa, nos programas que nós chamamos de Centelha e Tecnova, olhando o empreendedorismo local, olhando as startups locais, olhando as ICTs locais. Também impulsiona pela via do que eu chamei da infraestrutura, com as universidades. O hub do conhecimento está nas universidades. É preciso que a gente cada vez mais impulsione laboratórios de conhecimento que gerem capacidade e resultado para a sociedade brasileira.
1: Toda uma cadeia, né, presidente?
11: Toda uma cadeia.
1: Muito bem, nós conversamos com Luiz Antônio Elias, presidente da FINEP, a financiadora de estudos e projetos do governo federal. Muito obrigado pela sua entrevista à Voz do Brasil.
11: Eu que agradeço essa oportunidade para a FINEP e para o momento tão importante que essa instituição está vivendo hoje.
0: O novo PAC, Programa de Aceleração do Crescimento, já executou 90% dos recursos previstos até 2026.
1: São obras, programas e planos de governo que estão com andamento adiantado.
0: O programa prioriza as regiões mais vulneráveis do país e com menos acesso a serviços públicos.
12: Estradas, moradias, escolas, hospitais, obras de saneamento, energia e mobilidade urbana. Os investimentos em infraestrutura avançam em todo o país. Já foram executados praticamente 90% dos recursos previstos para o novo PAC até o final deste ano, o que corresponde a R$1,2 trilhão. Quase 11 mil empreendimentos contratados já foram concluídos. Entregas que ajudam a gerar emprego e renda no país, de acordo com Roberto Nami Garibe Filho, secretário especial do Programa de Aceleração do Crescimento.
13: Nós estamos batendo um recorde esse ano de investimento em infraestrutura. Isso fez sentir tanto na menor taxa de desemprego da história, que atingimos

0: federais de rodovias, ferrovias, portos e aeroportos em 3 anos. O novo PAC também investe em obras de prevenção de desastres e adaptação às mudanças climáticas, para aumentar a proteção da população, como explica o secretário Roberto Nami Garibe Filho.
1: Nós estamos investindo quase 16 bilhões em prevenção ao risco. O nosso investimento, ele é distribuído, né, levando em consideração quanto cada cidade está, de alguma forma, suscetível a esse tipo de risco, tanto de alagamento como de encosta.
0: Roberto Nami ressaltou ainda os investimentos em mobilidade urbana. São quase 16 bilhões de reais destinados à renovação de frota, com a entrega de veículos menos poluentes e mais confortáveis para a população. Lançado em 2023, o novo PAC foi estruturado em torno da industrialização, da transição ecológica e da redução das desigualdades sociais e regionais. O programa estabelece critérios de seleção que priorizam regiões com menor índice de desenvolvimento humano, maior déficit de serviços públicos e menor capacidade fiscal. Reportagem Pablo Mundim.
2: Uma nova terapia desenvolvida por pesquisadores brasileiros pode mudar o cenário dos tratamentos de cânceres hematológicos, como os linfomas.
3: Segundo os resultados preliminares divulgados hoje, a terapia CAR-T-cell tem quase 90% de eficácia, com redução ou desaparecimento dos tumores.
2: O estudo contou com 100 milhões de reais do governo federal e já foi aplicado em 25 pacientes do Sistema Único de Saúde.
3: O ministro da Saúde, Alexandre Padilha, acompanhou a divulgação em São Paulo e comemorou os resultados.
4: Nós recebemos aqui os resultados preliminares, são muito animadores, mais de 87% de resultado positivo de pacientes que já tinham passado por outras formas de tratamento, tanto quimioterapia, radioterapia, transplante, e que vem agora no CAR-T-cell, uma esperança nesse tratamento.
2: Mais 81 pacientes vão receber o tratamento até o fim do ano.
3: A expectativa é que, com a confirmação dos resultados e o registro sanitário da Agência Nacional de Vigilância Sanitária, a terapia passe a ser oferecida em todo o território nacional.
2: A partir da semana que vem, o contribuinte que quiser regularizar débitos com a União vai precisar de níveis maiores de segurança ao usar a conta gov.br.
3: A mudança acontece a partir do dia 15 de junho, quando passará a ser exigido os níveis prata ou ouro no aplicativo ou site.
2: Saiba como elevar a segurança da sua conta gov.br na reportagem de Márcia Fernandes.
5: Na Procuradoria-Geral da Fazenda Nacional, é possível consultar dívidas com a União, negociar e parcelar débitos, emitir guias de pagamento e certidões de regularidade fiscal. A partir de 15 de junho, pessoas físicas só poderão acessar o portal Regularize da Procuradoria utilizando contas gov.br com nível prata ou ouro. Usuários com conta bronze serão alertados sobre a necessidade de elevar o nível de segurança. E depois do dia 15, se mantiverem a conta bronze, terão acesso bloqueado. A coordenadora nacional de atendimento da Procuradoria-Geral da Fazenda Nacional, Raquel de Carvalho, explica que a medida busca aumentar a segurança de quem procura o órgão.
6: Essa medida foi uma medida de segurança para a proteção dos dados do cidadão e das transações que ele realiza dentro do portal.
5: A conta gov.br funciona como uma identidade digital. Ela dá acesso a mais de 4.600 serviços federais. Atualmente, existem 176 milhões de contas ativas no gov.br. Mais de 118 milhões já estão nos níveis prata e ouro, mais seguros. O nível bronze tem segurança básica, com autenticação apenas pelo CPF e senha cadastrada. Raquel de Carvalho, da Procuradoria, explica como aumentar o nível de segurança e mudar a conta gov.br para prata ou ouro.
6: Ele pode fazer isso por meio da autenticação bancária, ou então ele pode fazer um reconhecimento facial, muito simples o procedimento. Ele pode fazer sem sair de casa.
5: Para regularizar a situação de dívidas com a União, acesse o site regularize.pgfn.gov.br. Reportagem Márcia Fernandes.
3: Pix, sistema de pagamento instantâneo criado pelo Banco Central, que já virou queridinho dos brasileiros, será reconhecido como marca de alto renome.
2: A principal característica desse reconhecimento é a proteção da marca em todos os ramos da atividade econômica.
3: Isso impede que qualquer outra empresa utilize o mesmo nome ou termo semelhante, mesmo que seja para vender um produto ou

0: serviço diferente do original.
1: Trata-se da primeira marca vinculada ao governo federal a contar com o reconhecimento pelo INPI, Instituto Nacional de Propriedade Industrial.
0: Atenção, estudantes que ainda não fizeram a inscrição para participar do Exame Nacional do Ensino Médio.
1: O prazo está terminando, vai só até sexta-feira, dia 12.
0: Alunos de escolas públicas e beneficiários do Pé de Meia contam com a inscrição pré-preenchida esse ano. Mas, ainda assim, precisam entrar na página do participante e confirmar a participação.
1: Lembrando que as provas estão marcadas para os dias 8 e 15 de novembro desse ano.
0: A taxa de inscrição é de R$ 85,00 e pode ser paga até 17 de junho.
1: E essas foram as notícias do Governo do Brasil.
0: Uma realização da Secretaria de Comunicação Social da Presidência da República.
1: Com produção da empresa Brasil de Comunicação.
0: Fique agora com o Minuto do TCU. Em seguida, as notícias do Poder Judiciário e do Congresso Nacional. Boa noite.
1: Boa noite para você e até amanhã.
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3: Minuto do TCU.
1: O Tribunal de Contas da União analisou as contas do presidente da República referentes ao exercício de 2025. Durante a sessão de hoje, o relator do processo, ministro Benjamin Zimler, apresentou a conclusão da avaliação técnica que verifica se os recursos do governo federal foram aplicados corretamente.
4: O Tribunal de Contas da União é de parecer que as contas atinentes ao exercício de 2025 de responsabilidade do excelentíssimo senhor presidente da República, Luiz Inácio Lula da Silva, estão em condições de serem aprovadas pelo Congresso Nacional com ressalvas.
1: Segundo a análise, as contas estão de acordo com os princípios constitucionais e legais. Apesar disso, o documento apresenta, além das ressalvas, alertas ao governo federal. Saiba mais em tcu.gov.br.
3: 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Você vai ouvir agora notícias do Poder Judiciário.
5: STF começa a julgar recursos contra a responsabilidade de redes sociais.
6: TSE aprova nova política de segurança da informação.
5: STJ define que pena por crime cometido sob livramento condicional começa após o fim do benefício.
6: Boa noite, eu sou o Arthur Filho.
5: E eu sou Walter Lima.
6: O plenário do Supremo Tribunal Federal começa a analisar recursos contra a tese do julgamento do Marco Civil da Internet.
5: O julgamento vai continuar na sessão de amanhã. Marta Ferreira.
7: O ministro Dias Toffoli começou o voto explicando que a tese fixada pela corte deve ser analisada a partir de uma posição institucional do Supremo Tribunal Federal e não considerando os votos individuais dos ministros. Sobre a questão da responsabilidade solidária, ele esclareceu que após a notificação, a responsabilidade do provedor de aplicações por omissão injustificada deve ser tratada como solidária. Já sobre o ponto da tese fixada pelo Supremo, que trata dos crimes contra a honra, Toffoli propôs um ajuste para substituir a expressão crime contra a honra por violação à honra por crime ou ilícito civil. O ministro vai continuar o voto na sessão plenária de amanhã.
6: Tribunal Superior Eleitoral aprova nova política de segurança da informação.
5: A ideia é reforçar a proteção dos sistemas eleitorais, das urnas eletrônicas e dos dados da Justiça Eleitoral. Estevam Furtado.
8: A medida reúne regras de segurança cibernética em todo o país. Já começa a valer após a publicação da resolução. Entre as mudanças estão a adoção de procedimentos padronizados para gestão de riscos, proteção de dados, controle de acesso, monitoramento de vulnerabilidades e resposta a ataques cibernéticos. A política também prevê o uso seguro de tecnologias como inteligência artificial e computação em nuvem.
6: A pena por crime cometido durante o livramento condicional só começa a ser cumprida no dia seguinte ao fim desse benefício.
5: O entendimento é do Superior Tribunal de Justiça. Fátima Uchoa.
9: A tese definida pela terceira sessão deve ser observada por juízes e tribunais de todo o país. Um preso cometeu novo crime durante o livramento condicional e mesmo sem revogar o benefício, o Tribunal de Justiça do Rio de Janeiro contabilizou simultaneamente como pena cumprida o período entre a prisão preventiva e o fim do livramento condicional. Mas o STJ considerou não ser possível contar o mesmo período de prisão em duas execuções penais diferentes. Segundo o relator ministro Sebastião Reis Júnior, o STJ entende que se o livramento condicional não foi suspenso ou revogado até o fim do período de prova, a nova execução penal só deve começar no dia seguinte ao fim do benefício.
6: A Justiça do Trabalho Itinerante chega este mês no Oiapoque, no Amapá.
5: Uma variedade de serviços de graça para a população. Marla Lacerda.
10: Todo mundo que mora nas aldeias de Manga e Espírito Santo, no estado do Amapá, pode aproveitar. Essa é a oportunidade para quem precisa colocar em dia a documentação jurídica, receber orientações sobre problemas trabalhistas e previdenciários, emitir documentos e até mesmo receber atendimento fisioterapêutico e psicológico. Informações sobre serviços, locais e datas no site do TST.
6: Ministério Público Federal solicita que a União defina regras para garantir acessibilidade em sites públicos e privados.
5: A obrigação prevista na Lei Brasileira de Inclusão há mais de 10 anos ainda não é cumprida devido à falta de regulamentação. Vanessa Pereira.
11: Em agosto de 2025, o MPF expediu recomendação para que as diretrizes de acessibilidade digital fossem finalmente definidas. Mas passados mais de 9 meses, os pedidos do órgão não foram acatados. Agora, na ação, o MPF pede que o governo federal regulamente em até 2 meses o artigo 63 da Lei Brasileira de Inclusão, que torna obrigatória a acessibilidade na internet, e apresente em até 4 meses um plano de transição para adaptar os sites.
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6: A você, uma boa noite.
5: E até amanhã.
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2: Está no ar o Jornal do Senado.
12: Eu sou Paula Groba.
13: E eu sou Humberto Pinheiro.
12: E estes são os destaques de hoje do Jornal do Senado, que começa agora.
13: Aprovada a proposta que permite renegociação de dívidas rurais.
12: PEC que dá ampla autonomia ao Banco Central segue para o plenário.
13: Senado aprova piso de R$13.600 para médicos e dentistas. Proposta vai à Câmara.
12: Boa noite.
13: Boa noite.
12: O Senado aprovou a proposta que cria uma linha de financiamento com recursos do Fundo Social do Pré-Sal para a renegociação de dívidas de produtores rurais. O texto, vindo da Câmara dos Deputados, previa inicialmente que os recursos desse fundo deveriam beneficiar os produtores rurais prejudicados por calamidades públicas.
13: No Senado, o relator senador Renan Calheiros, do MDB de Alagoas, alterou a proposta para ampliar os casos em que os produtores podem ser beneficiados. A senadora Tereza Cristina, do Progressistas de Mato Grosso, defendeu a busca do entendimento com a equipe do governo antes da votação. Mas, diante da falta de acordo, a votação foi mantida pelo presidente Davi Alcolumbre. A votação em plenário foi simbólica e a proposta retorna à Câmara dos Deputados, já que foi alterada no Senado.
12: E agentes de saúde e de combate às endemias, profissionais que atuam em comunidades urbanas, rurais e indígenas, podem ganhar o direito a uma aposentadoria diferenciada. Uma proposta aprovada pela Comissão de Constituição e Justiça prevê o benefício para quem comprovar 25 anos de contribuição e de exercício da atividade, com idade mínima de 57 anos para mulheres e 60 para homens.
13: O texto também estabelece regras de transição e prevê apoio financeiro da União para ajudar estados e municípios a custear a medida. A PEC segue agora para o plenário com pedido de tramitação especial. Repórter Bruno Lourenço.
14: A proposta de emenda à Constituição diz que esses profissionais poderão se aposentar com idade mínima de 57 anos para mulheres e 60 anos para homens, desde que comprovem 25 anos de contribuição e de efetivo exercício na atividade. O senador Irajá, do PSD do Tocantins, destacou o papel indispensável desses profissionais na ponta da saúde, especialmente nas comunidades mais carentes.
15: Um reconhecimento, um trabalho histórico dedicado por toda uma vida a essas pessoas que são brasileiros e brasileiras, que são, como eu costumo dizer, o SUS do Brasil de carne e osso. Eles são, sim, o SUS de carne e osso no Brasil e que nos representam em todos os lares brasileiros.
14: A proposta também cria regras de transição para quem já está na atividade. Além disso, considera a carreira como essencial e exclusiva de Estado, proibindo a contratação terceirizada ou temporária, salvo em casos de emergência em saúde pública. Para evitar o sufoco nas contas dos municípios e estados, a proposta determina que a União prestará assistência financeira complementar para compensar o aumento das despesas decorrentes das novas aposentadorias.
12: Ontem, o presidente do Senado, Davi Alcolumbre, alertou em plenário para a dificuldade de avançar com propostas que criam pisos salariais e novas despesas obrigatórias. Segundo ele, mais de 30 projetos em tramitação tratam de remuneração ou jornada de trabalho de diferentes categorias profissionais.
13: Davi Alcolumbre afirmou que reconhece a importância das reivindicações, mas defende que o impacto nas contas públicas precisa ser avaliado com cautela. O senador argumentou que a aprovação de um piso pode gerar pressão para a votação de outras propostas semelhantes e questionou se a União, os estados e os municípios teriam condições de absorver esses custos.
16: No ano de eleição, isso aqui é muito complexo, porque o que botar para votar isso aqui, todo mundo vai votar sim, por conta da eleição, e vai ter que arrumar 10 Brasil para pagar. E aí fica sendo eu o culpado que não quer dar um piso para o médico. O piso para o médico que salva a vida das pessoas no pronto atendimento. O piso para o enfermeiro. Meu Deus, bora dar. Mas o Brasil comporta isso? O Brasil vai resistir? As finanças públicas vão resistir? Na marcha dos prefeitos eles solicitaram que não votasse, porque o orçamento do Brasil não cabe.
12: Profissionais responsáveis pela confecção e adaptação de próteses e órteses ortopédicas podem passar a ter atividade regulamentada em todo o país.
13: O plenário do Senado aprovou o projeto que define as atribuições e estabelece os requisitos de formação para o exercício da profissão. Repórter Douglas Castilho.
17: O projeto voltou à análise a pedido da senadora Mara Gabrilli, do PSD de São Paulo, e define que protesistas e ortesistas são todos aqueles especialistas que profissionalmente tomam as medidas e confeccionam próteses, mas também aqueles que confeccionam palmilhas e calçados ortopédicos, mesmo que em oficina própria. Para além disso, há a exigência de que os profissionais participem de atualizações constantes a respeito das melhores práticas e modelos disponíveis. A senadora ressaltou os efeitos práticos da aprovação do projeto.
18: A gente está falando da regulamentação de uma profissão que vai mudar o destino do nosso país, que hoje demora 5 anos para entregar uma cadeira de rodas, entregar uma prótese, uma órtese, porque a gente não tem a regulamentação dessa profissão.
17: O processo de capacitação dos especialistas deverá ocorrer em escolas e cursos de educação técnica de nível médio e conteúdo multiprofissional de áreas como psicologia, biomecânica, fisioterapia e anatomia. O texto garante o ofício aos que estão no mercado há pelo menos 5 anos, comprovando curso de atualização. O projeto vai à sanção presidencial.
12: E avançou no Senado a proposta que cria a Universidade Federal do Esporte.
13: Aprovado pela Comissão de Esporte, o projeto prevê uma instituição voltada à formação acadêmica e à pesquisa no setor. O texto segue agora para votação no plenário. Repórter Rodrigo Rezende.
19: Com sede em Brasília, a Universidade Federal do Esporte, UFSporte, terá por objetivo promover o ensino, a pesquisa, a extensão e a inovação no campo da ciência esportiva. Também terá foco na formação e aperfeiçoamento de gestores da área e preocupação na inclusão de pessoas com deficiência. A senadora Leila Barros, do PDT do Distrito Federal, relatora da proposta, ressalta que essa é uma demanda antiga dos profissionais da área e que a expectativa é que a instituição auxilie na obtenção de bons resultados pelos atletas brasileiros.
20: A Universidade de Esporte já era uma demanda do setor, né? A gente tem um potencial enorme. Então a gente sentia falta nesse setor, na área da ciência, da inovação, um espaço, um local em que a gente pudesse fazer essas atualizações e rapidamente chegar ao setor esportivo brasileiro.
19: Os recursos financeiros para a implantação e manutenção da UFSporte virão do Orçamento Geral da União, mas com a possibilidade de auxílios e subvenções por entidades públicas e particulares. Também poderão ser feitos convênios para obtenção de recursos com instituições internacionais. Os cargos técnicos e docentes serão preenchidos por concurso público.
12: A Comissão de Constituição e Justiça aprovou a proposta que garante orçamento próprio e autonomia operacional ao Banco Central.
13: A PEC segue para o plenário, mas a liderança do governo pediu que a votação seja adiada por algumas semanas. As informações com o repórter Bruno Lourenço.
14: A proposta de emenda à Constituição aprovada na Comissão de Constituição e Justiça transforma o Banco Central de autarquia para entidade pública de natureza especial, com autonomia técnica, administrativa, orçamentária e financeira. Retira o Banco Central de vinculação a ministério ou a qualquer órgão ou sistema da administração pública e de tutela ou subordinação hierárquica. O relator, senador Plínio Valério, do PSDB do Amazonas, chegou a fazer um apelo para que a PEC, há mais de 2 anos sendo discutida, fosse votada.
21: O Banco Central precisa, essa autonomia, ela fortalece não só o sistema financeiro brasileiro, traz segurança, traz muita segurança para todos nós, cidadãos comuns.
14: O líder do governo, senador Jacques Wagner, do PT da Bahia, manifestou algumas discordâncias em relação ao texto, mas disse que não criaria obstáculo para a votação na CCJ.
22: Eu só estou dizendo que eu preciso responder ao meu ministro da Fazenda, que seja uma semana, 2 semanas, porque ele construiu um texto, eu apresentei na forma de emenda, a Vossa Excelência rejeitou.
14: Por se tratar de emenda à Constituição, a proposta ainda precisa passar por 2 turnos de votação no plenário, onde terá que receber a aprovação de 49 dos 81 senadores.
12: E o Senado aprovou a indicação do ministro do Superior Tribunal de Justiça, Benedito Gonçalves, para o cargo de Corregedor Nacional de Justiça até 2028. Entre as atribuições do corregedor estão a apuração de denúncias e reclamações disciplinares contra magistrados e a fiscalização de atividades do judiciário.
13: Edição de Paula Groba e trabalhos técnicos de Eliseu Caires, o Jornal do Senado fica por aqui. Acompanhe agora as notícias da Câmara dos Deputados. Boa noite.
12: Boa noite e até amanhã.
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23: Comissão da Câmara aprova a redução da maioridade penal para 16 anos.
24: Plenário ratifica acordos comerciais com Singapura e nações europeias.
23: Parlamentares lançam agenda com pautas prioritárias para as mulheres.
25: Boa noite. Congresso Nacional apresenta a agenda legislativa Mulheres do Brasil. O repórter Luiz Cláudio Canuto acompanhou o evento e tem mais informações.
26: A criação de cotas femininas em vagas no Poder Legislativo é uma das prioridades apresentadas por deputadas e senadoras para este ano. O projeto faz parte da agenda legislativa Mulheres do Brasil, que foi lançada em sessão solene do Congresso Nacional nesta quarta-feira. A agenda destaca leis já aprovadas e que precisam de apoio para implementação e também projetos que estão sendo analisados na Câmara e no Senado, considerados mais relevantes para desenvolvimento de ações com impacto na vida da mulher na sociedade. Cidade. A mudança, que cria cotas de 20% para mulheres nos legislativos federal, estaduais e municipais, está no projeto que institui um novo Código Eleitoral no Brasil e consolida leis e resoluções do Tribunal Superior Eleitoral em um único texto para simplificar as normas eleitorais e processuais do país. A coordenadora dos Direitos da Mulher na Câmara, deputada Jaque Rocha, do PT do Espírito Santo, afirma que apenas por meio da elaboração de leis, do aperfeiçoamento das políticas públicas e da fiscalização das ações do Estado, ocorre o aumento das oportunidades para os brasileiros.
0: A democracia só se fortalece quando mais mulheres participam da vida pública e têm as suas vozes representadas nas instituições. Mas a presença não se resume a números ou a estatísticas, porque quando uma mulher ocupa a política, não é apenas uma cadeira que se preenche, é a democracia que se amplia.
26: A deputada Tabata Amaral, do PSB de São Paulo, é coordenadora do Eixo de Atuação Partidária e Processos Eleitorais do Observatório Nacional da Mulher na Política, da Câmara dos Deputados, e destacou como conquistas recentes o aumento da licença paternidade a partir do ano que vem. Ela também lembrou a lei da distribuição de absorventes em farmácias populares e a lei que estabelece a referência em escolas das mulheres importantes na história do Brasil. Também se referiu à lei que cria cotas para a presença de mulheres em conselhos de empresas públicas e mistas.
1: A gente precisa ter nesses conselhos pelo menos um terço de mulheres e dentro desse um terço, um terço reservado para mulheres negras e para mulheres com deficiência. Como a senadora Dorinha trouxe, não dá para travar a luta por igualdade sem olhar para as mulheres negras, sem olhar para as mulheres com deficiência. Então essa é uma grande vitória que nós tivemos.
26: A agenda legislativa do Grupo Mulheres do Brasil foi elaborada pela Secretaria da Mulher numa parceria entre deputadas e senadoras. A agenda legislativa apresentada neste ano tem 7 eixos: enfrentamento à violência contra a mulher, participação política e representatividade, autonomia econômica e trabalho, saúde da mulher, orçamento sensível ao gênero, educação e formação e violência digital, além de inteligência artificial e ambiente online. Da Rádio Câmara de Brasília, Luiz Cláudio Canuto.
4: Economia. Luiz Lima, do Novo do Rio de Janeiro, menciona editoriais da imprensa que criticam a condução econômica do governo federal e o aumento dos gastos públicos. Ele alerta que a redução da jornada de trabalho pode agravar o desequilíbrio fiscal do país.
25: Na opinião de Luiz Lima, a redução da jornada afeta trabalhadores comissionados, como garçons e vendedores, e força pequenos comércios a aumentarem suas despesas com contratações. Ele avalia que a inflação dos alimentos vai corroer ainda mais o valor real do salário mínimo.
4: Tadeu Werneri, do PT do Paraná, rebate as propostas de privatizar os Correios e Telégrafos diante do déficit financeiro. O parlamentar argumenta que a lógica puramente comercial para a estatal prejudicaria o atendimento a pequenos municípios e regiões isoladas.
25: De acordo com Tadeu Werneri, os Correios exercem um papel social indispensável na distribuição de benefícios e na integração nacional, que não pode ser medido apenas pelo lucro. Ele cobra apoio do parlamento e do governo para valorizar os trabalhadores e recuperar o caixa da empresa.
4: Trabalho. Denise Pessoa, do PT do Rio Grande do Sul, apresentou projeto que institui medidas para o acolhimento de trabalhadoras após o fim da licença maternidade. A deputada justifica que o período de retorno ao trabalho costuma ser marcado por demissões e exclusão profissional.
25: O projeto de Denise Pessoa estabelece que empresas com mais de 20 funcionários adotem programas de atualização e preservação de cargos para as mães. Segundo ela, o mercado de trabalho não pode obrigar que elas escolham entre a carreira profissional e a maternidade.
4: Política. O Conselho de Ética aprovou nova suspensão por 60 dias do deputado Marcos Polon. A repórter Noelle Nobre acompanhou a votação.
7: O Conselho de Ética e Decoro Parlamentar da Câmara dos Deputados aprovou a suspensão do mandato do deputado Marcos Polon, do PL de Mato Grosso do Sul, por 60 dias. A punição foi recomendada pelo relator do caso, deputado Ricardo Maia, do MDB da Bahia. Marcos Polon é alvo de uma representação apresentada pela mesa diretora da Câmara. Ele é acusado de ter feito declarações de cunho ofensivo e depreciativo contra o presidente da Câmara, Hugo Mota, durante manifestação em Campo Grande, em agosto do ano passado. Marcos Polon disse que recorrerá da decisão à Comissão de Constituição e Justiça. A decisão final será do plenário da Câmara.
8: Estamos caminhando para um novo tipo de, abre aspas, democracia,
2: onde o judiciário modula as leis e acaba punindo as pessoas por emitir opiniões. E isso jamais poderia adentrar nesse recinto. É que nessa casa aqui se encontram 100% dos votos válidos.
7: Em maio, o deputado Marcos Polon já teve outra decisão pela suspensão do mandato por 60 dias, aprovada pelo Conselho de Ética por ter ocupado a mesa diretora da Câmara em uma sessão do plenário de agosto de 2025. Polon recorreu à CCJ da decisão. Da Rádio Câmara de Brasília, Noelle Nobre.
3: Eleições.
25: Hildo Rocha, do MDB do Maranhão, analisa pesquisas de intenção de voto para o governo estadual e cita estudos sobre comportamento eleitoral para defender que governos bem avaliados tendem a influenciar a escolha de sucessores.
4: Hildo Rocha afirma que o cenário no Maranhão ainda pode mudar até as eleições, apesar dos levantamentos divulgados nos últimos meses. Ele avalia que a presença dos pré-candidatos na capital e no interior do estado deve pesar na formação do voto.
25: Valdir Trindade, do Republicanos da Paraíba, assume uma cadeira na Câmara e, em seu discurso de posse, afirma seu compromisso em priorizar a justiça social e a defesa da Constituição. Segundo ele, seu mandato vai focar no amparo às famílias e pessoas mais vulneráveis de seu estado.
4: Defensor de políticas públicas voltadas à dignidade humana, Valdir Trindade afirma que o desenvolvimento do país deve ser medido pelo cuidado com as pessoas. Ele agradeceu o apoio de lideranças paraibanas e prometeu atuar firmemente para deixar a marca de trabalho no Legislativo.
3: Segurança Pública.
25: A Comissão de Constituição e Justiça da Câmara deu aval à proposta que reduz a maioridade penal de 18 para 16 anos. Rodrigo Dazaelli, do PL de Mato Grosso, celebra a mudança porque acredita que os jovens nessa faixa etária já possuem plena consciência de seus atos.
4: Nas palavras de Rodrigo Dazaelli, a medida atende ao anseio das famílias brasileiras por leis mais rígidas e combate à impunidade. O parlamentar assinala ainda que a redução penal abre espaço para discutir também novos direitos aos jovens, como a permissão para dirigir.
25: A repórter Paula Bittar acompanhou a votação na CCJ e tem mais informações sobre as discussões em torno da proposta.
5: A Comissão de Constituição e Justiça da Câmara aprovou por 44 votos a 18 a proposta que reduz a maioridade penal dos atuais 18 para 16 anos de idade. Atualmente, jovens que cometem infrações graves cumprem medidas socioeducativas de internação por no máximo 3 anos. A proposta principal previa originalmente a plena maioridade civil e penal aos 16 anos. Isso significa que, além de responderem por crimes como adultos, os jovens passariam a ter todos os direitos da vida adulta, como casar, celebrar contratos e dirigir. O texto tornava ainda o voto obrigatório aos 16 anos e reduzia a idade mínima para se candidatar a cargos como de vereador. Mas o relator da medida na CCJ, deputado Coronel Assis, do PL de Mato Grosso, retirou as modificações na esfera civil, prevendo exclusivamente a punição criminal de jovens acima de 16 anos. Assis explicou que retirou a parte dos direitos civis para garantir que o texto tratasse de apenas um assunto, evitando, segundo ele, confusão jurídica. Além da proposta principal, ele também apresentou parecer favorável a outras duas propostas que estavam sendo analisadas em conjunto. Uma delas sugere a redução da maioridade penal apenas em casos excepcionais, como crimes hediondos ou crueldade extrema, após avaliação técnica do jovem. Já a outra propõe a redução geral para 16 anos em todos os crimes e estabelece que adolescentes de 12 a 16 anos também respondam criminalmente se cometerem crimes com violência, grave ameaça ou contra a vida. Segundo o Coronel Assis, a aprovação das propostas atende à vontade da população.
6: Representantes do povo não querem fazer a vontade do povo. Qual que é a lógica? A lógica do sentimento, né, de clamar por justiça que a pessoa tem em ter um ente querido sendo vítima de homicídio por uma pessoa de 18, 19 anos ou uma pessoa de 17 ou 16 anos.
5: A deputada Sâmia Bonfim, do PSOL de São Paulo, por outro lado, criticou as mudanças feitas por Coronel Assis. Segundo ela, o texto original era menos pior.
8: Porque ao menos nele tinha uma redução da maioridade, não só do ponto de vista penal, mas também do ponto de vista eleitoral. Nessa, ele restringiu somente para penal. E por que que é uma aberração? Porque ele vai ser tratado como adulto do ponto de vista penal, mas do ponto de vista civil, ele vai seguir sendo lido, tratado pela justiça brasileira como um adolescente que ele é.
5: O deputado Tadeu Venere, do PT do Paraná, citou dados de um levantamento nacional de 2023 para explicar que a minoria dos jovens infratores, 12%, cometem assassinatos. Segundo ele, a justificativa de que é a população quem pede a mudança não é suficiente.
9: A população pede muitas vezes que o Congresso e aqueles que roubam aqui dentro, inclusive no Congresso, também sejam presos e nem por isso são presos. A população pede que nós não tenhamos mais emenda parlamentar. O que o povo quer, nessa hora não vale.
5: O deputado Mendonça Filho, do PL de Pernambuco, lembrou que uma outra proposta de mesmo teor já foi aprovada na Câmara, mas arquivada no Senado.
10: E eu, mais uma vez, defendo a PEC da redução da maioridade penal. A sociedade brasileira hoje se vê sitiada pelo crescimento da violência. 25% da população brasileira hoje vive sob a influência direta de milícias, do tráfico de drogas e das organizações criminosas que dominam territórios. E, infelizmente, boa parte do exercício do comando dessas organizações criminosas se faz, inclusive, com aliciamento de menores de 18 anos.
5: A análise da proposta que reduz a maioridade penal pela Comissão de Constituição e Justiça é apenas o primeiro passo da análise do tema na Câmara. A proposta ainda precisa passar por uma comissão especial e pelo plenário em 2 turnos de votação. Da Rádio Câmara, de Brasília, Paula Bittar.
11: Turismo. Bacelar do PV da Bahia relata que a Comissão de Turismo debateu o impacto na reforma tributária sobre o transporte aéreo internacional. O deputado cobra do governo federal uma solução para evitar o encarecimento das passagens devido à cobrança integral sobre o setor.
15: Bacelar avalia que o aumento da tributação ameaça o crescimento do turismo em um momento de recorde na entrada de estrangeiros no Brasil. Ele também alerta que o custo maior no transporte aéreo pode afetar cargas, empregos e produtos que chegam ao consumidor.
11: Desenvolvimento Regional. Átila Lins, do PSD, celebrou a entrega da nova Praça de Nossa Senhora de Guadalupe, em Fonte Boa, no Amazonas. A obra de revitalização do espaço público foi realizada com recursos de emenda do deputado no valor de R$1 milhão.
15: Átila Lins registra a emoção de entregar uma obra em sua região de origem. Saúda a população e as lideranças presentes à festa ocorrida no dia 6 de junho e anuncia novos projetos, como a construção de uma maternidade e de um balneário público para melhorar a vida das pessoas de Fonte Boa.
11: A cidade de Guarabira, localizada na região do Brejo, na Paraíba, vai ganhar um centro da Fundação de Apoio às Pessoas com Deficiência. É o que promete Ranieri Paulino, do Republicanos, que atuou na mobilização popular para eleger a obra como prioridade no orçamento estadual.
15: Segundo o congressista, o novo polo da FUNAD vai evitar que pacientes de cidades vizinhas viajem até 5 horas para fazer terapia na capital paraibana. Ranieri Paulino reforça que a medida garante mais qualidade de vida e saúde para as pessoas com deficiência.
11: Relações Exteriores. A Câmara aprovou acordos comerciais do Mercosul com Singapura e 4 países europeus. O repórter Antônio Vital acompanhou a votação.
16: A Câmara dos Deputados aprovou 2 acordos comerciais assinados pelos países do Mercosul, um deles com Singapura e outro com 4 países europeus, Islândia, Liechtenstein, Noruega e Suíça. Os 2 acordos abrem mercado para produtos e serviços brasileiros na Ásia e Europa. O acordo com Singapura cria uma área de livre comércio entre o país asiático e a Argentina, o Brasil, o Paraguai e o Uruguai. É o primeiro acordo comercial do bloco com um país da Ásia. De acordo com o texto, Singapura se compromete a conceder isenção tarifária imediata e integral sobre a totalidade dos produtos exportados pelo Mercosul. Já o Mercosul se compromete a eliminar tarifas sobre 95% de seus produtos e serviços, de maneira escalonada e o prazo de 15 anos. Ficam fora da isenção tarifária as máquinas, plásticos e aparelhos ópticos, fotográficos e cinematográficos produzidos em Singapura. Singapura é o oitavo destino das exportações brasileiras no mundo e segundo maior na Ásia, atrás apenas da China. Ao mesmo tempo, tem investimentos no Brasil em setores como construção naval e transportes, serviços financeiros e comunicações. O relator da proposta na Câmara, deputado Kim Kataguiri, do Missão de São Paulo, defendeu o aumento da relação comercial do Mercosul com Singapura.
14: Um país que é exemplo, o Sudeste Asiático é a região hoje do mundo, uma das regiões que mais crescem, exemplo de desenvolvimento, o Brasil tem muito a aprender com isso, esse é um acordo extremamente benéfico, inclusive mais benéfico para nós do que para Singapura. A gente precisa se libertar da dependência que nós temos de determinados polos econômicos e nos relacionarmos com a maior parte de atores políticos e econômicos possível do mundo. Portanto, o maior número de parceiros comerciais que a gente puder, melhor.
16: A Câmara também aprovou o texto do Acordo de Livre Comércio entre o Mercosul e quatro países da Associação Europeia de Livre Comércio: Islândia, Liechtenstein, Noruega e Suíça. O texto complementa o acordo firmado entre o Mercosul e a União Europeia e abre um mercado de 15 milhões de pessoas com comércio de quase 500 bilhões de dólares por ano. O acordo permite redução tarifária sobre 97% de toda a exportação entre os dois blocos econômicos. O relator do texto da Câmara, deputado Davi Soares, do Podemos de São Paulo, reforçou a importância do acordo.
17: Um projeto tão importante dessa envergadura que venha complementar o que já se iniciou com o acordo Mercosul e União Europeia. Com a aprovação do mesmo, nós fechamos aquela área e abrimos zonas para o exportador brasileiro continuar a tendo desempenho brilhante.
16: Os dois acordos prevêem salvaguardas, como a suspensão temporária das isenções no caso de aumento súbito de importações ou ameaças à indústria nacional. Tratam ainda de normas de defesa sanitária para evitar a adoção de barreiras comerciais injustificadas. Também regulam o comércio de serviços, regras para o comércio eletrônico, acesso a compras governamentais e tratamento diferenciado para micros, pequenas e médias empresas. Os textos dos acordos do Mercosul com Singapura e os quatro países europeus seguiram para análise do Senado. Da Rádio Câmara de Brasília, Antônio Vital.
18: Educação.
19: Paulo Marinho Júnior, do PL do Maranhão, cobra explicações da Prefeitura de Caxias, no leste do estado, sobre a aplicação de recursos federais para a educação. O deputado afirma que escolas e creches continuam em más condições, mesmo após repasses do Fundeb e de pagamentos de precatórios.
20: Paulo Marinho Júnior relata falhas em serviços essenciais da rede municipal, como merenda escolar e transporte de alunos. Ele pede atuação de órgãos de controle para verificar as condições das unidades e a aplicação do dinheiro reservado às reformas.
21: Direitos Humanos.
19: Carla Dixon, do PL do Rio Grande do Norte, pede urgência na aprovação de projeto que institui o Auxílio Mãe Atípica, destinado a apoiar mães ou responsáveis por crianças e adolescentes com deficiência severa ou transtorno do espectro autista.
20: Carla Dixon afirma que muitas mães têm de abandonar o trabalho para acompanhar filhos que dependem de atenção permanente, prejudicando a renda familiar. Ela ressalta que a proposta combina apoio financeiro e atendimento psicossocial para quem assume a rotina de cuidado.
19: Luiz Couto, do PT da Paraíba, apoia projeto que determina a simplificação das informações nos rótulos dos alimentos para facilitar a compreensão dos consumidores. Para ele, a medida está diretamente ligada ao direito constitucional à informação, garantindo também a liberdade de escolha.
20: O texto, segundo Luiz Couto, é amplamente respaldado por evidências científicas que associam a clareza de informação à saúde pública. O parlamentar destaca ainda que a matéria aborda a necessidade de uma transição sobre a forma como o país lida com a segurança alimentar.
19: Termina agora o Jornal Câmara dos Deputados, produzido pela Rádio Câmara, com trabalhos técnicos de Everson Urani e apresentação de José Carlos Andrade e Márcio Aquilissardi. Uma boa noite para você.
20: Uma ótima noite. A Voz do Brasil volta amanhã.
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2: Olá, muito boa noite para você em sintonia aqui conosco na Líder FM em 107,5. Você em sintonia através do rádio, você também que nos acompanha através da internet, seja bem-vindo, muito bem-vinda à programação da Líder FM, a melhor emissora de toda a nossa região e, claro, para os melhores ouvintes. Começando agora mais uma edição do seu programa preferido das noites. É o Fim de Noite Líder no ar a partir de agora até a meia-noite com as melhores músicas, unindo o passado e o presente através da boa música. Eu, Odinei Gonçalves, na comunicação, na apresentação, lembrando que está conosco ele, Ademir Nunes, e sua competência profissional. As edições estão a cargo de Paulo Barbosa e a direção geral é de Mauro Roberto Valmorda. Seja bem-vindo, bem-vinda. O Fim de Noite está no ar.

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2: Estamos de volta por aqui com o Fim de Noite Líder, trazendo o melhor da música nacional e internacional, unindo o presente e o passado através da boa música. E você aí do outro lado do rádio também nos prestigiando, fazendo seu coraçãozinho bater mais forte. Muito obrigado, gratidão por estar conosco. Seguimos aqui com mais uma super sequência musical.

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2: Quem está se preparando para vestibulares e para o Exame Nacional do Ensino Médio sabe que não basta estudar apenas na reta final. Entre as estratégias que podem fazer diferença no desempenho dos candidatos está a leitura. Além de ampliar o repertório cultural, ela ajuda na interpretação de textos e fortalece a capacidade de argumentação exigida nas provas e redações. É o que destaca Ana Lúcia Matiello de Carvalho. Ela é professora de literatura e produção textual.
3: Eu penso que as leituras, elas são possibilidades. Então, muitos alunos enxergam como um peso, as leituras obrigatórias no caso, né? Mas eu vejo como uma oportunidade, como uma possibilidade de ampliar a visão de mundo, de ampliar o caminho, né? A maneira com que se vêem as coisas. E quando a gente consegue aliar tudo isso, isso é muito legal. Aqui na escola a gente faz essa oficina de leitura com os segundos anos, então eu leio com eles Vidas Secas e Torto Arado, dois livros icônicos, assim, para analisar contextos históricos, situações sociais, né? Muito importantes, um de 1938 e um agora de 2019. São leituras muito ricas.
2: Ana Lúcia explica que a leitura deve ter um propósito. Segundo ela, o estudante precisa ir além da simples decodificação das palavras e buscar compreender contextos, ideias e diferentes perspectivas apresentadas nos textos.
3: E quando a gente consegue aliar tudo isso, isso é muito legal.
2: Entre as orientações das especialistas para uma leitura mais eficiente estão identificar o tema principal da obra, fazer anotações, produzir resumos e estabelecer conexões entre livros, notícias e acontecimentos atuais.
3: São livros difíceis no sentido de que eles tratam de assuntos delicados. São assuntos difíceis, né? A fome, a seca, a miséria, a desumanização. Depois no Torto Arado, o caso do preconceito, o caso da invisibilidade dos quilombolas, né? De como eles eram tratados pós a abolição da escravidão. São jeitos de ver o mundo que se transformam.
2: Outra vantagem da leitura é a ampliação do repertório sociocultural, um dos aspectos mais valorizados nas redações dos principais processos seletivos do país. A troca de interpretações com colegas e a prática de explicar o conteúdo para outras pessoas também ajudam na fixação do aprendizado. A recomendação é que a leitura seja incorporada à rotina durante todo o ano, de forma gradual e constante. Com prática e estratégia, ela deixa de ser apenas uma obrigação e passa a ser uma importante aliada na preparação para vestibulares e para o Enem. Boa leitura! De Florianópolis, da Rede de Notícias Acaerte, Amarilis Pequeno.
4: Este é o programa Fim de Noite Líder. Estamos retornando por aqui. Mando um abraço apertado e especial. Um beijo também no coração da Roseli, nossa querida ouvinte, na audiência na Vila Rimor, sempre acompanhada do filhão Rian. E também quero aproveitar e estender os abraços para a Marielle e todos os demais familiares. E a todos os nossos amigos ouvintes lá da parte alta de Joaçaba, em especial a Vila Rimor. Gratidão por estar em sintonia conosco nesta noite. Seguimos aqui. A música boa não pode parar.

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9: Que prazer estar dividindo esta noite com você. Obrigado, gratidão, viu? Obrigado por estar aqui proporcionando que a nossa noite fique muito melhor. Aonde quer que você esteja nos ouvindo, através do rádio ou da internet, de perto ou de longe, é muito bom estar aqui com você nesta noite. Seguimos aqui com mais uma super sequência musical para você.

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4: Este é o programa Fim de Noite Líder, com as melhores músicas do presente e do passado, as mais românticas, as mais apaixonadas de todos os tempos. Um alô especial também para a nossa ouvinte Juliana, que nos prestigia em Parintins. Obrigado, viu, Ju? Um abração para você e a todos aqueles que estão nos ouvindo, assim como a Juliana, nos ouvindo através da internet. Valeu demais. Seguimos aqui, trazendo mais música boa. Música.

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1: Excelente noite, gratidão por estar aqui conosco, dividindo este momento. Muito obrigado por você que nos escolheu e também como a trilha sonora para a sua noite ficar muito melhor. Você trabalhando, você descansando, enfim, o importante é que você esteja conosco. E aqui seguimos trazendo mais música.

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1: Este é o programa Fim de Noite Líder, que traz as mais lindas canções para você que tem bom gosto musical, que pode também, inclusive, colaborar conosco participando através do nosso WhatsApp 984377826. Fique à vontade. E aqui seguimos com mais música no Fim de Noite Líder.

Este é o programa Fim de Noite Líder até a meia-noite, com as mais lindas canções fazendo o seu coração bater mais forte para os apaixonados de plantão. A seleção é caprichada. A gente escolhe as melhores de todos os tempos e traz aqui para você ouvir durante as noites da Líder FM. E agora seguimos com mais música. Afinal, a boa música não para aqui na Líder FM. Boa noite para você.

0: Chegamos ao fim da edição de hoje, da edição do programa Fim de Noite Líder. Gratidão, obrigado por você que passou estas 2 horas em companhia, em sintonia aqui conosco. O programa fica por aqui, mas volta amanhã. E claro, também quero dizer que eu fico por aqui, mas a programação da Líder continua, ela não para. É 24 horas no ar com a melhor programação para você. Vem aí a Madrugada Líder com boa música para você. Um abraço, fiquem todos com Deus e até a próxima. Tchau, tchau.
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1: Quinta-feira chegou e chegou também o seu Play Sertanejo. Hoje é 11 de junho. Um abraço especial pra você, você e você também que tá ligado com a gente aqui nessa rádio maravilhosa e vai ficar junto com a gente nas próximas duas horas pra curtir a nossa boa música sertaneja, hein? Que bom, que alegria, que honra encontrar vocês aqui. E a gente começa com a Simone Mendes e a famosa Saudade Proibida. Saudade doída, hein?
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0: Elis Justi, Malabarismo aqui no Play Sertanejo, a maior audiência sertaneja em todo o nosso Brasil. Também teve Lauana Prado, o Ed Brito e Samuel com Romance Rosa. Olha, gente, essa dupla é uma das minhas preferidas, hein? Essa moda é ajeitada, é bruta, hein? Bruta demais! Ed Brito e Samuel. E a gente abriu a edição desta quinta, hoje, 11 de junho, com a Simone Mendes e a Saudade Proibida. Quero mandar um abraço especial para você que todos os dias sintoniza aqui o Play Sertanejo. Viu? Meu muito, muito obrigado realmente pela sua amizade, pelo carinho da sua amizade, o carinho da sua audiência, esteja onde você estiver.
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0: E volta, minha gente, sempre com alegria e sempre com o que é de melhor da música sertaneja. Quinta-feira, hein? Bora pra cima, bora de Danilo e Davi.
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0: Danilo e Davi aqui no Play. Gente, a dupla Zé Henrique e Gabriel, eles lançaram em junho do ano passado a moda Lá Vem Saudade. Essa música, ela faz parte do DVD da Play na Playlist. Essa sofrência, ela fala de alguém que está sofrendo pra esquecer o ex-amor. 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
1: Essa aqui, ó.

0: os goianos, os irmãos João Neto e Federico, por causa de você. Essa é um clássico da música sertaneja, hein? Essa nova roupagem bem legal, né? Também a dupla Matheus e Cauã, Admita, com a Laona Prado. Você curtiu também o clássico da música sertaneja? Esses meninos são experientes, hein? Voltaram a cantar recentemente juntos, o Zé Henrique e Gabriel, e a gente abriu a sequência com Danilo e Davi. Essa dupla aí que é apadrinhada pela dupla Marcos e Belucci. Aqui no Play, você confere só o melhor da música sertaneja. Uma boa quinta pra você.
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0: Salve, salve, simpatia, gratidão pela amizade, pela companhia. Esteja onde você estiver, trabalhando, em casa, no carro. Enfim, gente, obrigado pela audiência, viu? A gente segue com as gêmeas Maiara e Maraíza.
3: Existe uma teoria que se chama 90-10. Uma pessoa tem 90% daquilo que você procura em alguém.

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4: Thales Lessa com a participação especial da dupla Diego e Vitor Hugo aqui no Play. Também teve a dupla Humberto e Ronaldo, Escravos da Vaidade. Essa música foi lançada nesse ano, hein? Essa moda é ajeitada, os experientes Humberto e Ronaldo. Também o Showman, ele Luan Santana com seu Abalo Emocional. Abrimos a sequência com as gêmeas Maiara e Maraíza aqui no Play Sertanejo. Essa audiência, gente, maciça, viu? Quero mandar um forte abraço pra você que ligou o rádio agora. Obrigado, viu? Obrigado pela sua audiência, obrigado pela amizade. Esteja onde você estiver, ligadinho junto com a gente na maior audiência sertaneja do Brasil.
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4: Play Sertanejo está de volta e é uma alegria estar junto com vocês, curtindo o que há de melhor da nossa música sertaneja. É hora de Marcos e Beluti.
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0: bonita assim lá longe. Zezé de Camargo e Luciano.
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0: Negrito Limões, Estrada de Chão, ô dupla boa demais, hein? Atravessando gerações, eu particularmente sou fã demais desses meninos não, né? Dos experientes, ah, meninos também, né? Rio Negro e Solimões, ainda os irmãos Guilherme Santiago com os irmãos Zezé de Camargo e Luciano, que encontram, hein? Essa música foi gravada no DVD que comemora nada mais, nada menos que 30 anos de carreira da dupla Guilherme Santiago. Você curtiu também Bruno Marrone, Isso Você Não Conta, e também a dupla Marcos e Belucci. Essa sequência foi recheada com os experientes da música sertaneja, hein? Top, né, gente? É o Play Sertanejo, que tá junto com você nesta quinta-feira e volta já já pra segunda hora.
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Ele é o famoso, famosíssimo presidente do cabaré. Leonardo, amanhã, nessa nova roupagem, nessa música dos anos 2000, ele recentemente regravou, né? Ela faz parte do projeto que comemora os 40 anos do cantor Leonardo. Ainda teve Enzo Rabelo com o Bruno, da dupla Bruno.

0: tiver. Eu te espero. Já já, com mais músicas na quinta-feira mais sertaneja do seu rádio.
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0: Já estamos de volta, sempre com alegria, sempre com a nossa música sertaneja, que leva até você, com certeza, o que é de melhor do cenário sertanejo. Bora matar saudades? Quinta-feira tem TBT, né? É ou não é? Então bora voltar aos anos 2015, com a dupla Fred e Gustavo.

0: Fred, eu não sei não, hein?
1: É, Gustavo deve estar fora de área ou te traindo.
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0: Esse é o projeto Bem Sertanejinho do Michel Teló, hein? Toda forma de amor e exagerado. Esse projeto realmente fantástico, hein? Do talentoso, querido Michel Teló. Ainda teve Júnior e César, o Kleber e Cauã, e abrimos a sequência com o Fred e Gustavo, Fora de Área. Essa aqui é pra matar saudades, recordar os anos 2015, há mais de 10 anos atrás, hein? Esse é o Play Sertanejo, nesta quinta-feira com vocês, hoje 11 de junho. Já já, o Fiduma e Jeca tá chegando por aqui.
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0: Fala moçada, já estamos de volta, sempre com muita moda sertaneja pra vocês curtirem, hein? Com certeza, aqui só a nata, só o que é de melhor do cenário sertanejo, essa rádio que realmente é sucesso, é maravilhosa, nossa equipe trabalha incansavelmente pra levar até você todos os dias uma rádio de qualidade, e esse é o Play Sertanejo, são 2 horas com o melhor da música sertaneja. Olha, o Fiduma e Jeca, eles lançaram em fevereiro do ano passado a faixa de Chapéu na Cabeça. Essa música, ela fala de uma mulher linda e admirável. Essa música, ela faz parte do FJ 10 anos, o álbum de comemoração de uma década da dupla.
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1: Passando energia positiva na palma da mão, tchau.

0: Cláudia com camisa 10. Ainda teve Luan Pereira junto com a Ana Castela aqui no Play. Você curtiu também o Hugo Henrique com Ana Castela. Ainda teve a dupla Zeneto e Cristiano com o Barulho do Foguete. E você curtiu também os talentosos Fiduma e Jeca de Chapéu na Cabeça. O moda ajeitada, moda arrumada, hein? Play Sertanejo, a maior audiência sertaneja do Brasil com vocês nesta quinta-feira.
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0: De volta para a última sequência de hoje. E a gente começa com Felipe Rodrigo, dois gumes.
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0: Esse casal que o Brasil ama, hein? Gustavo Mioto e Ana Castela, hein? Essa união da música sertaneja que realmente é demais. É a Princesa, essa música gravada lá em 2015, hein? Você curtiu também Diego e Vitor Hugo, teve ainda a Alana Macedo e também o Felipe Rodrigo. E assim a gente põe ponto final em mais uma edição aqui do Play Sertanejo nesta quinta. Um abraço especial para você que esteve com a gente. Gratidão pela amizade, pela companhia, pela audiência. Para você que passou essas duas horas juntinho da gente. Um abraço muito especial em cada um de vocês. Amanhã a gente volta a se falar. E amanhã já é sexta, hein? Amanhã é sextou aqui no Play. Um abraço e até lá.
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3: Opa, como é que você tá? Tudo bem? Boa quinta-feira, obrigado pela sua sintonia. Vamos viajar no tempo nas décadas de 70, 80, 90, anos 2000. E a gente começa em 2004 com The Colin, Our Lives.
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0: Matthew Brooks com Bitch, 1997, de 2002, teve a Avril Lavigne com Complicated, e o som de The Calling. Fica por aí, rápido intervalo, volto já.
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0: Valeu demais pela sua sintonia. O seu Raridade está de volta, fazendo uma viagem no tempo e aterrissando em 91 com Everybody's Free, da Rosala. Everybody.

0: Everybody's Free, da década de 90, abrindo muito bem o segundo bloco do nosso programa, que aterriza em 98, 7 anos depois. A galera do Backstreet Boys lançou esse álbum e essa música que foi um sucesso mundial. Tô falando de Everybody
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0: U2, tá aí os irlandeses passando por aqui com Beautiful Day, teve Backstreet Boys e depois de intervalo tem muito mais. Segura as pontas.
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0: De volta na sua quinta-feira, trazendo mais sucessos internacionais na programação. Esse é o Raridades e a gente vai pra 95 com R.E.M. Bang and Blame.
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0: Vangels com Deborah e o som de R.E.M., só musicão, fechando mais um bloco, última pausa, é bem rapidinho.
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0: E a gente tá de volta na sua quinta-feira trazendo mais sucessos internacionais. Bora conferir essa música de 1995 do John Secada, faixa do álbum Heart, Soul and Voice. A track atingiu a 11ª posição na parada American Top 40 Hot AC com Mental Picture.
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0: Tá aí o Kenny Chesney com Big Star, fechando bem essa edição de quinta-feira. Amanhã já é sexta-feira e o nosso encontro tá marcado aqui na programação. Não desliga o rádio, na sequência tem muito mais.
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2: Quintou no seu quintal. Tá no quintal agora com o rádio ligado? Legal demais. Tá chegando o nosso programa sertanejaço. Pra você curte os modão do sertanejo, muita moda, mas muita moda boa mesmo. Eita, nós, valeu, hein? Obrigado pela sua audiência. Vamos curtir, aumenta esse volume, deixa rolar o som. Tem Felipe Rodrigo, gosta de rua?
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0: Marília Mendonça, Segundo Amor da Sua Vida, Country Beat, O Maluco Cowboy e o Fred e o Fabrício cantaram Nem Vai Fazer Falta. Aí dói demais essas frases, pelo amor de Deus. Eita, nós. Sertanejaço volta já já.
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0: Eu já voltei no Sertanejaço da sua quinta, agora tem

0: passado.
1: Quem gostou, joga a mão.
2: Luan Santana, Dona Emílio e Eduardo, barulho da buzina. E o nosso programa não termina. Voltamos já.
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2: No Sertanejaço tem César Menotti e Fabiano Lima.

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1: Gustavão Mioto, last goodbye. Douglas e Vinícius, confidente. O nosso programa volta já.
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1: Eita.

0: João Bosco e Gabriel, Passarinho Voa, Gustavo Lima, Que Pena Que Acabou. Mas o nosso programa não acabou, ele volta já.
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0: Só no seu Sertanejaço as melhores do sertanejo. Tem Marcos e Belucci, o casal de solteiro. Como é que é isso?

0: Pedro e Solimões, saudade de ex, Matheus e Cauê, Ilusão de Ótica e Maiara e Maraíza, 10%. Fechando assim o nosso programa, o nosso bloco. Fechando assim o nosso bloco. Calma, que tem muito mais. Tô com pressa. Não, não pode. Calma.
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0: Já tá de volta no seu rádio Sertanejaço com Daniel, aquele romanticão além da vida.

0: Oliveira.
1: E Rafaela, pilantra. Edson Hudson, por te amar assim. Sucesso que você curte aqui no seu rádio. E a gente volta bem rapidinho.
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1: Fala comigo que eu tô de volta no Sertanejaço, trazendo Murilo Huff desde

0: Simone Mendes, Erro Gostoso, Cleiton Romário, opa, cadê eu? Tivemos o Jorge Matheus cantando Trincadinho. Isso, vou te contar, viu? Um trincadinho sempre faz um trincadão, né? Ô, turma, valeu aí, hein? Mas calma que o programa vai pro último bloco depois do intervalo. Fica com a gente pra você não perder nadinha, que eu volto bem rapidinho.
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0: No seu rádio, Sertanejaço, voltando pro último bloco de hoje com Matheus Vargas abrindo esta sequência linda. Desocupa.

0: César cheiro de culpado. João Bosco e Vinícius, medida protetiva e os Agroboy, te esqueci. Acabou. Pronto. E o programa também. Valeu. Tchau. Até mais.
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3: E volta, minha gente, sempre com alegria e sempre com o que é de melhor da música sertaneja. Quinta-feira, hein? Bora pra cima, bora de Danilo e Davi.
4: 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Mas manda o que tá no seu coração. 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

0: Danilo e Davi aqui no Play. Gente, a dupla Zé Henrique e Gabriel, eles lançaram em junho do ano passado a moda Lá Vem Saudade. Essa música, ela faz parte do DVD da Play na Playlist. Essa sofrência, ela fala de alguém que está sofrendo pra esquecer o ex-amor. 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
1: Essa aqui, ó.

Os goianos, os irmãos João Neto e Federico, Por Causa de Você. Essa é um clássico da música sertaneja, hein? Essa nova roupagem bem legal, né? Também a dupla Matheus e Cauã, Admita, com a Laona Prado. Você curtiu também o clássico da música sertaneja? Esses meninos são experientes, hein? Voltaram a cantar recentemente juntos, o Zé Henrique e Gabriel, e a gente abriu a sequência com Danilo e Davi. Essa dupla aí que é apadrinhada pela dupla Marcos e Belucci. Aqui no Play, você confere só o melhor da música sertaneja.

0: uma boa quinta pra você.
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0: Salve, salve, simpatia, gratidão pela amizade, pela companhia, esteja onde você estiver, trabalhando, em casa, no carro. Enfim, gente, obrigado pela audiência, viu? A gente segue com as gêmeas Maiara e Maraíza.
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3: Thales Lessa com a participação especial da dupla Diego e Vitor Hugo aqui no Play. Também teve a dupla Humberto e Ronaldo, Escravos da Vaidade. Essa música foi lançada nesse ano, hein? Essa moda é ajeitada, os experientes Humberto e Ronaldo. Também o Showman, ele Luan Santana com seu abalo emocional. Abrimos a sequência com as gêmeas Maiara e Maraíza aqui no Play Sertanejo. Essa audiência, gente, maciça, viu? Quero mandar um forte abraço pra você que ligou o rádio agora. Obrigado, viu? Obrigado pela sua audiência, obrigado pela amizade. Esteja onde você estiver, ligadinho junto com a gente na maior audiência sertaneja do Brasil.
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3: Play Sertanejo tá de volta e é uma alegria estar junto com vocês, curtindo o que há de melhor da nossa música sertaneja. É hora de Marcos e Belucci.
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0: vai cantar bonito assim lá longe. César de Camargo e Luciano.
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0: Rio Negro e Solimões, Estrada de Chão, dupla boa demais, hein? Atravessando gerações, eu particularmente sou fã demais desses meninos não, né? Dos experientes, é meninos também, né? Rio Negro e Solimões, ainda os irmãos Guilherme Santiago com os irmãos Zezé de Camargo e Luciano que encontrem, essa música foi gravada no DVD que comemora nada mais, nada menos que 30 anos de carreira da dupla Guilherme Santiago. Você curtiu também Bruno e Marrone, Isso Você Não Conta, e também a dupla Marcos e Belucci. Essa sequência foi recheada com os experientes da música sertaneja, hein? Top, né, gente? É o Play Sertanejo que tá junto com você nesta quinta-feira e volta já já pra segunda hora.
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0: E a gente começa bem demais a segunda hora aqui do Play Sertanejo nesta quinta-feira com eles, pelo amor de Deus, Jorge e Matheus.

0: E assim a gente põe ponto final em mais uma edição aqui do Play Sertanejo nesta quinta. Um abraço especial para você que esteve com a gente. Gratidão pela amizade, pela companhia, pela audiência. Para você que passou essas duas horas juntinho da gente. Um abraço muito especial em cada um de vocês. Amanhã a gente volta a se falar. E amanhã já é sexta, hein? Amanhã é sextou aqui no Play. Um abraço e até lá.
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4: Fala aí, gente boa. Tudo certinho? Tudo bem? Bem-vindo. Ótima quinta-feira. Hoje, dia 11 de junho. E a gente começa mais um Violado. Onde quer que você esteja, na sua casa, no seu carro, no seu trabalho. Bem-vindo. Bora começar por aqui o nosso programa de todos os dias. Chegou do seu ladinho, no seu radinho e veio pra ficar até o fim. Hoje, quinta-feira, a semana já tá chegando perto do fim, mas antes de chegar lá, a gente tem muito chão pra andar junto ainda, hein? Eu sou o Deluca e a partir de agora vem comigo, tá no ar o nosso programa que resgata a música sertaneja raiz, a música boa de verdade e traz até você muita saudade, muita lembrança e muito som do bom. Aumenta o som aí.
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4: Vamos começar com Dona da Minha Vida, Zé Tapera e Teodoro, lá nos anos 80, daquelas músicas de entrega total, onde o homem abre mão do controle e coloca o amor acima.

0: Esse é o nosso Violada com Zezé de Camargo e Luciano, fechando mais um bloco, o primeiro bloco de hoje. Será que foi saudade, hein? Do amor à saudade, que jeito lindo de começar essa quinta, né? Já já, logo depois do intervalo, eu tô de volta com muito mais som por aqui.
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0: 5:18.
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0: Moda boa que não vai faltar na sua quinta-feira. Fragmento de Amor, Ataíde Alexandre, foi lançada lá nos anos 90 e usa essa metáfora bonita do amor que se parte em pedaços e que mesmo fragmentado, mesmo em pedaços, ainda dói, ainda vale, ainda significa alguma coisa. Bora? Bora?

0: finalizando mais um bloco ao som do Barreirito. Sentidos, linda essa música, hein? Bloco fundo de verdade, hein? Vou ali e já volto com muito mais aqui na sua quinta-feira.
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0: 5:31.
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0: Divulgamos a seguir um depoimento de fé enviado para a sede desta Igreja Apostólica.
1: Numa tarde de janeiro de 2025, o senhor João Ribeiro retornava para a casa dele quando foi surpreendido por um assaltante que, segurando-o pelo pescoço, arrastou-o por cerca de 4 metros, agrediu-o no peito e ameaçou tirar a vida dele. Diante do fato inesperado, ele clamou em voz alta pelos poderosos nomes da Santa Vó Rosa e do Santo Irmão Aldo, reação que surpreendeu o meliante, que soltou-o e saiu apressado do local, sem outras atitudes agressivas em relação a esse senhor idoso. Reconhecido de que foi protegido por esses santos benditos de algo mais grave durante aquele assalto, inclusive pelo fato daquele assaltante sequer exigir que abrisse a porta da casa para ele, o senhor João direcionou ações de graças aos céus em seu nome e de familiares, também reconhecidos pelo amparo concedido a ele, então com 83 anos de idade. Ao finalizar seu relato, enviado de Guarapuava, estado do Paraná, recebido na sede desta Igreja Apostólica em agosto de 2025, o senhor João expressou mais uma vez louvor e glorificação a Deus Pai e ao Poder Celestial pelo livramento que lhe foi concedido.
0: Convidamos os prezados ouvintes do programa Hora Milagrosa para que venham visitar as congregações da Igreja Apostólica nas seguintes localidades: Chapecó, Santa Catarina, com reuniões às quintas-feiras às 19h30, aos sábados às 19h e aos domingos às 18h. Rua Pedro Álvares Cabral, número 556 e bairro Bela Vista. Pato Branco, Paraná, com reuniões às quartas-feiras às 19h30, aos sábados às 19h e aos domingos às 10h. Rua Padre Anchieta, número 952, Jardim Primavera. Erval do Oeste, Santa Catarina, com reuniões quinzenalmente aos sábados, às 19h30 e aos domingos, às 9h30. Rua Florianópolis, número 395, Centro.

0: Temos congregação nesta cidade de Erval do Oeste, estado de Santa Catarina, com reuniões quinzenalmente aos sábados às 19h30 e aos domingos às 9h30 na rua Florianópolis, número 395, Centro. Estamos apresentando a Hora Milagrosa e na sequência vai falar-lhes o pastor Ramão Simval Medeiros Machado.
1: Ó amados ouvintes, eu saúdo-lhes com a paz de nosso Senhor Jesus Cristo, com votos de que as bênçãos de Maria Santíssima, nossa Mãe e Rainha do Céu, do nossa bendita e santa Vó Rosa, o Espírito Consolador, e do nosso amado Santo Primaz Irmão Aldo, abençoe a sua vida, seu lar, a sua família, e tenham todos a verdadeira paz celestial. Falo-lhes, prezados ouvintes, com o desejo de que a graça de Deus habite no vosso lar, em vosso coração e no convívio com a vossa família, com vossos amigos, colegas de trabalho, que tenham boa vontade para viver bem com todas as pessoas. Nesta Igreja Apostólica, cumpre-se toda a vontade de Deus, o nosso Pai, e o Evangelho de Jesus nosso Senhor é ensinado pelo Santo Primaz Irmão Aldo e a Santa Vó Rosa, com o objetivo de levar as pessoas a terem uma vida inteiramente santificada, uma vida de paz, de união, uma vida que produza os frutos do verdadeiro amor, o amor divino. Então, fala-nos o nosso Santo Primaz Irmão Aldo, ensinando a doutrina e a vontade de Deus, o Pai. Ele diz: eu, Irmão Aldo, digo a todos que onde há união e amor fraternal, não há lugar para brigas, nem desavenças, nem políticas, nem predomínio de interesses individuais ou de grupos, e nem o desejo de um querer ser mais ou melhor do que o seu irmão na fé. Todavia, é preciso haver humildade nos corações. A gratidão, a humildade, a mansidão e a união, se estiverem presentes em cada coração, todos viverão em paz. Por isso, diz o nosso amado irmão Aldo, aconselho a todos que acabem com as brigas e que procurem se perdoar e esquecer as mágoas. E recomendo que se esforcem para buscar a paz, vivendo a mais perfeita união com todo respeito de uns para com os outros. Então notamos nesses ensinos do amado irmão Aldo algumas qualidades indispensáveis para que as pessoas vivam bem, vivam em paz, se amem, tenham a verdadeira amizade, que é fruto de um amor sincero, sem fingimento. Amados irmãos, nota-se que a humildade nos faz dependentes de Deus. A humildade nos faz reconhecer que Deus é soberano. Tanto é verdade que Ele é soberano, que Jesus nosso Senhor ensinou que o primeiro mandamento é: amarás ao teu Deus sobre todas as coisas, com todas as tuas forças, com todo o teu entendimento, com toda a tua fé, porque Deus está sobre tudo e sobre todos. Ele é o Criador, Ele é o nosso Pai. Então, para que amemos a Deus sobre todas as coisas, nós precisamos ser humildes. Nota-se que uma pessoa que não é humilde não admite, não aceita a lei de Deus na sua vida, não aceita a disciplina e, por conseguinte, não respeita o seu semelhante. E Jesus, nosso Senhor, ensinou: amarás ao teu próximo como a ti mesmo. Olha que ensinamento sábio. Agora eu te pergunto, ouvinte, o senhor que está me ouvindo, a senhora, você jovem, criança que está aí me ouvindo agora, vocês gostam de serem desrespeitados por alguém? Quando alguém desrespeita a sua pessoa, lhe maltrata, fala mal de si, faz comentários da sua pessoa, difama o seu nome, fala mentiras, essas coisas te causam alegria, satisfação? Vocês ficam contentes com pessoas que fazem isso consigo? É bom fazer isso com a sua pessoa? Então, eu tenho a certeza que estão respondendo para si mesmo que não. Ninguém gosta de ser maltratado. Ninguém gosta de ser desrespeitado, não é verdade, ouvinte? Não está certo? Não é assim mesmo? Ora, pense, se é ruim a gente ser maltratado, se é tão desagradável ouvir alguém falar mal da gente, falar mentiras, fazer difamações e perseguições, nos tratar com indiferenças, com maldade, isso é ruim pra gente? Então, também é ruim para o nosso irmão, para o nosso semelhante. Então, daí Jesus ter ensinado: amarás ao teu próximo como a ti mesmo. Agora, aquele que tem o amor verdadeiro, ele não anda falando mal dos outros, difamando, perseguindo, criando situações para embaraçar a vida do outro. Não anda explorando as pessoas, seja dentro do lar, o esposo com a esposa, pais com os filhos, filhos com os pais, irmãos com irmãos, na escola, com seus colegas de escola, com a professora, os professores, seus mestres, no trabalho, com seus colegas, com seus chefes, com o nosso semelhante, com as pessoas. Pessoa que tem o verdadeiro amor não maltrata, não fala mal, mas ela sabe ter paciência, ser tolerante, sabe perdoar, sabe esquecer qualquer ofensa, não leva mal por mal. A pessoa perdoa, tem paciência. Às vezes, ó amados ouvintes, é muito melhor a pessoa fazer silêncio. Enquanto estão falando no seu nome, fazendo comentários, falando mal, estão fazendo julgamentos errados, estão lhe maltratando, eu digo-lhes que uma boa resposta, na maioria das vezes, é o silêncio. O silêncio fala muito alto. O silêncio acaba doendo na consciência daquele que não tem amor, porque em algum momento vai bater no coração dessa pessoa o remorso, a tristeza, o arrependimento. E aí então é a hora de retribuir com amor, com boas atitudes, com bom exemplo, com uma atitude responsável, de bondade. Porque se pagar o mal com o mal, ou retribuir o mal com o mal, dá briga, não é verdade? Se uma pessoa lhe ofende e você também ofendê-la, retribuir com uma ofensa, vão brigar, vão discutir, vão ficar magoados, e aí a paz vai embora. A pessoa perde a paz uma com a outra, e aí surgem as rixas e as perseguições, e aí a maldade toma conta dos corações. É por isso que muitas pessoas não se dão bem e vivem falando mal umas das outras, até dentro de casa. A família vive de briga porque não sabe perdoar. E há pessoas que vivem procurando uma maneira de ofender as outras, porque são soberbas. A pessoa soberba é uma pessoa maldosa. Não tem humildade na sua alma e não respeita a Deus, o seu Criador, e nem ao próximo. E vive mal. É uma pessoa estressada, é uma pessoa de mau humor, que vive maltratando os outros. Até o olhar de uma pessoa assim é fulminante com o mal. Tem pessoas que têm um olhar carregado de tanta maldade, de ódio. Isso é pecado. Deus não está com pessoas assim, não pode ajudar. Não pode abençoar, porque ele não aprova essa natureza espiritual. Isso é uma natureza espiritual da maldade. É um espírito morto para Deus. Não tem vida, porque não tem o verdadeiro amor. Pense nisto, ouvinte. Como está a sua vida? Como estão as suas relações com as pessoas do seu convívio? Vocês sabem se amar, se respeitar? Sabem se cumprimentar com carinho, com amizade, com respeito? Sabem agradecer o bem que o outro faz para si? Sabe recompensar com o seu carinho, com a sua amizade, com o seu trabalho, a sua mão amiga, aqueles que te cercam, te rodeiam e te ajudam? Pense nisto. É tão bonito o perdão. Ora, nós queremos que Deus nos perdoe, não é verdade? A gente sempre está se lembrando, pelo menos as pessoas que creem em Deus, não é? Tem o desejo de que Deus lhe perdoe, tenha paciência consigo. Pedimos perdão a Jesus, a Maria Santíssima, a Santa Vó Rosa, aos anjos dos céus, pedimos perdão ao irmão Aldo. Ora, e o perdão que devemos dar ao nosso semelhante? Jesus, nosso Senhor, ensinou, perdoe, não é? Na oração do Pai Nosso, ele falou, Pai, perdoa as nossas dívidas, os nossos pecados, as nossas ofensas, assim como também nós perdoamos os nossos devedores. Então é preciso perdoar. É uma qualidade nobre. A pessoa que sabe perdoar tem uma qualidade nobre na sua alma, tem uma moral elevada, é uma pessoa compreensiva, é uma pessoa santa. E isso é uma natureza divina. E as pessoas que sabem perdoar, as pessoas que não têm mágoa no coração, as pessoas que sabem tratar bem as outras, são pessoas felizes. Por isso ela sabe perdoar, porque ela tem os frutos do verdadeiro amor. E Deus está consigo. A Santa Vó Rosa tem abençoado tantas famílias, tem abençoado tantas pessoas que sofrem e pedem perdão dos seus pecados, se arrependem e passam a viver bem com a sua família, em união, largam dos erros. E isso é tão bonito. E o irmão Aldo tem ajudado essas pessoas. E muitas outras querem ser ajudadas também. Você, jovem, que está me ouvindo agora, como é a sua conduta? As suas relações com seus pais? Você sabe ajudar o papai, a mamãe? Sabe ter paciência para esperar alguma coisa que você quer e o pai e a mãe não pode dar? Você sabe tratar bem os seus irmãos? Hein, jovem? Você que é mocinha, mocinho, você que é criança, adolescente, que está agora me ouvindo, você sabe ser educada com os seus colegas, com os seus professores, com os seus irmãos dentro de casa? Se tratam bem? Não tem brigas? Se vocês estão vivendo assim, vocês estão de parabéns. E tenho certeza que a Santa Vó Rosa, o Espírito Consolador, irá vos abençoar. Santo Primaz, irmão Aldo, estará sempre intercedendo por vocês. E o anjo do Senhor se acampará no teu lar, na tua companhia, para te abençoar, para te ajudar. Agora, se vocês ainda brigam, se vocês ainda vivem se maltratando, ociosos, não querem ajudar o papai e a mamãe, brigam na escola, mentem, ainda fazem as coisas erradas, cuidado, o futuro de vocês pode estar sendo comprometido e o sofrimento, a tristeza, a mágoa vos espera. Então, se estão vivendo assim, larguem disso. Então, olhe a sua vida, não fique acusando os outros, não fique falando mal das pessoas, mas corrija-se, olhe para si mesmo. A pessoa que olha a sua vida é uma pessoa sensata, é uma pessoa humilde, é uma pessoa de bom coração, de boas atitudes, porque ela olha a sua vida para se corrigir, para largar dos erros, para santificar a sua alma, para obedecer a Deus. Agora, enquanto fica olhando a vida dos outros, não tem tempo de olhar a sua. Já pararam para pensar isto? Então olhe a sua vida. Os pais, olhem a vida dos seus filhos. Não fiquem implicando com a vida do filho dos outros. Pensem nisto, ouvintes. E eu deixo-lhes esta mensagem em nome do irmão Aldo. É um pedido dele para que vocês vivam em união, em paz e sejam muito felizes. E passo a orar em seu favor. Ó gloriosa e santa Vó Rosa, nesta hora santa de oração, eu rogo a tua bênção para estas pessoas que estão nos ouvindo, que a Senhora os abençoe com o irmão Aldo, com Nossa Mãe Maria Santíssima, concedendo-lhes da tua graça, perdoando os pecados daqueles que estão arrependidos, que reconhecem as suas culpas e querem santificar a sua alma. Abençoa as famílias que consigam se perdoar, se amar e viver em paz, em união. Santa Vó Rosa, que o fruto do verdadeiro amor possa brotar nestes corações, germinar e produzir os frutos de uma vida de paz, de uma vida feliz, unida a Deus. Confiem, amados, que a graça de Deus será convosco, se forem leais e sinceros no verdadeiro amor. Peço que abençoe também a saúde deles, livra-os das doenças, cura os enfermos, Santa Vó Rosa, alivia o sofrimento, abençoa o trabalho, os negócios, estudos, as lavouras, criações, tudo que pertence ao teu povo, dai a cada um segundo a fé que possui. E rogo que unja a água e o óleo que puseram sobre este aparelho para receber a tua graça, as virtudes do Espírito de Deus. E ao fazerem uso desses elementos, sejam ricamente abençoados. Confiem, amados, que a graça de Deus, a bênção da Santa Vó Rosa, vos é dada, com o Santo Primaz irmão Aldo, segundo a vossa fé e a vossa lealdade a Deus. Amém.
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4: 6:01.
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7: Ave Maria, cheia de graça, o Senhor é convosco. Bendita sois vós entre as mulheres, e bendito é o fruto do vosso ventre, Jesus. Santa Maria, Mãe de Deus, rogai por nós, pecadores, agora e na hora da nossa morte. Amém. Rogai por nós, Santa Mãe de Deus, para que sejamos dignos das promessas de Cristo nosso Senhor. Amém. E que Deus abençoe a todos. Muita paz. Gente querida, ao final da nossa reflexão, de ouvirmos a palavra de Deus, eu gostaria muito de vos abençoar. Então, o Senhor esteja convosco. Ele está no meio de nós. Por intercessão da nossa querida mãe, desça sobre cada um de vós, vossas famílias, vossos trabalhos, a bênção de Deus Todo-Poderoso, o Pai, o Filho e o Espírito Santo. Amém. A alegria do Senhor seja a vossa força.
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10: Vamos agora com Daniel Disparada, uma das músicas mais importantes da história da música brasileira. Composição do Geraldo Vandré, do Theo de Barros, lançada lá em 66, empatou no Festival da Record com A Banda, de Chico Buarque.
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0: Alan e Aladim, por Entre a Multidão, pra gente fechar. Três músicas que marcam, viu? A pausa é rápida, já já eu tô de volta, já trazendo mais som e mais música por aqui.
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5: 6:16.
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0: Câmara dos Deputados aprovou em Brasília a atualização do mecanismo do seguro rural. Sicoobi inaugura a agência moderna em Cunhataí e reforça o compromisso com o desenvolvimento. Essas e outras notícias logo após a nossa mensagem cooperativista.
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0: Alô, amigos gaúchos e catarinenses, eu sou o René Roberto e hoje é quinta-feira, edição de 11 de junho de 2026. E essas são as notícias. A cooperativa de crédito Sicoobi Credial, que tem sede em Cunha Porã, realizou a inauguração da nova sede própria da agência de Cunhataí. O evento reuniu cooperados, lideranças, autoridades e comunidade em geral para celebrar mais um importante investimento da cooperativa no município. A nova agência, localizada de forma mais estratégica no centro da cidade, foi construída dentro do padrão nacional do Sicoobi e foi projetada para oferecer mais conforto, acessibilidade, tecnologia e qualidade no atendimento aos cooperados. O espaço moderno reforça o compromisso da cooperativa em proporcionar uma experiência cada vez mais próxima e eficiente para os seus associados. Durante a solenidade, foi destacada a trajetória do Sicoobi Credial em Cunhataí. A presença da cooperativa com a agência física começou em 28 de setembro do ano de 2001. Desde então, o Sicoobi tem acompanhado o desenvolvimento do município, apoiando famílias, produtores rurais, empreendedores e entidades locais por meio de soluções financeiras e ações voltadas ao fortalecimento da comunidade. Segundo o presidente do Sicoobi Credial, o cooperativista Márcio Luiz Schmidt, a nova estrutura representa a confiança da cooperativa no potencial do município e na força do cooperativismo como ferramenta de desenvolvimento econômico e social. O ato inaugural reuniu representantes do Conselho de Administração, Diretoria Executiva, lideranças locais, entidades empresariais e autoridades municipais. Após os pronunciamentos e a bênção do novo espaço, foi realizado o desenlace da fita inaugural, marcando oficialmente a entrega da nova agência à comunidade. O evento foi encerrado com visitação ao novo espaço e com o show da banda San Francisco. O sistema FAESC-SENAR vai marcar presença na Expomar 2026, uma das mais importantes vitrines da aquicultura e maricultura do Brasil. O evento vai ocorrer de 24 a 26 de junho no Centro Eventos de Itajaí, reunindo produtores, técnicos, pesquisadores, empresas e lideranças ligadas às cadeias produtivas do pescado. A participação da entidade reforça a parceria renovada oficialmente em março deste ano entre o presidente do sistema FAESC-SENAR, José Zeferino Pedroso, a CEO da Expomar, Eliana Pante, e o presidente do evento, Altemir Gregolin. A iniciativa reforça o compromisso conjunto com o fortalecimento e o desenvolvimento sustentável do setor em Santa Catarina e no país. Durante a programação, as equipes da assistência técnica e gerencial ATEG estarão à disposição dos visitantes no espaço institucional do sistema FAESC-SENAR, compartilhando informações, orientações e soluções voltadas ao aprimoramento das atividades produtivas. O público também poderá participar do Quiz do Agro, dinâmica de perguntas e respostas que tem conquistado a grande adesão nos eventos da ATEG. Além disso, os profissionais atuarão na mediação de painéis temáticos, contribuindo com o conhecimento técnico e experiências práticas acumuladas nas cadeias produtivas da piscicultura e da maricultura. Outro destaque da participação será a presença de produtores rurais atendidos pela assistência técnica gerencial ATEG. O sistema FAESC-SENAR Santa Catarina vai dar oportunidade à visita desses produtores à feira para que tenham contato direto com as inovações, tecnologias e soluções apresentadas pelos expositores e especialistas do setor. A iniciativa busca ampliar o acesso ao conhecimento e estimular a adoção de práticas capazes de elevar a competitividade das propriedades rurais catarinenses. De acordo com o presidente José Zeferino Pedroso, Santa Catarina reúne condições

0: maior previsibilidade à produção agropecuária nacional. A matéria, que integra a agenda institucional do cooperativismo, retorna para o Senado Federal, que vai analisar as alterações realizadas pela Câmara. O texto altera dispositivos da política agrícola, da lei de subvenção econômica ao prêmio de seguro rural e das normas que instituem o fundo de catástrofe. Entre os principais avanços está a definição das despesas com a subvenção do programa de seguro rural como obrigatórias, medida que busca ampliar a estabilidade dos recursos destinados ao programa e oferece maior segurança para produtores rurais e seguradoras. A proposta também cria condições para o avanço da regulamentação e operacionalização do fundo de catástrofe, ferramenta considerada fundamental para ampliar a capacidade de resposta diante de eventos climáticos extremos e reduzir a percepção de risco das operações do seguro rural. O sistema OCB, Organização das Cooperativas Brasileiras, acompanhou a tramitação do projeto e atuou em defesa da aprovação da matéria, considerada essencial para o fortalecimento da gestão de risco do agronegócio brasileiro. O tema possui impacto direto sobre as cooperativas agropecuárias e mais de 1 milhão de produtores rurais cooperados que dependem de instrumentos mais modernos e acessíveis para enfrentar os desafios provocados pelas adversidades climáticas e pela volatilidade da produção. Para a presidente executiva do sistema OCB e presidente do Instituto Pensar Agro, Tânia Zanella, a aprovação representa um avanço importante. Ela disse: o fortalecimento do seguro rural é uma pauta prioritária para o cooperativismo e o agro em geral, especialmente diante da necessidade de uma gestão de riscos rurais cada vez mais efetiva e presente. A aprovação do projeto amplia a segurança jurídica, melhora o ambiente de controle de adversidades e contribui para tornar os instrumentos existentes mais compatíveis com a realidade das cooperativas e dos produtores rurais, finalizou Tânia Zanella. E a seguir, depois da nossa mensagem cooperativista, nossa última notícia: expansão dos javalis eleva a preocupação sanitária na suinocultura brasileira. Aguardem.
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0: 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Muito bem, voltamos aqui dos estúdios de rádio da Fecoagro em Florianópolis, capital do estado de Santa Catarina. E agora atenção para a última notícia. A presença crescente de javalis próximos às áreas estratégicas de produção aumenta a preocupação com o risco sanitário e reforça a necessidade de medidas rigorosas de biosseguridade. O contato entre animais silvestres e rebanhos comerciais amplia a pressão sobre o sistema sanitário brasileiro, especialmente diante das ameaças globais envolvendo doenças que podem comprometer exportações e a competitividade do setor. Reportagem do jornal Presente Rural mostra que, embora a legislação permita ações de controle populacional, especialistas alertam que a falta de coordenação e de efetividade em campo ainda limitam os resultados. O tema ganha ainda mais relevância em um momento em que o Brasil busca preservar seu status sanitário e ampliar mercados internacionais para a carne suína. O mapa oficial apresentado na publicação revela a rápida disseminação dos animais em diferentes regiões do país, acendendo um alerta para produtores, autoridades sanitárias e toda a cadeia produtiva. Além das reportagens, o jornal reúne artigos técnicos assinados por especialistas abordando o tema.

0: Como manejo, inovação, bem-estar animal, nutrição e as tecnologias que estão moldando o futuro da atividade. A publicação ainda apresenta as novidades das principais empresas do agronegócio do Brasil e do exterior. A edição digital do jornal está disponível gratuitamente para leitura online no portal de O Presente Rural. 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
15: Estamos de volta agora com a rainha dos caminhoneiros, Sula Miranda, caminhoneiro do amor, lançada lá nos anos 80 e ajudou a consolidar o apelido que ela carrega até hoje, né? E tem uma história interessante por trás dessa conexão. Sula Miranda era uma das poucas artistas femininas do sertanejo que tocava forte nas cabines dos caminhões pelo Brasil inteiro, num universo que era predominantemente masculino. E ela ganhou esse espaço com músicas que falavam diretamente com esse público.

0: Moda Sertaneja, fechando mais um bloco com César e Paulinho, Pedro Bento e Zé da Estrada, Mágoa do Boiadeiro. Daqui a pouquinho eu já volto já trazendo a saideira, é as últimas de hoje.
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2: 6:46.
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5: Estamos de volta agora com Mocinha da Cidade, Nestor e Nestorzinho, daquelas modas que exploram o contraste entre o homem do campo e a mulher da cidade. Tema que rendeu muitas músicas no sertanejo, porque falava de uma tensão real que muita gente vivia. Será que ainda vive até hoje, hein?

0: na última de hoje é Sunino e Marroeiro, Rosa na Roseira, pra gente finalizar, fechar mais uma edição do nosso Violada. Obrigado, gente. E quinta-feira rica, hein? Tanta moda boa pra gente matar a saudade. Amanhã tem muito mais, amanhã é sexta. Então a gente fecha a semana junto com mais moda boa, mais história e mais emoção. Eu sou o De Luca, deixo aqui meu abraço. Violada Sertaneja, aqui é a raiz, aqui é sentimento. Fiquem com Deus e até amanhã. Valeu.
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2: 7:02.
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2: Olá, bom dia. Está no ar o Líder Notícias, edição desta quinta-feira, hoje 11 de junho de 2026. Na apresentação de Odinei Gonçalves, central técnica de Gabriel Platal e a direção-geral de Mauro Roberto Valmórbida.
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2: Confira as manchetes desta edição. PEC do Trabalho Flexível tem apoio de 3 mil entidades. Procuradora-Geral de Justiça apresenta balanço histórico do Ministério Público na Alesc. Comissão na Alesc aprova maior rigor nas punições por maus tratos a animais. Com a chegada das festas juninas, Corpo de Bombeiros alerta para as ocorrências envolvendo fogueiras. 11ª Conferência Municipal dos Direitos da Criança e do Adolescente reúne mais de 150 participantes em Joaçaba. Diocese de Joaçaba conclui visitas às 27 paróquias e fortalece a implantação dos novos itinerários de catequese. Parlamentar solicita a presença de presidente do Conselho Municipal de Saúde de Erval. Você confere também as informações do setor de segurança pública e do esporte.
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2: PEC do Trabalho Flexível tem apoio de 3 mil entidades. Detalhes com Valquíria Rios.
3: Cerca de 3 mil entidades empresariais de todas as regiões do Brasil, que representam aproximadamente 90% do PIB e geram mais de 40 milhões de empregos, se uniram para pedir a aprovação da chamada PEC do Trabalho Flexível no Senado. O modelo busca atender diferentes realidades, como a de jovens que precisam conciliar emprego e estudos, mães que buscam adaptar a rotina aos cuidados com os filhos e trabalhadores que querem aumentar a renda em períodos de maior demanda. A PEC preserva os direitos trabalhistas, como 13º salário, férias, FGTS e INSS. O presidente da Confederação Nacional da Indústria, Ricardo Alban, comenta a proposta.
4: Nós estamos tornando a relação capital e trabalho uma relação negociável, que possa atender o anseio de quem quer trabalhar mais ou quem quer trabalhar menos. E com relação aos benefícios, ela não atinge nada. Todos vão ter, proporcionalmente, ao que trabalham, como é hoje. Só que nós estamos flexibilizando mais ainda que se numa relação, quer seja por questões setoriais, necessidade de trabalho, você possa negociar tranquilamente.
3: A PEC do Trabalho Flexível, de autoria do senador Rogério Marinho, também estabelece uma proteção financeira ao fixar que a hora trabalhada não poderá ser inferior ao salário mínimo nacional ou ao piso da categoria. A proposta é uma alternativa à redução da jornada de trabalho, classificada por Ricardo Alban como um retrocesso para o Brasil.
4: O que tem hoje no projeto da Câmara vai estimular terrivelmente a informalidade. Nós bastamos olhar o que aconteceu com o Chile. O Chile fez essa redução, ela aumentou a informalidade, diminuiu o emprego formal e aumentou a inflação. A proposta é para sentar e discutir. O objetivo número um é não se aprovar nada assodadamente num período eleitoral. Isso vai custar muito para o nosso Brasil. O custo do Brasil, que já é pressionado demais, estamos vendo aí o problema de custo de energia, juros. juros a se transformar em uma tragédia nesse país.
3: Em manifesto aos senadores, o setor produtivo critica propostas que defendem uma escala única e rígida para todo o mercado de trabalho. Segundo o grupo, esse é um modelo que não considera as diferenças entre as ocupações e que pode gerar impactos negativos para empresas, governo e trabalhadores. Agência Rádio Web. Produção e reportagem, Valquíria Rios.
2: Obrigado, Valquíria. Procuradora-Geral de Justiça apresenta balanço histórico do Ministério Público na Alesc. Informações com Carol Denardi.
5: Pela primeira vez na história de Santa Catarina, uma mulher subiu à tribuna da Assembleia Legislativa para apresentar o relatório de gestão institucional do Ministério Público. A Procuradora-Geral de Justiça, Vanessa Vendausen Cavalazzi, detalhou os resultados de 2025 e mostrou que a tecnologia e a escuta regionalizada mudaram o patamar do combate ao crime e da garantia de direitos no Estado. Entre os destaques, a procuradora Vanessa apontou como o mapa do feminicídio revelou uma realidade antes invisível.
6: Nós poderíamos citar de cara o mapa do feminicídio, porque ele traça uma rota de prioridades de fatos que nós não tínhamos percebido. E isso possibilita tanto a nossa instituição, tanto ao Ministério Público, quanto às demais instituições, orientar suas políticas públicas para implementação de direitos, a garantia de direitos fundamentais para essas mulheres. Como uma nota, a gente pode citar, por exemplo, os corredores de regiões no nosso estado com índices alarmantes de feminicídio. Cidades médias e pequenas e não, por acaso, cidades com menos estruturas para atendimento dessas políticas públicas. Essa deve ser uma prioridade institucional e também uma prioridade da atuação dos órgãos públicos.
5: Além da proteção às mulheres, a segurança pública e o sufocamento financeiro das facções criminosas deram um salto expressivo. Com o uso de inteligência de dados, o Ministério Público Catarinense elevou drasticamente o número de operações em todo o território estadual.
6: O combate às organizações criminosas. As nossas operações subiram de um ano para outro, de 82 operações para 125. Né? Nós tivemos um aumento substancial. Demonstra o esforço da instituição no combate a essa mazela. Nós não queremos no nosso estado o comprometimento das estruturas da economia e do Estado propriamente dito, das organizações estatais infiltradas por essa mazela. E é por isso que nós estamos combatendo com tecnologia, com aquisição de softwares, com ferramentas tecnológicas importantes para isso.
5: O relatório do MP também acendeu alerta para áreas sociais críticas. Na saúde mental, houve um salto de 255% nas internações psiquiátricas de crianças e adolescentes. Já na educação, a prioridade é zerar a fila de creches em 135 municípios. O relatório completo pode ser acessado no site do Ministério Público Catarinense. De Florianópolis, da Rede de Notícias ACAERT, Carol Denardi.
2: Obrigado, Carol. Comissão na Alesc aprova maior rigor nas punições por maus tratos a animais. Mais detalhes com Gustavo Miglioli.
7: A Comissão de Proteção, Defesa e Bem-Estar Animal da Alesc aprovou na terça-feira, 9 de junho, a ampliação das punições administrativas para casos de maus tratos contra animais em Santa Catarina. A medida está prevista em um projeto de lei do deputado Mário Mota, do PSD. A proposta foi apresentada após a morte do cão comunitário Orelha, ocorrida no início do ano, em Florianópolis. O caso teve grande repercussão e motivou discussões sobre o aperfeiçoamento da legislação da proteção animal no estado. Entre as principais mudanças previstas no projeto está a responsabilização de pais, tutores ou responsáveis legais quando os maus tratos forem praticados por menores de idade ou pessoas incapazes. O texto também aumenta as penalidades financeiras, prevendo multa em dobro nos casos de lesão grave e em triplo quando a agressão resultar na morte do animal. O parlamentar afirmou que continuará buscando com deputados federais e senadores mudanças no Estatuto da Criança e do Adolescente e no Código Penal Brasileiro, para que as penas sejam enrijecidas também criminalmente.
8: Mas tudo isso só na Câmara Federal e no Senado. Nós estamos acionando os nossos representantes e pedindo a eles que verifiquem esta possibilidade para que nós tenhamos uma lei federal que já estabeleça exatamente novos patamares de responsabilização de maus tratos a animais.
7: O projeto de lei, batizado pelo autor como Lei Orelha, agora segue para a votação no plenário da Alesc. Acompanhe mais informações em tempo real nas redes sociais no @AssembleiaSC. Da Rádio Alesc, Gustavo Miglioli.
2: Obrigado, Gustavo. Com a chegada das festas juninas, Corpo de Bombeiros Militar de Santa Catarina alerta para as ocorrências envolvendo fogueiras. Mais informações com Eduardo Melo.
9: Uma pessoa sofre queimadura a cada 32 segundos no Brasil. São cerca de 1 milhão de casos por ano, segundo a Sociedade Brasileira de Queimaduras. Junho é o mês que essa estatística piora em função das festas juninas. Em Santa Catarina, o Corpo de Bombeiros Militar acompanha o fenômeno. Em 2024, foram 33 ocorrências envolvendo fogueiras atendidas pela corporação. Em 2025, o número passou para 50, uma alta de 61%. Os dados cobrem o ano inteiro, mas a concentração é maior entre junho e julho. Apesar dos acidentes com fogos de artifício serem comuns, o comandante-geral do CBMSC, Coronel Fabiano de Souza, ressalta que é preciso ter cuidado redobrado com as fogueiras. Os acidentes costumam acontecer durante o acendimento, especialmente quando se usam materiais inflamáveis, como papel, madeira seca ou álcool. A corporação estabelece que a fogueira deve estar afastada no mínimo 1,5 vezes a sua própria altura de qualquer material. Na prática, isso significa que uma fogueira de 1,5 metros de altura, por exemplo, exige mais de 2 metros de área livre ao redor. O CBMSC também faz outras orientações. Entre elas estão: acender a fogueira pelo topo, não por baixo. Isso ajuda a manter a estrutura da fogueira estável. Nunca utilizar álcool, gasolina, querosene ou qualquer inflamável líquido. Também é recomendado aplicar uma camada de areia onde a fogueira vai ficar para impedir que o calor queime raízes e volte a aparecer horas depois. Além disso, é fundamental jogar água na madeira queimada mesmo depois do fogo ter apagado. São cuidados básicos, mas necessários para garantir que a festa não termine no pronto-socorro. Repórter Eduardo Melo.
2: Obrigado, Eduardo. A seguir você confere. 11ª Conferência Municipal dos Direitos da Criança e do Adolescente reúne mais de 150 participantes em Joaçaba. Diocese de Joaçaba conclui visitas às 27 paróquias e fortalece a implantação dos novos itinerários de catequese. Parlamentar solicita a presença de presidente do Conselho Municipal de Saúde de Erval na Câmara.
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4: Estamos de volta com o Líder Notícias desta quinta-feira, 11 de junho. Após meses de caminhada, diálogo e partilha, o Serviço de Animação Bíblico-Catequética da Diocese de Joaçaba concluiu as visitas às 27 paróquias da Diocese para apresentar e aprofundar os novos itinerários de iniciação à vida cristã. Ao longo do percurso, mais de 1.200 catequistas foram diretamente impactados pelos encontros conduzidos pela equipe diocesana, fortalecendo a cultura do encontro e renovando o compromisso com uma catequese cada vez mais missionária, participativa e centrada em Jesus Cristo. Para o coordenador do serviço, Padre Marcos Roberto Fogaça Medeiros, a missão superou as expectativas.
5: Foi uma experiência fabulosa, muito especial, de reencontrar os catequistas, de animá-los, porque essa é a nossa função, de perceber a força dos cristãos engajados, dos cristãos batizados, que no seu testemunho de fé educam, né? Então, como você disse, foram visitadas as 27 paróquias, tínhamos feito uma primeira jornada, agora completamos, e tivemos um total de 30 encontros, porque na paróquia Imaculada Conceição são dois municípios, então visitamos Brunópolis e Monte Carlo, na paróquia Santo Antônio visitamos Tangará e Ibiã, e na paróquia São Cristóvão de Concórdia foi feita duas visitas, dois momentos, para que pudéssemos atender os catequistas, e tivemos praticamente 100% dessa totalidade, dessa caminhada. Atingimos em torno de 1.100 catequistas, dos 1.470 que temos na diocese, então praticamente todos, né, ouviram a mesma mensagem, o mesmo caminho, né? E foi assim muito bom. Em cada visita nós apresentávamos, em primeiro lugar, a caminhada feita com esse novo modelo, esse novo método que carinhosamente chamamos de sementeira, mas é a inspiração catecumenal aplicada ao nosso processo diocesano. E nesse caminho bonito, junto com ele, além de apresentar os resultados, os desafios, as conquistas, nós apresentávamos as normas diocesanas para que ficasse todo mundo no mesmo caminho, foi batido muito na tecla da unidade, e o material como tal está organizado agora nessa nova configuração.
4: Aconteceu no dia 8 de junho a 11ª Conferência Municipal dos Direitos da Criança e do Adolescente de Joaçaba, reunindo mais de 150 participantes, entre representantes do poder público, entidades da sociedade civil, profissionais da rede de proteção, estudantes, comunidade em geral e acadêmicos do curso de psicologia, com o tema Fortalecendo o Sistema de Garantia de Direitos e a Democracia Participativa. O evento proporcionou um importante espaço de diálogo, participação democrática e construção coletiva de propostas voltadas à promoção, proteção e garantia dos direitos das crianças e dos adolescentes. Durante a conferência, os participantes debateram os principais desafios e perspectivas para o fortalecimento das políticas públicas destinadas à infância e à adolescência. O tema central foi aprofundado por meio de 6 eixos de trabalho, que orientaram as discussões e a elaboração de propostas. Ao longo do encontro, foram deliberadas propostas em âmbito municipal e estadual, que servirão de base para o aprimoramento das ações e políticas voltadas a esse público. Também foram eleitos os delegados representantes adultos e de crianças e adolescentes que representarão Joaçaba na Conferência Estadual dos Direitos da Criança e do Adolescente, prevista para acontecer no próximo ano. Atualmente, muitas pessoas preferem adquirir um consórcio para conseguir conquistar algo que deseja, como casa, carro, moto, entre outros. Com ele, é possível chegar ao objetivo sem a necessidade de pagar juros. Anderson Soares, especialista em consórcios da Alta Vista Investimentos, responde às principais perguntas sobre o assunto.
6: O que tem de melhor no consórcio é o planejamento e a programação para fazer a aquisição dos bens. De forma planejada, de forma que fique dentro do orçamento das famílias e não comprometa, né, a rentabilidade de carteiras de investimentos também. Então, essa compra programada ela é o melhor que tem do consórcio.
7: Hoje são vários tipos de consórcio?
6: Isso, a gente tem consórcio desde veículos, né, de motos, automóveis, maquinários agrícolas também. E vamos também para o segmento imobiliário. Então, o segmento imobiliário é muito amplo, a gama de produtos para aquisição de imóveis, tanto de terrenos quanto imóveis em construção, construção também de imóveis, né, de terrenos, que tu pode fazer um planejamento para comprar o terreno e depois programar para fazer a construção da casa.
7: E são os mais variados valores?
6: Sim, consórcio de veículos a gente tem a partir aí de R$45 mil, até veículos de grande valor, né, 400, 500, até R$800 mil o valor de cartas, e de imóveis a gente tem a partir de R$100 mil, uma parcela hoje, só para você ter uma ideia, uma parcela num imóvel, uma carta de imóveis, está na faixa dos R$341.
7: Há juros?
6: Não, consórcio não tem juros, tá? Consórcio, é por isso que ele é um dos melhores mecanismos para se fazer alavancagem patrimonial e também fazer uma alavancagem financeira, porque ele não tem juros. Só fazendo uma comparação, né? Como a gente vinha falando um pouco antes aqui, o consórcio, ele é basicamente 10 vezes menor o custo dele do que um financiamento imobiliário, porque ele não tem juros. Ele tem a taxa de administração e o fundo de reserva, que são os custos que tem no produto, né?
7: As pessoas hoje têm algumas dúvidas. O que ela deve perguntar para o consultor, né, que pretende vender um consórcio para ela?
6: Boa pergunta. O ideal é que quando a pessoa vá buscar informações sobre o produto, ela tem que entender qual o perfil que ela tem, porque existem vários produtos dentro das administradoras. Para cada perfil de pessoa que está buscando adquirir

0: acabar desistindo do meio do caminho. Então, e esse é o principal erro. Então, o que que ele precisa enxergar primeiro? É o tempo de contemplação e como que ele vai contemplar essa carta, né? Então, isso que é o que ele deve buscar primeiro, essas informações.
1: E aqui na alta vista, obviamente, tem todos esses detalhes, né, passado para o cliente.
0: Isso, perfeito. Na alta vista, nós temos aqui uma gama de administradores que vão nos permitir montar um projeto no perfil do cliente, de acordo com o perfil, com a necessidade dele, as condições que ele tem, né? E tem vários produtos, né? Se ele quer contemplar usando recurso próprio, se ele quer contemplar para revender a carta, né? A gente tem todos esses produtos aqui dentro da Alta Vista e temos também, a gente faz todo o serviço que a gente chama de curadoria. Nós ofertamos os lances e fizemos as análises, né, dos grupos para que ele entre e da forma o projeto fique bem alinhado à expectativa do cliente.
2: O município de Erval do Oeste teve uma ampliação do perímetro urbano e, com a realização de uma audiência pública, foi determinado o zoneamento, assim como explica o vereador Cristiano Mendonça.
3: Tivemos a ampliação do perímetro urbano, né? Então, depois dessa ampliação com a audiência pública, nós determinamos os zoneamentos. Como eu já falei já em algumas sessões e também na própria audiência, algumas atividades que estão correlacionadas com áreas industriais, o nosso município ele não contempla. Ou seja, se eu quiser, por exemplo, na BR-282, onde foi ampliado o perímetro urbano e foi determinado como zona industrial agora, na sua testada, né, de frente à BR, de divisa a divisa, por exemplo, eu não posso construir um hotel. Então, isso é uma atividade que está correlacionada às atividades de indústria. Então, se eu transformar esta atividade impermissível em algum ponto desta BR, no futuro a gente poderá instalar um hotel comercial, né? Se eu falar em alojamentos, por exemplo, alojamentos que podem estar sendo implantados dentro dessas áreas industriais também, eu não posso, porque hoje nossa relação de atividades aqui é proibida, vamos dizer assim, ou nem está contemplado. Se for falar em serviços de comida preparada, em cantina, em restaurante, também não está no nosso mapeamento. Então, algo que eu venho observado. Então, como que funcionaria? Como não está, tem que fazer uma solicitação para que o prefeito faça um decreto, e esse decreto pode demorar, às vezes o prefeito nem está na cidade, tem toda uma negociação para fazer, e isso que a gente não quer. A gente quer que fique já permissível para que, quando o empresário faça a consulta prévia, já tem essas atividades liberadas. Então, questão de hotéis similares, essas suas subclasses, né? Também a questão de alojamentos, questão de serviço de comida preparada, buffet, enfim, já estejam já permissíveis. Então, esse requerimento traz ali algumas observações dentro dos nossos códigos nacionais de atividades, para que fique já permissível, né, nessas áreas. E eu vou estar encontrando outras, inclusive, estarem mandando lá para que o prefeito já faça esse decreto, já deixe isso aí já desenhado, para a gente não fique perdendo tempo, né? No passado a gente já perdeu muitas atividades aí, porque não eram permitidas, né? Então fica aquele empurra, empurra e ninguém quer assumir. Então já o prefeito já de pronto já faz isso, já deixa pronto aí para que a cidade vá crescendo já com suas vocações, né?
2: Cristiano também fez um requerimento na última sessão da Câmara solicitando a presença do presidente do Conselho Municipal de Saúde de Erval.
3: Que ele venha à Casa Legislativa, né? O Conselho é um colegiado importante, esse Conselho Municipal de Saúde que traz aí muito da realidade da saúde de Erval do Oeste. Então, esse convite é para que o presidente, né, do Conselho venha até a casa, apresente os trabalhos, os projetos, as ações, né, e as principais demandas que o Conselho tem para a comunidade e propriamente para os vereadores. A gente quer saber quais são as dificuldades, né, que esse Conselho está passando hoje, ou as suas vitórias, né, enfim. A gente precisa manter o Conselho ativo, e uma das formas também de mantê-lo, dar a sua devida importância, trazer ele à Casa Legislativa e dar esse espaço, né, da tribuna, para que o presidente faça as explanações e apresente como está a saúde de Erval do Oeste perante a visão do Conselho Municipal de Saúde.
1: Até porque o conselho é opinativo e também ele é consultivo, né?
3: Exatamente. Faz parte, então, de todo um trabalho. Eu vejo assim que sem o Conselho, nós tivemos até no dia 29, se não me engano, nós tivemos uma conferência da saúde, no qual

0: Eu participei lá, foram dadas algumas ideias, né, de melhorias, enfim, observações, para que a gente enfrente, né, no futuro, ultrapasse as dificuldades que estão sendo enfrentadas hoje na saúde de Ervaldo Oeste e, por que não dizer, na saúde do país, né? E agora é o momento que o Conselho traz também o que foi debatido, né, nessa conferência, e também quais são as suas dificuldades perante ao Poder Executivo, né, se tem alguma dificuldade que está enfrentando, ou com relação à Secretaria de Saúde, ou se não tem nenhuma dificuldade, se está tudo ok, e também as demandas que ainda faltam, né, o que ainda o Conselho precisa melhorar ou precisa de apoio, enfim, todas essas questões é importante que venha a Casa Legislativa para que a gente possa fazer uma leitura, né, de como que anda, né, os trabalhos, e também para dar apoio, né, a esse colegiado.
1: A seguir você confere as informações do setor de segurança pública e ainda, vereador solicita revitalização e melhorias em ruas de Joaçaba.
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1: Vamos agora com as informações do setor de segurança pública com Marcos Valnei. Bom dia, Valnei.
13: Bom dia, Janei, Matheus, ouvintes do Líder Notícias. Três suspeitos de envolvimento no assassinato do jovem Jean Kaique dos Santos, de 21 anos, foram presos ontem durante uma operação da Delegacia de Investigação Criminal, a DIC de Joaçaba. A ofensiva cumpriu mandados de prisão temporária e ordens de busca e apreensão em três municípios catarinenses. O crime ocorreu no último dia 26 de maio, no bairro Claradelli, em Joaçaba. Na data da descoberta do homicídio, as equipes policiais já haviam prendido o executor direto em flagrante e as investigações continuaram para identificar os demais envolvidos. Para cumprir as ordens judiciais e evitar fugas, os policiais montaram um cerco simultâneo que se estendeu por diferentes regiões do estado. A primeira captura foi realizada por agentes da DIC no município de Catanduvas. A segunda prisão ocorreu em Jaguaruna, no sul do estado, em uma ação conjunta que contou com apoio da delegacia local. O terceiro envolvido foi localizado e preso pela polícia militar na própria cidade de Joaçaba. Todos os capturados foram conduzidos para interrogatório formal com a autoridade policial. Na sequência, eles foram encaminhados ao sistema prisional, onde permanecem reclusos e à disposição da justiça. Os materiais apreendidos durante as buscas passarão por análise e perícia técnica. Detalhes sobre os objetos não foram divulgados para preservar o andamento do inquérito policial, que segue sob sigilo. Aquele menino que foi morto e queimado, tão lembrado disso, né? Um homem de 44 anos foi preso na tarde de ontem pela Polícia Militar no bairro Nossa Senhora de Lourdes, em Joaçaba, em cumprimento a um mandado de prisão pelos crimes de perseguição, stalking, injúria, desobediência e ameaça. O suspeito, que já era conhecido pelas equipes policiais, foi localizado por volta das 16h30 durante rondas preventivas. Após a abordagem e a confirmação da ordem judicial nos sistemas de segurança, foi dada voz de prisão ao envolvido. Como o homem já faz uso de tornozeleira eletrônica, a guarnição precisou se deslocar até a residência dele para recolher o carregador do equipamento. Na oportunidade, os policiais também comunicaram à mãe do abordado sobre a detenção. Após os procedimentos legais na delegacia, o homem foi encaminhado ao presídio regional de Joaçaba, onde permaneceu recolhido e à disposição da justiça. Apresentamos o plantão policial no Líder Notícias. Bom dia a todos.
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4: Na noite de terça-feira foi realizada a primeira sessão do bloco da Câmara de Vereadores de Joaçaba. O vereador Jean Causa trouxe algumas indicações para que o município realize a revitalização de algumas ruas. Ele informa quais são.
5: Trouxe aí uma indignação que trago comigo em relação a algumas vias do município de Joaçaba. A gente consegue citar a rua Ernesto de Marco, Luiz Leduc, Pedro Cus, também as ruas que fazem parte da composição do bairro Anzolim, como a própria rua Ângelo Anzolim, a rua Vitor Felipe Hauer, no Cruzeiro do Sul, diversas ruas que encontram-se deterioradas por situações que foram pavimentadas, depois receberam intervenções por parte do CIMAI e também por parte do município de Joaçaba, e não se houve nenhuma expectativa em realização de um recapeamento dessas vias. São vias importantes, onde estão localizados até mesmo órgãos públicos, como é a questão da rua Pedro Cus, mas grandes empresas, comércios e residências. Nós transitamos por essas ruas e os nossos carros se deterioram pela questão da deterioração da própria via. E aí eu trago um parênteses muito importante, porque o secretário de infraestrutura da gestão anterior é o atual prefeito do município de Joaçaba, e a gestão anterior entregava uma ordem de serviço mensal de pavimentação e recapeamento de vias. Nós nos perdemos no caminho. A gestão do atual prefeito tem algum problema de planejamento, de própria gestão administrativa, onde não está conseguindo desempenhar as funções básicas. Nós temos aí um caixa com 75 milhões de reais no município de Joaçaba. Nós estamos já há 1 ano e 6 meses de gestão e nós não vemos evolução. Inclusive, a gente vê uma questão de inércia por parte do Poder Executivo, tanto na infraestrutura quanto na saúde e em outras áreas importantes. Nós, enquanto vereadores, seguimos cobrando e trazendo recursos. Nossa parte está sendo feita, agora a gente precisa que o Poder Executivo realmente execute essas ações.
6: Vereador, e essas reivindicações referentes a essas ruas, principalmente, que você apontou, foram informadas à atual Secretaria de Infraestrutura do município?
5: Se nós pegarmos e nos debruçarmos no link das indicações da Câmara de Vereadores, nós devemos estar já com 200 indicações no ano de 2026 e acredito que deve ter tido cerca de 500 indicações no ano de 2025. Nós temos com certeza repetidas inúmeras vezes as solicitações e trago aqui uma rua como exemplo, vereadora Milton Rossin, entrada do bairro Clararelli Contestado. Inúmeras vezes essas ruas foram solicitadas o recapeamento, a nova pavimentação. Os pedidos não estão sendo atendidos, as respostas por parte dos secretários, como trouxeram os demais vereadores e trazem todas as semanas, estão cada vez mais difíceis. Nós precisamos atender a população. O vereador está o dia todo na rua conversando com a população. Eu preciso que os secretários entendam que não é dentro do gabinete que se faz gestão.
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4: Quem traz as informações esportivas é Marcos Valnei.
7: Muito bem, para dizer que na LNF 3 partidas aconteceram ontem. O Apodi venceu o Lages por 4-2, o São Miguel perdeu em casa para o Chopinzinho por 3-2 e o Juventude perdeu lá em Dourados, no Mato Grosso do Sul, para o Vasco 3-2. Hoje tem São Caetano e Dracena, Concórdia contra o Sport Recife e o Balsas contra o América de Natal. A Copa do Mundo 2026 começará oficialmente nesta quinta-feira, dia 11 de junho, no Estádio Azteca, na Cidade do México. Serão realizadas três cerimônias de aberturas, uma em cada país sede do Mundial de Futebol. O México será o palco da primeira partida do evento esportivo. Entra em campo às 16 horas, horário de Brasília, os mexicanos contra a seleção da África do Sul. O evento, que abre a competição, acontece a partir das 14h30, com apresentações artísticas de Shakira, J Balvin e Tyla, entre outros artistas. Haverá ainda outras duas solenidades de abertura no Mundial de Futebol, que acontecerão na sexta-feira, amanhã, uma no Canadá, antes da partida contra a Bósnia e Herzegovina, e outra nos Estados Unidos, antes do jogo contra o Paraguai. Esta é considerada a maior Copa de todos os tempos, com 104 partidas. Apresentamos o Bloco de Esportes.
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4: Chegamos ao final de mais uma edição do Líder Notícia. Mais informações você confere a qualquer momento em nossa programação e também acessando o nosso portal de notícias www.liderfm1075.com.br. Na sequência, você fica com a comunicação de Marcos Valnei no programa Manhã Líder. A você, um ótimo dia e até amanhã.
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4: Marcos Valnei.
7: E aí, meu considerado e minha considerada, como é que você tá? Tudo bem? Dá licença, deixa eu entrar aí na tua casa, no teu ambiente de trabalho, enfim, na tua vida, para que nós possamos retomar a nossa velha amizade e juntos vivermos outra vez, lado a lado, a emoção que só o rádio pode nos proporcionar. Oh.

0: Então me dê meu upa, iai, ai, de reencontro. Venha cá, para de timidez, vem me dar meu abraço. Upa, iai, ai, que abraço gostoso. Bate fera, dá soquinho. Pronto, estamos devidamente, modernamente cumprimentados e preparados para trocarmos energias através do rádio.
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0: Pensa mãe, pensa pai, pensa avó, pensa avô, que seja esta quinta-feira, dia 11 de junho de 2026, abençoada, produtiva, que você possa dar mais um passo em direção às suas vitórias.
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0: Eu trago comigo a competência profissional do meu amigo Gabriel Platão nos trabalhos técnicos e nós estamos prontos para mais uma vez cumprirmos a doce missão que o rádio nos dá todas as manhãs, a missão de mexer com a tua emoção, com a tua sensibilidade, de fazer parte da sua rotina. Vamos fazer a nossa parte de bons filhos, agradecer ao nosso pai a oportunidade que estamos tendo novamente. Mais uma folha de papel em branco no livro da nossa vida para a gente escrever uma bela redação e no final do expediente que a gente possa entregar para o professor maior sem nos envergonharmos do que nós escrevemos, né? Vamos colocar o nosso espírito, a nossa essência divina, o nosso verdadeiro eu, o nosso eu eterno, em sintonia com o Espírito Santo da Santíssima Trindade, pedindo proteção e sabedoria para nossa caminhada e para a caminhada daqueles que a gente ama. Vamos chamar para abrir o programa esse grupo chamado Os Samaritanos, Mão Invisível. Bom dia, dá licença.

novo dia nasce trazendo oportunidades que ontem ainda não existiam. Cada amanhecer é uma chance de recomeçar, aprender e seguir em frente com mais força. Mesmo os pequenos passos têm valor quando são dados com compromisso e determinação. Aproveite esse dia para construir algo que aproxime você dos seus sonhos, que aproxime você do projeto de Deus para a sua vida. Glória ao Pai pelo novo dia que começou. Me passa o chimarrão.

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0: Quem é Marcos Valdem, né, rapaz? Quem canta essas musiquinhas aí? O filho da minha mãe, né? Tá louco. Eu gostaria muito de que você continuasse com a gente, acreditando na nossa maneira de comunicar. 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Vamos saber como é que tá o tempo.
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0: Sol com algumas nuvens, chove rápido durante o dia e a noite. Vamos lá, a temperatura começou com 13 a mínima, 17 a máxima, sensação de térmica de 13 e 15, 5,2 milímetros de chuva, 98% de chance de que isso ocorra, umidade relativa do ar 97%, vento de este a nordeste a 4 km por hora, sol nasceu às 7h11 e vai se pôr às 17h39, a lua segue minguante.
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0: Muito bem, vamos então dizer para você que hoje nós temos R$150 da Leve. Tá? Muito obrigado ao Mauro Roberto que ganhou aí e trouxe pra gente para registrar uma santinha e uma fitinha. Lembrança de Nossa Senhora de Caravaggio, Farroupilha, Rio Grande do Sul. Valeu. Como que é o nome da senhora ali? Não sabe, não pediu? Você é mal educado, né, cara? Tem que pedir o nome das pessoas, né? Tem que te ensinar a ser gente nessa altura da fita. O homem tá inventando coisa aqui, ó. Vamos lá, gente. Vamos começar, então, trazendo vocês R$150 da Leve para quem me ajudar a fazer a programação. E a gente começa com um bom dia, Valnei. A Eliane Rodrigues de Luzerna coloca minha família na bênção do Padre Reginaldo. Me coloca no sorteio. Obrigada. Beijos, beijos também. Muito obrigado por me ouvir aí em Luzerna, tá? O Ivo manda pra gente sempre uma mensagem bíblica. Tomara que Deus esteja cuidando de ti e da tua família. A Salete Rosa também tá mandando. As pessoas acreditam em palavras, mas esquecem que o que vale são as atitudes. Por isso, dê valor a quem faz, não a quem apenas diz. Tá bom. Bom dia para você também. Bom dia.
1: Dia, Marco. Eu tô pedindo oração para mim, para minha família, não, Padre Mazote. Se tiver sorteio, me põe de sorteio. Bom dia. Tchau.
0: Tchau, muito obrigado. Vamos lá. Tem mais gente dizendo bom dia para Rádio Líder.
2: Bom dia, Rádio Líder Inês Cordeiro. Quero participar do sorteio. Coloque Edilaine, Alexandre, Eliana e Simone e Ronildo na benção do Padre Manzotti. Um grande abraço.
0: Outro para a senhora. A nova sensação da música brasileira, Panda, eu te seguro.

0: Confirme.
1: Muito bem, tá aí o Panda cantando pra gente, Eu Te Seguro. Eu quero mandar um beijo enorme, grande, carinhoso, em nome de todo o pessoal da Rádio Líder, para a nossa colega lá do escritório, a Patrícia. Ô, Paty, parabéns pelo teu aniversário, amiguinha. Que você continue sendo essa pessoa competente, simpática, um exemplo de profissional, um orgulho para a Rede Catarinense de Rádios. E que você tenha uma etapa muito feliz, com muita saúde, com muita paz de espírito, com muita sabedoria, como sempre foi. Que Deus te preserve. Não desejamos nada mais de melhor, porque você já tem uma vida maravilhosa, cercada de pessoas que te querem bem, né? Parabéns, Patrícia, parabéns, muitos anos de vida. Agora você me lembra de falar isso aí quando for aniversário da Cleones também, senão a Cleones vai ficar brava. Daqui a pouco tem mais.

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0: Estamos aqui mais uma vez, vivendo o privilégio que o rádio nos proporciona de fazer parte da sua manhã. Muito obrigado pela honra, viu? É demais. 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Bora então, voltando para o nosso povo. Deixe-me ver. Aqui, bom dia!
1: Bom dia, eu gostaria de ouvir a música Vira Virou, do Christian e Ralfen. Obrigado, abraço. Quem fala é a Elda Guarani. Linda e maravilhosa mensagem de todas as manhãs. Se
0: obrigado,
1: você puder,
0: Daniel.
1: Eu gostaria também de colocar a minha família com uma proteção na bênção do Padre Manzotti. Obrigada, Valnei.
0: Obrigada, senhora. Muito obrigado por estar comigo todas as manhãs. Bom dia, Marcos Valnei. Aqui é a Raquel e gostaria de participar do sorteio, eu e meus filhos, Caone e Theo. Ofereço o programa para todos que estão ouvindo. Raquel Bianca de Oliveira, Theo Emiliano de Oliveira Ribeiro, Cauane de Oliveira Ribeiro, bairro Santo Antônio. Obrigado família, uma honra contar com vocês. Bom dia, meu amigo Marcos Valnei, tudo certo com você? É o Luciano de Vargas, estou passando para parabenizar a programação e agradecer por suas mensagens maravilhosas que animam o nosso dia e desejar uma excelente quinta-feira abençoada para todos nós. Coloco meu nome e o do filho Cauã Santiago de Vargas no sorteio. Baita abraço para ti, amigão. Valeu, Luciano, um abraço para ti também, gratidão. Bom dia, seu Ari.
2: Bom dia, Marcos Valnei, aí que tu santo, me inscreve no sorteio, coloca meu nome. Divanete, Kelly, Kathleen e Inês Munari, da Oração do Padre Manzotti. Se puder, manda uma música para mim. Simone Mendes, eu menti. Um abraço.
0: Obrigado, senhoria.
2: Excelente programa para todos.
0: Valeu, obrigado. Eu ganhei uma lembrancinha. Estão me dizendo que foi dessa mulher aqui. Eu não conheci, não. Tá diferente, tá loira. Bom dia.
3: Bom dia, Marcos Valnei. Tudo bom? E a Tere Costa, muito obrigada do presente de ontem. Fiquei muito feliz. Vou sair cedo, queria participar do sorteio de hoje e colocar o nome da minha família no Padre Manzotti. Bom dia para vocês, beijo.
0: Valeu, tia Tere, beijo também. Simone Mendes, eu menti pro seu Ari. Por que que eu fui mentir pro seu Ari, meu Deus? Perdão, senhor.
4: 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Eu não consigo mais ficar longe. Essa distância.

0: Simone Mendes, eu menti.
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0: Obrigado, obrigado, obrigado a você que se liga com a gente a partir de agora. Quero mandar um abraço pro Flávio Zanella, pra Aline Zanella, que é a esposa dele, a dona Lourdete, que é a mãe dele. A Silvana Zanella Estolfo, que é a irmã dele. Muito obrigado, família, por me ouvir aí, tá bom? Uma honra saber que vocês estão conosco. Aliás, tem gente se juntando a gente também, tem gente pedindo o telefone da rádio e o WhatsApp. Eu não vou saber o nome da pessoa, tá? Mas eu mandei ali, estão pedindo o contato. Então tá, então tem gente aí que tá se ligando com a gente, tá? Sogra de uma conhecida da minha mulher, eu vou descobrir o nome depois e vou registrar a audiência. Bem-vinda, bem-vinda, diz que agora só ouço a Rádio Líder, quero o contato da rádio. Que bom, já vamos mandar pra ti aí, tá? 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Bora voltando pro nosso WhatsApp. Eita, povo que tá chegando. Bom dia, Marcos Ondei. Meu nome é Daiane da Fonseca, do bairro Vila Rica. Me coloca eu e toda a família na bênção do padre e também no sorteio de hoje. Desejo a todos vocês que alegram nossos dias, uma quinta-feira muito abençoada para cada um. Gostaria de ouvir a música Jorge Mateus, Lençol Bagunçado, oferecendo para o casal de amigos Ivo Dutra e sua esposa Natália. Obrigado, Dai. Beijo grande. Bom dia.
1: Bom dia, sou Jusceline de Mello, gostaria de participar do sorteio e colocar eu e toda a minha família no Padre Reginaldo Manzotti. Um ótimo, abençoado dia a todos.
0: Valeu, brigadão. Bom dia, me coloca na benção e no sorteio Marli Gasparito. Valeu, dona Marli, bom dia.
2: Bom dia, meus amigos, Edith Bianchini aqui, dona Sônia Fátima. Coloca meu nome na benção do padre, meu marido Rubens, meus dois sobrinhos Vinícius e François, minha irmã Neide. E coloca o nome da Dirce Lovatel. Dorine também em oração. E se tiver sorteio, me coloque. Uma boa quinta-feira com muitas bênçãos para toda a equipe da Rádio Líder. E roda uma música de Zé Ramalho hoje para mim, qualquer uma delas.
0: Valeu, vamos, muito obrigado.
2: Obrigado. Pração para todos.
0: Obrigado você. Vamos tocar música. Tá pintando Jorge Mateus, medida certa.

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7: Vamos em frente com a nossa festa de sucessos, de descontração, de amizade, de cumplicidade em busca da felicidade. 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Vamos correndinho para o nosso WhatsApp. Bom dia, gostaria de participar do sorteio de hoje, Uriel Pimentel e Brenda Santos. Se for possível tocar, Eu Te Amo. Obrigado. Bom dia, Marcos Alnei, aqui é a Júlia do bairro Santo Antônio. Gostaria de estar participando do sorteio, eu e o meu filho Emanuel. Oferecendo o programa para todos que estão ouvindo, Júlia Gabriele de Oliveira Ribeiro, Emanuel de Oliveira Ribeiro. Bom dia.
8: Ei, aqui é a Lourdes Pereira, queria participar do sorteio.
7: Obrigado, dona Vitalina Pituco, bom dia.
9: Bom dia, Marco Gunei, bom dia, bom dia. Marco Gunei, hoje, sabe o que eu vou querer? É quinta, amanhã tem que rezar, né? Eu vou querer o limão do forró. Eu vou receber visita e eu quero o rádio ligado ali para nós ouvir, tá? Alemão do Forró, coloca eu, meu filho, na oração, você com a tua família, o Gabi, e depois no sorteio, tá bom? Se
7: tá
9: tiver,
7: bom.
9: Tá bom?
7: Obrigado, dona Vitória.
9: Um abraço, até amanhã, beijo,
7: fui. Beijo, sua bênção, pega aí o Alemão do Forró pra senhora, sai dessa, coração.

0: Muito bem, tá aí o alemão do forró cantando Sai Dessa Coração. Fiquei devendo aí o nome da senhora que pediu o número da rádio aí pra passar a nos ouvir e participar. Ah, ouvindo já está, e participar também a dona Salete Semenzi. Muito obrigado, dona Salete, por ter escolhido passar as suas manhãs na nossa companhia. Bem-vinda a bordo desse time, dessa família de ouvintes que nós temos aí de amigos. Valeu, Salete Semenzi, bem-vinda.
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0: Vamos direto e reto para o nosso WhatsApp agora. Dona Carma Jussara está chegando. Bom dia.
1: Bom dia, aqui é Carma Jussara do Santo. Queria participar do sorteio da benção do padre. Mandar um abraço para vocês. Fique com Deus.
0: A senhora também, muito obrigado. Bom dia, gostaria de participar do sorteio de hoje da Lina Rec Pimentel e, se for possível, tocar Canarinho Prisioneiro. Obrigado. Bom dia, quero participar do sorteio. Meu nome é Reseli Mendes de Deus e Silva. Obrigada. Eu que agradeço, dona Reseli. Bom dia.
2: Bom dia, meu amigo Marcos Alnei. Seja bem-vindo em nossa casa, esse friozinho agradável. Desejar uma ótima quinta-feira. Se sinta abraçado. Colocar sua família na bênção do Padre Manzotti, da sua família que precisa de oração. Da saúde da minha cunhada Dorva Dias. Saúde da minha família. E para todos aí da rádio. Desejar, agradeço. Coloco no sorteio.
0: Obrigado, muito obrigado pelo seu tempo e atenção. Tem mais gente dizendo bom dia aí? Deixa eu ver onde é que nós paramos. Aqui. Bom dia, Marcos Valdez, sou Vilmar Mangolti, moro no bairro Armindo Aro, quero participar do sorteio e mandar a próxima música para todos ouvirem. Muito obrigado, eu que agradeço. Bom dia, meu amigo, coloca eu e a Adriana e Luciana na bênção do padre e, se tiver sorteio, coloca nós também. Obrigado, abraço a música Estrelinha, muito obrigado. A dona Alzira também pediu Estrelinha, viu? O povo tá amanheceu querendo Estrelinha, mas Estrelinha é de noite, amanhecendo tem que ser sol, né? Deixa eu ver, bom dia.
3: Bom dia, Marcos Valdez, bom dia a todos aí. Aqui é o Claudio Maia, aqui do bairro Lupe. Gostaria de participar aí do programa. Coloco meu neto Antônio Miguel Borba também para participar. Se possível, toca a música aí com o Edson e o Wilson. Modo Goiânia. Mais uma ótima quinta-feira a todos aí. Tudo de bom.
0: Valeu. Vou mandar também essa música pro meu amigo Antônio Padilha, que gosta muito de Paulo e Paulino, com Marília Mendonça, Estrelinha, pro povo ficar satisfeito com o programa.

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0: Obrigado a quem se liga com a gente a partir de agora. 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Fale com a Simone e com o Anderson ali, tá bom, gente? Vamos saber quem é o santo do dia, pedir a sua bênção e a sua proteção. Olá, Padre Giovanni.
1: Olá, Marcos, Valnei, queridos ouvintes da nossa Rádio Líder. Hoje, quinta-feira, 11 de junho, nós celebramos São Barnabé, apóstolo. Foi ele que recebeu Paulo em Jerusalém 3 anos após a conversão. Os fiéis desconfiavam dele e evitavam Paulo. Barnabé o tomou pela mão e testemunhou em seu favor junto aos apóstolos. Quando a igreja julgou oportuno enviar alguém de Jerusalém para orientar e confirmar os neófitos de Antioquia, Barnabé foi o escolhido. Quando Barnabé chegou a Antioquia, o número de convertidos aumentou em razão de sua pregação. Depois partiu para Tarso a fim de conseguir a colaboração de Paulo, que o acompanhou de volta e ficou com ele em Antioquia por 1 ano. O Espírito Santo separou Paulo e Barnabé para a primeira viagem missionária. Assim, participou da missão itinerante de pregar o Evangelho e de fundar igrejas ou comunidades vivas entre os convertidos. Por isso é considerado um apóstolo. Permaneceu unido a Paulo até quando resolveram se separar. Então dirigiu-se com João Marcos para o Chipre. Morreu em Salamanca entre os anos 60 e 61, provavelmente apedrejados. São Barnabé é modelo de desprendimento de si e de seus bens para viver exclusivamente em função da pregação do Evangelho. São Barnabé, rogai por nós.
0: Houveram meio ruim desse tempo aí, né, padre? Tá louco. Morreu provavelmente apedrejado. Outro lá é decapitado. Pensa num povo ruim, rapaz. Deus me livre. Teodoro Sampaio, venha cantar os quatro cantos da casa para Sueli Gomes.

0: Os quatro cantos da casa, Teodoro Sampaio.
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1: Obrigado, obrigado a quem se liga com a gente. 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Eu sei por mim. Ai, meu Deus, o que é agora, filho? Povo, vamos pro povo então, vamos lá que o povo tá me esperando. Bom dia, dona José.
2: Bom dia, Marcos Onei. Sou a José, aqui do bairro Nossa Senhora Aparecida. Coloca meu nome do meu filho Adriano Fernando Santos e toda a minha família na benção do padre Reginaldo Mozotti. Coloca meu nome do meu filho também no sorteio. Tenho todos uma ótima quinta-feira. Abraço.
1: Valeu, José. Obrigado. Bom dia.
3: Bom dia, Marcos Onei, tudo bem?
1: Bem.
3: Tendo se parisoto, primão do Boa Vista, me coloca aí no na benção do padre Manzotti, eu e a minha família. E também no sorteio, eu, meu marido Ivani Primão, minha filha Daniela. Pode ser uma do Chris Ralph hoje. Tá bom? Linda
1: tá
3: mensagem, um abraço, até.
1: Até, filha, obrigado. Eu coloco lá junto com o Daelda Guarani, então, na sofrência, tá bom? Obrigado. Bom dia.
4: Bom dia, Marcos Onei, tudo bem? É, Noemi. Se possível, eu e minha família, abençoe o padre Manzotti, minha vizinha Elisandro, meu vizinho Maceio, vocês aí da rádio, e participar do sorteio. Manda música para minhas amigas. E fica com Deus, meu amigo.
1: Valeu, Noemi. Obrigadão. Edson e Hudson, por favor.
4: Do padre também. Obrigado.
1: Tá bom. Edson e Hudson, por favor, venham cantar Modo Goiano.
5: Vamos cantar junto essa aqui?

0: Edson Hudson colocando fogo na manhã, líder. Eita, esse ritmo é bom, hein? Modo goiano.
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0: 93.
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5: Depois de encolher no ciclo 24-25, a produção de feijão vai diminuir de novo na safra 25-26. A Conab fala em uma queda de 6% da área de cultivo para 2 milhões e 500 mil hectares. Já o rendimento esperado é 1% maior, na casa de 1.100 quilos. O resultado será uma produção de 2 milhões e 900 mil toneladas, queda de 5%. Isso na soma de todas as colheitas, já que o feijão é considerado uma cultura de ciclo curto e de todas as variedades. Da Rádio 2, Humberto Ferretti.
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0: E a gente espera continuar sendo a sua companhia em todas as manhãs. Gratidão pelo privilégio. 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Bora pro horóscopo.
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0: Vamos conversar com Áries. Sua disposição para agir continua elevada, mas o momento pede estratégia antes de qualquer decisão importante, viu, Taurino? Viu, Ariano? Agora sim, Taurino. Touro, o dia destaca assuntos financeiros, profissionais e tudo que envolve segurança e estabilidade. A influência de Vênus e Júpiter amplia sua capacidade de enxergar oportunidades de crescimento, Taurino. Gêmeos, com a Lua se aproximando da fase nova em seu signo, o dia funciona como um período de preparação e alinhamento de metas. Aproveite para refletir sobre o que deseja iniciar em breve, geminiano. Câncer, a quinta-feira convida à introspecção e ao planejamento. Antes de dar grandes passos, vale a pena analisar cenários e compreender melhor suas emoções. Tá bom, Câncer? Leão, o setor das amizades, parcerias e projetos coletivos recebe destaque especial. Pessoas próximas podem contribuir para ideias que estavam em fase inicial, leonino. Virgem, questões ligadas à carreira e à imagem profissional ganham força nesta quinta-feira. Seu comprometimento pode render reconhecimento ou abrir portas importantes, virginiano. Daqui a pouco tem Libra, Escorpião, Sagitário, Capricórnio, Aquário e Peixes.
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17: Bom dia, senhores radiovintes, mais uma vez Escola do Pais do Brasil, chegando até vossos lares. Na continuidade sobre quem é nosso filho adolescente, temos muita coisa, gente, para falar. Tanto é que a Escola de Pais do Brasil, quando a gente propõe, quando nós fizermos a proposta para onde nos chamam, né, numa escola, numa empresa, num condomínio, e os pais gostariam só de ter os círculos de adolescente, a gente tem 5 círculos que trabalhamos sobre adolescente e eles são bem interessantes. Nós estamos trabalhando nesse semestre, vamos terminar segunda-feira que entra, os 5 círculos na escola de Jaborá. Veja que nós estamos trabalhando com fora de Joaçaba também. E aí, nesses círculos tem muitos pontos que a gente está colocando e os pais estão gostando muito. Se alguém se interessar, que está ouvindo, nos chame. E aí um deles é assim, relacionamentos respeitosos. Porque quando a gente tem uma relação respeitosa com alguém, essa pessoa se sente acolhida. E essa pessoa que se sente acolhida, que no caso é o que nós tentamos levar para os pais, que é assim que nós precisamos agir com esse filho adolescente. Ele tem que se sentir pertencente ao grupo da família, ele tem que se sentir valorizado, estimulado, elogiado quando ele merece. À medida que nós elogiamos as ações, o que foi realizado de muito bom por ele, aí quando eu precisar fazer a cobrança, tenho o caminho aberto. Então é muito importante que eu tenha esse caminho junto desse filho, dessa filha, de conversação, de diálogo, de acolhimento, de estímulo e de elogio. Que no momento que eu preciso fazer a cobrança, o respeito é mútuo e a confiança também. É bem gratificante à medida que a gente consegue exercitar essas atitudes junto dos nossos filhos e fazer com que ele entenda que o pai está aqui para auxiliá-lo, para orientá-lo e, claro, não deixar de amar. Amem seus filhos e não desistam nunca deles. Bom dia e até o próximo programa.
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0: 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Vamos fazer o segundo turno do horóscopo?
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0: Vamos conversar com Libra. O dia favorece aprendizados, viagens, novos conhecimentos e tudo que amplia horizontes. Sua curiosidade estará mais ativa e poderá levá-la a descobertas interessantes. Tá bom, Libriana? Escorpião, a quinta-feira pede atenção aos detalhes, especialmente em assuntos financeiros compartilhados ou decisões que exigem confiança, Escorpião. Sagitário, os relacionamentos ocupam posição central ao longo do dia. Parcerias profissionais e efetivas tendem a ganhar mais equilíbrio quando existe disposição para ouvir diferentes pontos de vista, Sagitário. Capricórnio, a rotina pede organização, disciplina e atenção às prioridades. O dia favorece a conclusão de tarefas que vinham sendo adiadas há algum tempo, Capricorniano. Aquário, criatividade, expressão pessoal e prazer ganham destaque nesta quinta-feira. O momento favorece projetos autorais, atividades culturais e iniciativas inovadoras, aquariano. Peixes, assuntos familiares, domésticos e emocionais pedem atenção especial ao longo do dia. O momento favorece conversas importantes dentro de casa e ajustes necessários na convivência, pisciano. Horóscopo do dia volta amanhã.
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0: 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Vamos voltar pro WhatsApp? Faz tempo que a gente dá uma passada lá, né? Estamos meio apurado hoje, rapaz. Deixa eu ver onde é que eu parei aqui. Pera lá que eu já chego no ponto. Achei. Bom dia.
1: Bom dia, Marcos Volney. Aqui é meu Silber que está falando. Eu queria participar do sorteio. Eu quero que você ponha a minha família e principalmente eu na bênção do Papa, tá? Tudo de bom para vocês também aí, tá?
0: Valeu.
1: Tchau, tchau.
0: Tchau, tchau. Muito obrigado. Bom dia, Marcos Volney. Eu Angelina Seco, Trevisan, da linha Pinheirinho. Coloca Valentim, Zadir, Leonir, Ivonete, Gringo na oração do padre e me coloca no sorteio de hoje. E um ótimo dia para você. Até. Bom dia.
2: Bom dia, Marco Bonet. Quero participar do sorteio. Sou Leocir Pico do Vila Rica. Tudo de bom. Um abraço.
0: Valeu, seu Leocir. Muito obrigado. Bom dia.
3: Bom dia, Marcos Bonet. Tudo certo. Me coloca na bênção do padre. Eu e minha família. E me coloque no sorteio também. E toque aí a música do nosso querido Amolink, Beto Molink, que cantava ali, pra nós ouvir. Matar um pouco a saudade do nosso amigo aí, que se foi.
0: Valeu, amigão. Obrigado. Os Monarcas cantando Santuário de Chucros para o Nivaldo Pereira.

0: Muito bem, tá aí pra você. Sucesso Santuário de Chucros com os Monarcas.
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0: Tamo aqui, graças à sua paciência. Muito obrigado pelo privilégio da tua companhia, gente. 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Vamos fazer o quê? Às 9h35? Povo. Correndinho para o povo. Hoje você sabe que o programa é mais curto na primeira hora que tem o programa do Legislativo, né? Então temos que dar uma apressada aqui. Bom dia, Marcos Valnei, tô ligada na programação. Ivete Ramos, coloco no sorteio e coloco o nome do esposo José também. Coloca toda a família no Padre Reginaldo. Obrigado, eu que agradeço. Seu Jandir, fala comigo, bom dia.
1: Olá, bom dia, Marcos Valnei, aqui o Jandir da Vila Rica. Queria participar do sorteio e pedi uma música do Altieres Barbiero, para homenagear o dia dos namorados aí, Se Amar a Viver. E coloca a família Eduardo na bênção do Padre Manzato, tá bom?
0: Tá joia.
1: Um abraço, fica com Deus.
0: Você também, um abraço, brigadão. Bom dia, quero participar do sorteio, Ademir Martins. Obrigado, Ademir. Bom dia, Marcos Alney, gostaria a música Santuário de Chucro com os Monarcas, toquei pra ti, pra nós curtir e pra vocês da rádio, coloca no sorteio, gostaria que fosse o sorteio dos ingressos do Joaçaba, né? Se não tem, pode ser o que tiver aí, meu amigo. Um abração, ótimo dia. Valeu, não tem não, talvez amanhã chegue, tá bom? Bom dia!
2: Bom dia, Marcos Ondei. Eu quero participar do sorteio, eu sou a Mara Rubia, e quero pôr a Olga Ana, na bênção do Padre Manzotti, pela sua saúde e também no sorteio, se for possível. E que Deus abençoe ela. E muito obrigado, Marcos Onei, que Deus te ajude muito, muito, pelos atendimentos que sempre você está.
0: É isso.
2: E que Deus abençoe todos.
0: Amém, ficam toda com a família. Deus. Obrigado, dona Mara Rubia. Bom dia, Marcos Onei. Me coloca no sorteio, Andresa Sagin. Vamos tocar música? Tá pintando sucesso pra você, Gustavo Lima, retrovisor, para a professora Leila do Rupi, para um monte de gente aí que tá pedindo essa música também. Vai lá.
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0: Retrovisor, Gustavo Lima.
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0: Carlos Valnei.
1: Muito bem, nós vamos diretamente para os resultados das loterias.
2: Será que chegou o seu dia? 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
1: Começamos com a Loto Fácil, concurso 3.707, 15 acertos, duas apostas ganhadoras, R$ 722.439 para cada uma delas, 14 acertos paga R$ 1.250, 13 acertos R$ 35, 12 acertos R$ 14, 11 acertos R$ 7. De onde são? De Brasília e de Cornélio Procópio, no Paraná, os vencedores da Loto Fácil. Vamos agora para a Loto Mania. Concurso 2.935, ninguém acertou os 20 números, 1.100.000 para amanhã. 19 acertos, uma aposta ganhadora levou 167 mil. 18 acertos, paga 1.873. 17, 245. 16 acertos, 42. 15 acertos, 969. Ninguém acertou, 0 ponto. Dupla cena. Cadê o número do concurso? 2.968. Primeiro sorteio, 15, 21, 41, 44, 45 e 46. Segundo sorteio, 2, 7, 9, 14, 28 e 39. Ninguém acertou o prêmio principal do primeiro sorteio, acumulados 3 milhões e 400 mil para amanhã. 5 acertos paga 6.642, 4 acertos 123, 3 acertos 3,63. No segundo sorteio, ninguém acertou seis números. 5 acertos paga 3.516, 4 acertos 97, 3 acertos 2,87, 3 milhões e 400 então acumulados para amanhã. A Federal, quinto prêmio 8.362, quarto prêmio 74.099. O terceiro prêmio saiu para Araranguá, Santa Catarina, 87.702, R$ 30.000. Segundo prêmio, 62.218. E o primeiro prêmio, 24.807, para São Paulo, capital, R$ 500.000. Super 7, teve ontem, mas não está aparecendo aqui para mim, gente. Apareceu agora. Coluna, o concurso, 858. Coluna 1, 2, coluna 2, 3, coluna 3, 4, coluna 4, 0, coluna 5, 6, coluna 6, 2, coluna 7, 6. Ninguém acertou as 7 colunas, 1.500.000 acumulados para amanhã. 6 acertos, uma aposta ganhadora, 25.000. 5 acertos paga 1.268, 4 acertos 62, 3 acertos R$ 6. Também tivemos ontem a milionária, vamos ver se abre aqui. Milionária abriu, concurso 362, 4, 13, 28, 31, 40 e 47, trevos 3 e 6. Ninguém acertou o prêmio principal, 63 milhões e 500 mil acumulados para o dia 13. O segundo prêmio paga 170 mil, uma aposta levou sozinha. Aí tem prêmio de 68 mil, tem prêmio de 6.829, 2.184, R$ 129, 50, 24, 12 e R$ 6. Apresentamos as loterias.
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1: 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Bom, terminou a primeira parte do programa, vem aí o programa do Legislativo de Joaçaba. Eu volto às 10h36, porque está chegando o padre Reginaldo Manzotti na sequência. A gente se fala, fica aí, né?
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5: A tribuna da Câmara recebeu na noite de ontem, quarta-feira, o Major Alessandro Moreira Rodrigues, do Batalhão da Polícia Militar de Erval do Oeste. Ele falou sobre o programa Foca no Trânsito, voltado a alunos de escolas da rede pública, que visa a formação de hábitos proativos no trânsito e a construção de uma cultura permanente de segurança viária. Vamos a alguns dos destaques apresentados pelos vereadores. Leandro Sato destacou a importância de que os municípios profissionalizem os setores nos quais são elaborados os projetos em busca de recursos via emendas parlamentares para auxílio em obras e serviços. Ele justificou indicações nas quais ele solicita a colocação de lixeiras para a rua Domingos Zanini e limpeza e reorganização da rua Hugo Bez. O vereador Diego Bairros fez um contraponto entre os recursos desviados da Prefeitura de Joaçaba e a ausência de investimentos em habitação e melhorias em infraestrutura básica para famílias carentes. Gestão pública em Joaçaba não está fazendo básico. É preciso elencar novas prioridades e investir no que é necessário, destacou o vereador. Rita Vaz destacou solicitações feitas em defesa da rua Dani Zanini no que diz respeito à infraestrutura. Ela justificou moção de apelo de sua autoria para a Secretaria de Saúde de Joaçaba para que seja feito um levantamento do número de pessoas portadoras de diabetes tipo 1, visando o fornecimento gratuito de sensores de monitoramento contínuo. Jean Causa fez uma reflexão sobre o grande volume de obras realizadas pela gestão anterior, fazendo um comparativo com vias que há muito tempo aguardam a solução de problemas, como, por exemplo, a rua Hamilton Rossin, Pedro Cus, rua Tirolesa, entre outras. Praticamente, não há mais entrega de ordens de serviço para pavimentações. Algo está errado, destacou ele. Almir Pastore enfatizou a disponibilidade de recursos em caixa por parte da Prefeitura, mas em contrapartida avalia que poucas obras estão sendo viabilizadas. Ele comentou a indicação na qual solicita a área de lazer para o bairro Nossa Senhora de Lourdes. Sugeriu ainda, através de indicação, a pavimentação da rua Arvino de Oliveira no bairro Vila Pedrini. Ricardo Menezes enfatizou, apresentando dados, os valores disponíveis em caixa no Poder Executivo no mês de abril, somando cerca de 85 milhões, relatando a necessidade de diversas obras. Frisou ainda a necessidade de renovar a frota de veículos da Secretaria de Saúde, destacando a necessidade de priorizar a segurança de motoristas e passageiros. Comentou sua participação na audiência pública realizada nesta terça-feira, onde foi debatida a duplicação da BR-282. Disse que o projeto apresentado não atende à necessidade da região. O líder do governo, Luiz Vastres, destacou obras na rua Firmo Bernardi, em Nova Petrópolis, praça no bairro Armindo Aro e obras em Ninha Ferreirinha. Destacou ainda cerca de R$600 mil viabilizados por ele através de emendas parlamentares para investimentos em saúde. Sobre a reivindicação dos professores sobre o pagamento do piso nacional do magistério, disse que, segundo o sindicato da categoria, quase 300 professores recebem abaixo do piso. A presidente Jaqueline De Marco destacou indicações apresentadas, uma delas reivindicando melhorias para as estradas de Santa Helena, linha Rochedo e linha Bonitinho. Estas comunidades estão esquecidas pela administração, disse ela. A presidente também reivindicou melhorias para a travessa Wilson Castilho Gaspar. A presidente Jaque esteve juntamente aos vereadores Jean Causa e Ricardo Menezes, acompanhando a audiência pública promovida pelo governo federal em Chapecó na última terça-feira. A audiência debateu a duplicação da BR-282 e a concessão de rodovias federais para a iniciativa privada. Na opinião dos vereadores e da presidente, este tema ainda precisa ser amplamente debatido, já que com a concessão, diversos pontos de pedágio seriam criados, além de que o trecho da 282, previsto para ser duplicado, é muito pequeno.
0: Foi um momento importante, né? Se deslocamos até Chapecó para participar dessa audiência pública, porque é importante ter esse momento, já que o nosso município, a nossa região, vai ser afetada com esse projeto. Infelizmente, nós tivemos a surpresa de que é um projeto que não contempla todas as necessidades aqui da nossa região e de muitos outros locais. Nesta audiência, eu tive a oportunidade de me manifestar, representando aqui a Câmara de Vereadores de Joaçaba, todos os nossos habitantes e também a nossa região, me colocando contrária a esse projeto. É uma concessão de 30 anos, onde serão investidos bilhões de reais para um pequeno trecho de duplicação. São quase 30 quilômetros nesse período de tempo que tem a previsão de duplicação. Então, diversas autoridades estiveram presentes, deputados, prefeitos, autoridades da nossa sociedade civil, representantes e também demais vereadores que, na sua grande maioria, ou seja, na totalidade, se colocaram contra esse projeto. Nós precisamos chamar atenção aqui para a nossa região, porque no nosso município nós não seremos contemplados com nenhum trecho de duplicação da BR-282 e, ao contrário, nós temos nesse projeto a previsão de ter um pedágio aqui no nosso município. E isso prejudicará muito os nossos habitantes, porque a princípio esse pedágio é para ser localizado em um ponto que vai dificultar a locomoção das partes altas do nosso município. Então, nossos dois distritos serão prejudicados e toda a área rural que faz parte dessa localidade também, porque as pessoas que passarem para virem até o município, a área central, terão que pagar esse pedágio. Então, a gente precisa estar atento a essa situação, importante ter essa discussão, e a gente cobrou também hoje que seja feita uma nova reunião, uma nova audiência pública aqui na nossa região, mais próximo do nosso município, para a gente discutir esses pontos.
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7: O ministro do Supremo Tribunal Federal e presidente do Tribunal Superior Eleitoral, Cássio Nunes Marques, participa do encontro do Colégio de Presidentes dos Tribunais Regionais Eleitorais nesta quinta-feira em Santa Catarina. Ele conduz a palestra magna da solenidade de abertura do evento, que reúne os líderes da Justiça Eleitoral nos estados em preparação para as eleições 2026. O Departamento Nacional de Infraestrutura de Transportes alerta para obras com Operação Pare e Siga nesta quinta-feira na Rodovia Federal BR-280 em Santa Catarina. As intervenções no trecho entre Araquari e São Francisco do Sul seguem até o dia 19 de junho. Condições do tempo para esta quinta-feira em Santa Catarina com a meteorologista da Acaerte, Daniele Lima.
8: Nessa quinta-feira, o tempo fica instável com chuva em Santa Catarina. A partir da tarde, a chance de chuva abrange todo o estado.
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5: 9:59.
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0: Louvado seja nosso Senhor Jesus Cristo, para sempre seja louvado. É quinta-feira eucarística. E vamos juntos pedir e rezar Jesus sacramentado. Eu creio, eu espero, eu vos amo. E peço perdão para os que não creem, não esperam e não vos amam. Jesus eucarístico, eu creio e professo a tua presença real na Eucaristia. Quero saudar a todos em plena novena de Santo Antônio, quarto dia. Santo Antônio, curai as feridas sentimentais. Repita comigo: Santo Antônio, curai as feridas da vida sentimental. Quero saudar a todos a partir da Rádio Evangelizar, de onde tudo começa. As rádios irmãs, cujos nomes cito neste momento:
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0: 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Filhos amados, povo querido, iniciemos mergulhando na Trindade Santa. Em nome do Pai, do Filho e do Espírito Santo. Amém. Naquele tempo disse Jesus aos seus discípulos: em vosso caminho anunciai, o reino dos céus está próximo. Anunciai. O reino dos céus está próximo. E continua: curai os doentes, ressuscitai os mortos, purificai os leprosos, expulsai os demônios. De graça recebestes, de graça dai também vós. Não leveis ouro, nem prata, nem dinheiro nos vossos cintos, nem sacola para o caminho, nem duas túnicas, nem sandálias, nem bastão. Porque o operário tem direito ao seu sustento. Em qualquer cidade ou povoado onde entrardes, informai-vos para saber quem ali seja digno. Hospedai-vos com ele até a vossa partida. Ao entrardes numa casa, saudai-a. Se a casa for digna, desça sobre ela a vossa paz. Se não for digna, volte para vós a vossa paz. Anunciai que o reino de Deus está próximo. E eu vos anuncio, pelo evangelho de hoje, pelo rádio, pela TV, no meio da sua dor, em meio aos seus afazeres cotidianos em casa, ei, nas panelas, ei, na vassoura, ei, você que está dirigindo, ei, você que está numa fila de hospital, você que está numa cama, ao lado de um doente ou na cama doente, o reino dos céus está próximo. Próximo de você. E o Senhor dá sinais deste reino. Curai os doentes. Senhor, curai os doentes. Bem sabemos, Senhor, que é um dos sinais da presença do reino de Deus entre nós e da tua messianidade. Curai esses doentes que estão cansados de sofrer. Curai os doentes que estão cansados de viver. Sim, esses dias alguém partilhava: eu estou cansado de viver. Senhor Deus, perscrute os corações nas feridas mais profundas, naquelas que não são ditas, naquelas que não são aparentes. E faça, Senhor, uma cura com uma gota do seu preciosíssimo sangue. Derrame, Senhor, sobre os doentes do corpo, mas os enfermos na alma, aqueles, aquelas que estão se sentindo perdidos na vida, ressuscitai os mortos. E bem sabemos, Senhor, que há tanta força negativa que esgota a energia vital. Existem ralos da vida. Existem momentos que a pessoa viver é um peso. Então, Senhor, ajude esta pessoa. E neste momento, uma mulher se identifica. O Senhor está falando para mim. O Senhor está falando para mim, Padre. Que seja. Então, se você puder, olhe para uma imagem de um crucifixo que você tem em casa, uma imagem de um santo da sua particularidade, e diga: dai-me vontade de viver, Senhor. Restaurai minhas forças. Restaurai minhas energias. Restaurai minha alegria. Senhor, estanque o sangue da dor. A igreja vai proclamar o teu santo nome, Senhor. Purificai os leprosos. Purificai das feridas ocultas. Purificai, curai as feridas mais escondidas, aquelas que precisam ser revisitadas com a tua presença, Senhor. Ajude, favoreça, interceda, ó Nossa Senhora, São Pio de Pietrelcina, interceda, Santo Antônio. Os milagres vão surgir. Os milagres já estão se manifestando. Diga você no seu coração: o Evangelho é para mim. E eu tomo posse dessa graça. Eu vou pro intervalo, eu volto já, volte comigo.
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0: Querido povo de Deus, é amanhã. Amanhã o Arraiado Seu Vigário, a sétima edição. Tá chegando o Arraiá, tá chegando. Amanhã, às 19 horas, pela TV Evangelizar, Rádio Evangelizar, YouTube Padre Manzotti. Atenção, atenção, as atrações. E aqui eu quero convidar você, faça, escreva a sua história de amor. Você tem uma história de amor? Conte-nos no post que fiz agora. Conte-nos, o pessoal está reagindo. Eu quero saber a sua história. A equipe das que forem postadas irão selecionar as três melhores histórias. E durante o Arraiá, eu vou lê-las. E você escolherá a mais tocante. Você vai interagir no Arraiá. E a mais tocante vai ganhar um kit de amor de Jesus das Santas Chagas, caneca, camiseta para o homem, para a mulher e outros utensílios, o livro inabalável dedicado, seja para ele, para ela. Este é um grande momento para você contar a sua história de amor. Vai lá, conte a sua história. Também teremos muita música, brincadeiras com Manzotinho e, claro, oração ao Sagrado Coração de Jesus. Nós teremos como mote o monitoramento dos transmissores das RTVs. 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Luciana, que a paz de Jesus esteja com você.
1: Bom dia, padre, a paz de Jesus, a sua bênção.
0: Deus abençoe, Luciana. Você fala de onde?
1: Eu falo de Praia Grande, porém eu moro em São Vicente, por enquanto, né, padre?
0: Tá bom, Praia Grande, São Paulo, como é que você me acompanha?
1: Eu acompanho pela rádio no final de semana e durante a semana pelo YouTube.
0: Tá certo, sabemos que ali em Praia Grande nós temos a TV Evangelizar, canal 50.1. 50.1. E convido todos que acompanham que procure sintonizar a televisão. Diga lá, Luciana.
1: Padre, eu quero contar um testemunho.
0: Por favor.
1: Mas antes disso, eu preciso contar só um resumo de tudo até chegar no meu testemunho.
0: Por favor.
1: Tá? Eu sou casada há 28 anos. Eu tinha uma filha de 22 anos e é minha única filha, e eu perdi ela para o linfoma.
0: Meus sentimentos por isso.
1: Faz um ano, dia 24 de abril desse ano, fez um ano que eu devolvi a minha filha para Deus. Eu falo assim porque eu não me revoltei com Deus. Eu agradeço todos os dias por ele ter me dado essa chance de ser mãe. Né? E durante esse tempo eu queria muito vender a minha casa. Só que ela ficou doente, ela faleceu, e a minha vontade de vender essa casa era tremenda. Quando foi esse ano, no feriado de abril, no dia 21 de abril, eu fui no santuário para orar, assistir a Santa Missa. E antes disso, o padre Jorge estava fazendo...
0: santuário aqui de Jesus das Santas Chagas.
1: Isso, e Jesus das Santas Chagas. Eu tô um pouco nervosa.
0: Calma.
1: E aí, o padre Jorge estava fazendo o terço. Depois que termina o terço, ele passa com a imagem de Jesus da Santa Chagas.
0: Sim, o ícone.
1: Isso, eu estava muito, muito acometida, muito chorando por tudo que estava acontecendo na minha vida, que ia fazer um ano que minha filha tinha falecido.
0: Sim.
1: E pedindo muito que Deus abençoasse que eu conseguisse vender a minha casa, porque lá tem muitas lembranças dela.
0: Sim.
1: Padre Jorge veio, colocou o ícone na minha cabeça e eu chorei muito, ele saiu. Quando foi dia 25 de maio, eu estava assistindo a missa. E aí o padre Jorge falou: você que tem uma graça que para você é impossível, mas para Deus nada é impossível, peça neste momento que você vai ser atendido. Nisso, meu marido me mandou uma mensagem que ele estava trabalhando, queria uma pessoa ver a minha casa às 3 horas, que estava interessado.
0: Louvado
1: padre,
0: seja Deus.
1: Deus é tão tremendo que não veio uma pessoa, veio duas pessoas interessadas em comprar a minha casa.
0: Sim.
1: E eu escolhi para quem eu queria vender. E no dia 27 de maio,
0: nossa,
1: eu concretizei a venda da minha casa, que estava há 3 anos tentando vender, padre. É muita bênção, muita, muita, muita bênção. Eu não sei nem que, como agradecer a Deus por tudo que Deus tem feito na minha vida.
0: Então diga, graça recebida.
1: Graça, graça recebida.
0: É graça testemunhada.
1: Toca o sino, sacristão.
0: Isso mesmo. E foi tão rápido, né? Você fazia 3 anos, mas de repente... Dia 25, dia 27, já tinha vendido, louvado seja Deus.
1: Isso, padre.
0: E como E como você está lidando com a perda? Eu achei muito profundo. Eu
1: choro todos os dias com a perda da minha filha. Porém, eu preciso seguir, né? Tanto
0: sim,
1: eu quanto meu marido, a gente escolheu ser feliz, nem que seja um pouco.
0: Entendo.
1: Todos os dias. É muita lembrança dentro dessa casa e a gente falou para Deus: Senhor, a gente precisa recomeçar.
0: Isto.
1: Né? Então a gente pediu que a gente mudasse para um outro lugar para a gente recomeçar a nossa vida. E a gente escolheu aqui a Praia Grande para que a gente consiga comprar a nossa casa. Nós estamos em trâmites de papelada, né?
0: Certo.
1: E eu pedindo muito para que Deus abençoe a gente para um cantinho que a gente consiga recomeçar a nossa vida.
0: Perfeito. E é em Deus que você vai se revigorar.
1: Sim, sim,
0: é Ele
1: sim,
0: que te sustenta.
1: Sim. Padre, toda quinta-feira eu vou à missa aqui na Praia Grande.
0: Eu
1: choro muito, muito. Eu falo assim: Senhor, é pra ti que eu entrego a minha dor.
0: Entendo.
1: E eu choro lá e saio aliviada, sabe?
0: Existem dois tipos de choro. Existe um choro que é o choro da dor. E outro
1: sim,
0: é o choro dos desesperados.
1: Sim,
0: e esse
1: sim,
0: não é o seu.
1: Não,
0: o seu,
1: padre,
0: é da dor.
1: Sim, eu
0: mas...
1: sinto saudade, padre.
0: É. Saudade, mas eu lhe digo, filha, esse Deus que está te sustentando, você está pedindo certo. Recomeçar, encontrar o seu lugar de equilíbrio entre você,
1: sim,
0: seu marido,
1: sim,
0: e decidir ser feliz.
1: Sim, nós decidimos, padre, que a gente tinha que ser pelo menos 100% nunca mais.
0: Certo.
1: Né? Mas 70% eu tenho a obrigação de ser, padre.
0: Com a graça
1: então,
0: de Deus será.
1: Isso. E a gente está tentando, padre. Todos os dias a gente tenta. É um dia por vez.
0: Você gostaria de deixar o nome dela para levar em oração?
1: Sim, padre. Sim, o nome dela é Maiara Ramos Mota.
0: Maiara Ramos Mota.
1: Ela tinha 22 anos e o ano passado, quando ela faleceu, ela ia se informar como enfermeira, padre.
0: Tá certo. Levarei no altar do Senhor. Hoje eu celebro em 2 horários alternativos. Às 4 horas da tarde e às 5:30 da tarde, para quem quiser participar, 4 horas da tarde, 5:30 da tarde, levarei, Luciana. Obrigado pelo seu testemunho tão edificante. Meu grande abraço à Praia Grande, lá temos a TV Evangelizar, canal 50.1, Rádio Boa Nova FM, Jorge da Paz, Bispo Dom Joaquim Mol, da Diocese de Santos. Voltamos já.
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0: A partilha de vida que escutamos da Luciana, lá de Praia Grande, você percebe que é uma pessoa lapidada em Deus e amadurecida na fé. Por isso, eu comecei com as catequeses às terças-feiras, às 5 horas, sempre com uma nova catequese. Você, oportunamente, você vai fazer uma esteira, você vai, sei lá, varrer a casa, você vai fazer uma atividade. Deixe rodar a catequese desta terça-feira. Está no YouTube, Padre Manzotti. E o tema central é buscar a maturidade. Buscar a maturidade, exatamente quando se perde uma pessoa, uma mãe perde uma filha tão nova. Buscar a maturidade para os contratempos da vida. Buscar a maturidade na perda de um emprego. Como chegar nessa maturidade não cronológica? A cronológica seria outra temática. Aqui é espiritual. Por isso, YouTube Padre Manzotti. Você não precisa assistir, você pode ouvir. Então você pode pôr no fone de ouvido, você pode ir no carro, você pode fazendo uma esteira, você pode fazendo uma caminhada. São o que? 20, 30 minutos, mas sempre uma catequese de aprofundamento. Atrás já tem sobre o Espírito Santo 6 catequeses. A outra catequese era sobre como fortalecer a fé. E a recente, a busca da maturidade. Faça isso. Você tem hábito de escutar enquanto faz uma atividade? Você vai cozinhando e coloca lá. E vai escutando. Por isso, eu evito usar recursos audiovisuais para que seja realmente uma escuta. Tá aí a dica. Catequese, aprofundamento, maturidade. Escute o que as pessoas têm dito sobre a leitura orante, escute.
1: Que é o Máximo Manuel de Limeira, Pernambuco. Eu escuto por todas as rádios que o senhor imaginar, assim. Eu geralmente escuto pela Rádio Recife, né?
0: Opa!
1: Eu tenho um radinho que pega internet, aí eu escuto pela Rádio Recife.
0: Um abraço.
1: Aí quando não pega, eu boto na Rádio Olinda, aí quando não pega, eu boto na Evangelizar, eu saio procurando. Tem a Metropolitana de Caruaru, tem aqui a de Limoeiro, né? A Precisa do Caparibe, eu saio procurando. Pra não deixar de ouvir, a leitura orante de Jó é muito emocionante, eu me arrepiei.
0: Homem,
1: a casa cair, matar os filhos de Jó. Que situação, esse homem já devia ter se acabado, porque não tem cristão no mundo que aguentaria.
0: Isso
1: não,
0: é ver
1: seus filhos todos morrer. Jó sofreu muito, mas também foi um homem de muita fé, viu? Porque
0: isso,
1: ali
0: fé
1: foi
0: inabalável.
1: Um homem de fé. Quem dera eu ter a fé que Jó teve, mas é bonito, viu? Parabéns, padre, o senhor evangeliza e nos faz uma catequese muito bonita, viu? Sou muito grato a Deus. Sim, padre, toda vez que eu vou à missa, viu, aos domingos, eu carrego o aplicativo, viu, da evangelizar para acompanhar a primeira leitura, a segunda, o salmo e o evangelho. Obrigado por tudo, padre. Deus abençoe a associação evangelizar, viu, e a todos aí.

0: compadre. Deus te abençoe grandemente. Sempre reto pelo senhor, viu?
1: Obrigado. Um forte abraço. Ô Márcio Vanderlei, primeiro meu abraço a Pernambuco, povo pernambucano querido. E ele disse, acompanha pelo aplicativo, pelas rádios. Aí diz, vai para Recife FM. Marcelo Pitanga, meu abraço. Vai para Olinda, Ivanildo da Obra de Maria. E lá nós temos a TV Evangelizar, e é forte a TV. 47.1. Minha saudação, Dom Paulo Jackson Nóbrega, arcebispo de Olinda e Recife. Filhos queridos, e ó, ganhei meu dia. Aí, sabe o que ele faz? Você já tem no seu celular? Você faz assim, meu filho, você vai na sua loja de aplicativos e baixa o aplicativo da Obra Evangelizar. Tô fazendo aqui no meu celular. E aí, ó, você tem, eu vou começar por aqui, TV Evangelizar, você tem Rádio Evangelizar, a Lumen, a Clube, e aí você tem a liturgia diária. Eu uso sempre. E ele vai na missa ao domingo, ó que maravilha. E, por exemplo, hoje eu tô aqui, ó, Barnabé, hoje é dia de Barnabé, era um homem bom, cheio do Espírito Santo e da fé. E tá ótimo, faça isso. Eu, no, nas missas do meio-dia, às vezes eu dou recadinho, ó, hoje a lição de casa é ler de novo. Onde foi isso? Leia de novo a primeira leitura, que foi a história ontem de Elias e os profetas de Baal. Antes de ontem, memória boa, foi a viúva de Sarepta. Então, tá aí, baixe no seu celular. Vamos agora à leitura orante? Já estamos terminando, Jó. Mas hoje é emblemático. Bíblia aberta, cartilha de oração. Sem pressa, sem pressa. Jó, capítulo 42, versículo 1. Agora, última resposta de Jó a Deus. Atenção, toca a corneta, sacristão. Última resposta de Jó a Deus. Como um preâmbulo, lembremos, Deus falou, Deus não condenou Jó, apenas mostrou a grandiosidade da criação e perguntava a Jó, onde você estava quando tudo foi feito? E agora Jó dá a última palavra, o que falará Jó? Preste atenção, versículo 1. Então, em resposta ao Senhor, Jó disse: eu reconheço que para ti nada é impossível. Eu vou colocar o sujeito que é oculto, eu vou ajudar tornando ele claro. Ó Deus. Ele está falando para Deus. Eu reconheço que para ti nada é impossível. E que nenhum dos teus planos pode ser impedido. Meu Deus, aqui bastaria. Para Deus, ó Deus, para ti nada é impossível. Diga isso, filho. Diga isso, filha. Coloque a imagem de Jó agora, por favor, na televisão. Olha onde esse homem está. Olha a situação que ele se encontra. Eu descrevo pelo rádio. Cheio de lepra. No chão, coberto de cinzas. Mas ele diante de Deus diz, eu reconheço, Deus, que para ti nada é impossível e nenhum dos teus planos pode ser impedido. Tu me perguntaste como me atrevi a pôr em dúvida a tua sabedoria, Deus, visto que sou tão ignorante. É que falei, Deus, de coisas que eu não compreendia. Coisas que eram maravilhosas demais para mim. E que eu não podia entender. Eu falei de coisas que vão além da minha razão. Eu falei, Deus, de coisas que vão além do meu compreender. Deus, eu falhei, sim. Eu coloquei em dúvida a tua sabedoria diante do meu sofrimento. Mas quem já não fez isto? Sem pressa. Só vou atender um. Eu volto nesse texto que ele é lapidar. É a última palavra de Jó. Volte comigo.
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3: Muito obrigado, padre Reginaldo Banzotti, pela sua bênção. Estenda a mesma para todos que estão nos ouvindo nesse momento. Familiares e amigos da rádio, pelo aniversário da Patrícia. Ibiraci Peloso para toda a família. Cristiane Fontoura para os seus netos, por saúde e proteção. Também para as famílias Fontoura e Pedroso. Dirlei Aparecida Campanholo para a família, para a mãe Catarina e namorado Jair. Nina para o pai Valdir Casagrande para os filhos. Professora Leila César da Silva do Rupi. Para si, para o esposo Valdevino Antunes da Silva, mãe Hilda Pereira Pagliarini e a irmã Salete César. Ivonete Recalcati para a irmã Ivone Recalcati, para o gringo, para os vizinhos Angelina e Valentim, Bernardete Barros para si e família, Eva Maria da Fonseca para as famílias da Fonseca e Trevisol, Alessandra Serafim para sua família, Solange Lisotti para sua família, Elizabeth Aparecida da Silva para a família, Teribento para si e família, Aurora Ribeiro para as netas, filho, Nora, Nair Dalcenter, Arminda Vacari para a família, Ivonete Branco, por sua saúde, por saúde e proteção de toda a família e também para quem precisa. Judite, para si, filhos, irmão e afilhados. Divonete Matos, para a família. Rose, para as famílias Dias, Moreira e Rosa. Erundina, para a família e para quem precisa. Lúcia Nogueira Lisboa, para a família. Bernardina da Silva, para o filho Auri Luiz da Silva, pelo aniversário amanhã. Cironi Rodrigues, para a família. Nancy Duarte, para si. Para o Samuel, para os filhos, para a irmã Glaci e Cleuci. Para o irmão Almir, para a Chayane, Valentina e Melânia. Cristiane da Cássio, para toda a família. Luiz Elizabeth Farias, para a família. Tietê, para Inês Munari e família. Henrique Gabriel, para si, para o pai Valdemar Pereira dos Santos e família. Ele que é de Bicaré. Familiares, para o Antoninho Nunes, que hoje completa 71 anos de vida. Luciane da Doce Luz, para clientes, amigos e familiares. E também os demais oferecimentos citados no decorrer do programa. A todos paz, saúde e felicidade, com as bênçãos e proteção que vem do céu.

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0: eu demorar um pouco mais na leitura orante, me perdoem, mas eu preciso. Eu reconheço que para ti nada é impossível. Começa Jó dizendo que nenhum dos seus planos pode ser impedido. Tu me perguntaste como me atrevi a pôr em dúvida a tua sabedoria, visto que sou um ignorante. Sabe o que é, Deus? Eu falei de coisas que não compreendia. Quando eu perdi um filho, uma filha. Quando eu perdi um emprego. Quando nasceu uma criança, um filho com necessidades especiais. Quando a morte chegou repentina na minha família. Quando o desemprego chegou. Eu me atrevi, Deus. Eu me atrevi a falar coisas que eu não conseguia compreender. Tu me mandaste escutar o que estavas dizendo e a responder as tuas perguntas. Agora vem a palavra central. Tudo se caminha para isso. O versículo 5 do 42. Antes eu te conhecia só por ouvir falar. Antes eu te conhecia, Deus, só de ouvir falar. Mas agora eu te vejo com meus próprios olhos. Antes, as pessoas falavam de ti. Eu ouvi na catequese sobre ti, eu ouvi num sermão sobre ti, mas eu não tinha te experimentado, Deus. Eu não tinha te visto com meus próprios olhos. Jó está dizendo, eu falava de ti como um conceito, mas não como uma experiência de vida. Agora sim, eu te vejo com meus próprios olhos. Por isso, eu estou envergonhado de tudo que disse. E me arrependo, sentado aqui no chão, no monte de cinzas. Eu me arrependo, sentado no chão, no monte de cinzas. Senhor, reze comigo, Senhor. Senhor, eu me coloco no lugar de Jó. Eu me coloco neste lugar e admito que muitas e muitas vezes eu falei de coisas que não compreendia. Falei de realidades que fugiam à minha razão. Dai-me, Senhor, a graça de não mais ouvir falar de ti, mas que eu possa experimentá-lo e vê-lo com meus próprios olhos. Hoje eu fico com esta palavra, amanhã retomo. Para ti, ó Deus, nada é impossível e nenhum dos teus planos pode ser impedido. Amém. Roseli, que a paz de Jesus esteja com você.
1: Amém. Sua bênção, padre.
0: De onde você fala?
1: De Canoinhas, Santa Catarina.
0: Canoinhas, Santa Catarina.
1: Uhum.
0: Como é que você me escuta?
1: Pela Rádio Nativa.
0: Pois não. Diga lá, filha.
1: É, padre, sim, eu queria dar um testemunho, né? há 6 anos atrás, meu marido teve problema de câncer na próstata, então nós já, graças a Deus, nós já era associado, nós já era, já né, via seus programas e tudo, já rezava junto. E ele fez a cirurgia e foi tudo um sucesso, graças a Deus está curado, em nome de Jesus.
0: Amém.
1: E não precisou fazer quimio nem rádio, nada, foi só a cirurgia mesmo. E teve um monte de anjos junto com nós lá, que nós participamos de grupo de oração, né? Então,
0: louvado seja Deus.
1: Ah, meu Deus, foi muito. E daí eu, agora passei, semana passada, foi quarta-feira, para uma cirurgia. E eu tinha muito medo também, medo. E de minha filha, ela é mensageira.
0: Mensageira da Capelinha de Jesus das Santas Chagas?
1: Sim, sim.
0: Como é que é o nome dela?
1: Vanessa de Paula.
0: Parabéns, Vanessa de Paula. Toca a corneta, sacristão.
1: É.
0: E aí?
1: Era pra ser eu, né, padre? Mas Jesus, o Espírito Santo, guiou totalmente. Ela quis me dar de presente.
0: Olha.
1: E ela foi presenteada.
0: Que bom. Louvado seja Deus. E como foi sua cirurgia?
1: É, daí eu tinha muito medo. Então, nós, né, colocando nos terços e rezando. E Jesus foi comigo, estava comigo em todo momento, e eu consegui fazer a cirurgia. É, era para ser de manhã, mas foi prolongando e foi 3 horas da tarde. Era o horário que era.
0: Providência divina do terço das Santas Chagas.
1: É. Então, mas só que o pós-operatório, né? Mas agora eu já tô bem mais melhor. Hoje, graças a Deus, ontem e hoje tô bem melhor, tá?
0: Tá certo. Nós vamos continuar rezando por você.
1: Aham. E ontem era meu aniversário.
0: Parabéns.
1: Né? Senhorou, mas eu ganhei os parabéns do senhor meio-dia.
0: Ah, que eu mandei. Tá certo. Se você é associada, recebeu um telefonema.
1: Eu sou padre mais de 20 anos.
0: E recebeu um telefonema.
1: Recebi.
0: Ah, que bom. É um carinho que a gente faz para todos os associados. É uma ligação de parabenizar os aniversariantes.
1: Uhum, amém.
0: Tá bom, daí, parabéns, então digo agora a viva voz.
1: Eu quero deixar os nomes dos meus filhos, da minha família, né, em oração.
0: Diga lá. A Vanessa, que eu já anotei.
1: É, a Roseli, que é eu, o seu José Gruscope, Ana Caroline, Emerson de Paula Gruscope também, Felipe, que é o meu genro, Mariana, que é a minha nora, Elias, que é meu genro, Eduardo, que é meu neto, Érica, que é minha neta, e o Arthur, que é o nosso neto, que é o filho da Vanessa.
0: Tá certo. Que Deus abençoe, Roseli, e meu abraço, Vanessa, continua fazendo esse trabalho maravilhoso, e veja, tanto ajudou teu pai quanto a tua mãe no medo, ela se apegou em Jesus das Santas Chagas. Canoinhas, meu abraço, Santa Catarina, lá transmite a rádio Nativa FM, Andrei Juliano, Dom Cleonir Bonetti, de Caçador. 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Eu volto já, volte comigo.
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e filhas, hoje é aniversário da rádio Gems FM, Reriutaba, Ceará, Space Telecom, Conchal, São Paulo. Também aniversário do John, o coordenador de operações, inclusive está aí atuando no Experiência de Deus, grande abraço. Aniversário também do meu irmão mais velho, Antônio Carlos Manzotti, que Deus o abençoe com todas as graças e bênçãos do céu, meu irmão querido. 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Já reservou passagem? Já reservou o hotel? 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Escute esse testemunho, por favor. Não vai dar tempo, não. Deixa o testemunho para outro dia. É muita coisa. Muita coisa. O que eu quero dizer agora, eu sempre dou uma tarefinha de casa. Hoje gostei demais lá do Filho de Deus, lá de Pernambuco. Que quem me acompanha na missa do meio-dia sabe que eu dou lição de casa. 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Em qualquer lugar do Brasil, você tem TV, rádio e tem a liturgia diária. Essa é a primeira dica. Segunda dica, lembra que eu falei sobre a catequese? Faça a experiência. Você está cozinhando, você está lavando, você está fazendo uma atividade? Coloca lá a catequese, está no YouTube Padre Manzotti. Maturidade na fé, como buscar a maturidade. Faça disso um podcast, 30 minutos, dá uma esteira bem feita. E agora, terceiro recadinho. Você vai escutar essa música hoje, porque tem uma frase lá no meio. Antes, eu não só ouvia falar de ti. Hoje, eu posso te sentir. Por isso eu vou terminar com essa música. E ela, essa música é baseada nesse trecho, 42, de 1 a 6. Vamos à novena. Santo Antônio, curai as feridas da vida sentimental. Santo Antônio, curai as feridas da vida sentimental. Santo Antônio, recorremos a vós, porque sabemos que o casamento é uma vocação abençoada por Deus. É um sacramento do amor comparado ao amor de Cristo para com a igreja. Abençoai todos aqueles que se sentem chamados ao matrimônio. Santo Antônio, ajudai que o namoro e o matrimônio sejam alicerçados pelo amor sincero e pela verdade constante.
Coloque no coração dos namorados e dos casais verdadeiros sentimentos de afeto. Fazei com que contemplem um ao outro e busque uma união abençoada por Deus para que os namorados e os casais sejam capazes de vencer os possíveis problemas familiares e conservem vivo o amor. Que não falte compreensão, harmonia. Ó glorioso Santo Antônio, que tivestes a sublime dita de segurar Jesus nos braços, nós te pedimos pelos casais. Senhor Deus, por intercessão de Santo Antônio, abençoai os casais. Santo Antônio, rogai pelos namorados. Santo Antônio, rogai pelos casais. O Senhor esteja convosco. Ele está no meio de nós. Abençoai, Senhor, a água, a roupa dos enfermos, as fotos de família. Em nome do Pai, do Filho e do Espírito Santo. Amém. Eu convido você, leia mais uma vez hoje, Jó 42, de 1 a 6. Escute a letra dessa música e o clipe inabalável. Eu volto amanhã. Ah, amanhã, prepare a imagem do Sagrado Coração de Jesus. Prepare o quadro do Sagrado Coração de Jesus. Um programa todo especial. Amanhã é dia do Sagrado Coração de Jesus. Não perca o programa. Evangelizar é preciso.

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4: 11 horas, 1 minuto.
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8: A Secretaria de Estado da Educação de Santa Catarina lança nesta quinta-feira os programas SC Integral e Tempo Certo SC. As iniciativas visam ampliar a oferta de aulas em tempo integral e corrigir o fluxo idade-série de estudantes do ensino fundamental. Também são apresentados na cerimônia em Florianópolis o projeto Aprender Mais e a Escola Virtual de Aprendizagem. A Federação das Câmaras de Vereadores de Santa Catarina promove encontro regional dos presidentes de câmaras municipais do oeste do estado nesta quinta-feira. A reunião durante o evento VESC Conecta no município de Itá tem como objetivo o alinhamento de demandas consideradas prioritárias para a região. Terminam nesta quinta-feira os jogos do Instituto Federal de Santa Catarina e jogos paradesportivos da instituição. 1.200 estudantes representam 18 campos do IFSC de todas as regiões catarinenses em disputas de 8 modalidades em Blumenau e Itajaí.
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18: Muito bem, gente, depois do padre Reginaldo Manzotti, a gente coloca o pé na estrada da sofrência, mas primeiro a gente vai colocar o pé na estrada que leva até Alto Sem. Bom dia, Everton Paricente.
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18: Valeu, filho. Obrigado aí pela participação. Um abraço, bons negócios. Vamos lá ganhar prêmio, estourar a boca do balão, filho. 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Vamos regressar ao convívio da minha gente, correndinho para o nosso WhatsApp, onde tem muita gente, para a graça do bom Deus, me esperando. Bom dia, Marcos Valnei. Aqui é a Camila Oliveira do Prado, do bairro Nossa Senhora de Fátima, Ervaldo Oeste. Me coloca no sorteio? Estamos aqui sempre te ouvindo. Que bom, Camila. Beijo para você e apareça mais vezes. Bom dia, Marcos Valnei. Sou Inês Barão. Mensagem linda, programa maravilhoso. Quero participar do sorteio da Leve. Gratidão. Gratidão eu. Bom dia, Marcos Valnei. Tudo bem com você? Sou a Rose de Oliveira aqui da Senador Eusébio e gostaria de participar do sorteio. Coloca o nome da minha filha Manuela também no sorteio. Obrigada, eu que agradeço. Dona Tere Bento, bom dia.
20: Bom dia, Marcos Valnei. Me coloca na bênção do Padre Reginaldo e no sorteio. Obrigada, é a Tere do Santo Antônio.
18: Tava acelerado o começo ali. Colocaram a senhora num e-mail ali da velocidade, viu? Obrigado. Bom dia, Valnei. Gostaria de participar do sorteio e colocar a família na oração do Padre Reginaldo. Sou Alessandra Serafim. Um abraço, amigo. Obrigado. Vamos tocar a primeira aí? É de ontem ainda. Maria do Santo Antônio. Chitãozinho e Chororó, somos assim.

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13: O Mundial é o maior evento esportivo do planeta. Sabia que a primeira edição foi realizada em 1930 no Uruguai e tinha apenas 13 seleções? Pois é, o país foi escolhido para sediar o torneio porque comemorava o centenário da independência e vivia um momento de destaque no futebol mundial. A decisão colocou frente a frente uruguaios e argentinos. Jogando em casa, o Uruguai venceu os irmãos por 4-2 e conquistou o primeiro título da história das Copas. Esse ano são 48 países disputando o torneio. Essa competição que nasceu simples, hoje se transformou em uma das maiores paixões do esporte mundial. Eu sou Melina Calduro, de Florianópolis, mas a caminho dos Estados Unidos. E eu te conto tudo no Acaerte em Campo.
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20: Muito bem, criancinhas do pai. Muito obrigado a quem se liga com a gente a partir de agora. Vamos correndinho para o nosso WhatsApp. Bom dia, gostaria de participar do sorteio, Clevenice Gonçalves, e colocar Andressa Gonçalves no sorteio também. Valeu, filho. Obrigado. Ficou uma para trás ali, né, que eu tava me esquecendo. Cadê? Bom dia.
21: Bom dia, Marcos Rony. Meu nome é Elizabeth Aparecida da Silva. Põe no sorteio, amigo. Meu esposo Juarez Salve da Silva. E minha neta Isabelle da Silva Sérgio Joto. E coloca a família Silva na bênção do padre, meu amigo. E toca pra mim que é KLB. Baby, se puder. Fico com Deus, amigo. Tchau.
20: Valeu. Tchau, tchau. Bom dia.
22: Bom dia, amigo. Que a paz de Jesus, o amor de Maria contigo, com todos vocês, com todos nós. Gostaria de participar do sorteio. Regina do Jardim Lindóia.
20: Valeu, dona Regina. Muito obrigado pela sua atenção. Bom dia. Poderia me mandar um alô para nós? Tiaguinho Zílio. Obrigado. Grande abraço. Valeu, Tiago. Um abraço para a mãe inteira e para todo mundo, tá bom? Obrigado. Bom dia, Marcos Valdeir. Tudo bem? Me coloca no sorteio. Elisângela Mota, o marido Marcelo Rosalém. Obrigado. Ótimo dia. Muito bem. Ontem foi pedido também fio de cabelo. Como eu já tinha o pedido do Somos Assim, do Chitãozinho Chororó, eu vou tocar fio de cabelo com Bruno Marrone para o Valdemar Bridge.

0: Muito bem, tá aí pra você, sucesso nessa manhã líder fio de cabelo. 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Bora cantar parabéns.
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0: Familiares e amigos da rádio, pelo aniversário da Patrícia, nossa colega de trabalho. Familiares para o Antoninho Nunes, nosso ouvinte querido, pelos 71 aninhos de vida hoje. Hoje é aniversário do Jonathan Laurentino, da Fátima Clives, Kika Reis, Márcia Costa Beber, Suzana Paloski, Ademir Lambi, Vânia Mate, Camila Neves, Bruna Meneghetti Medeiros, Bruno Fernando Branco e Rosane Martins. A todos vocês, que seja um dia feliz, uma etapa de conquistas com as bênçãos, proteção e inspiração que vem do céu.
2: Parabéns.

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0: Obrigado, obrigado pelo privilégio da tua companhia. Quem se liga com a gente, vamos rapidamente para o nosso WhatsApp. Quem é que tá aqui? Bom dia, Marcos Rony, tudo bem? Me coloca no sorteio Sirley de Lima da Estação Luzerna. Obrigada, ótima quinta-feira. Muito obrigado, amiguinha. Dona Lúcia Hansan, muito obrigado pela audiência também aí, tá? Obrigado pela mensagem de bom dia. Bom dia, meu amigo Marcos Valdei, por gentileza, coloca meu nome no sorteio. Obrigada também na bênção do Padre Manzotti, família da Fonseca e Trevisol. Eva Maria da Fonseca, obrigada. Obrigado, Eva. Bom dia.
1: Bom dia, Marcos Valdei. Sou Enivalda Piccoli, quero participar do sorteio. Eu viro uma música do Amado Batista, Estou Só. Tenho todos um bom dia.
0: Para a senhora também. Tchau, tchau. Bom dia, quero participar do sorteio. Sou a Maria Madalena da Luz. Fica com Deus. Obrigado, dona Mary Madalena. Bom dia.
2: Bom dia, meu amigo locutor. Tudo em paz? Aqui é Luiz Antônio Angevisque, de Joaçaba. Gostaria de participar do sorteio, se tiver. E se possível, ouvir a música Você, de Renan e Raí. Valeu, tenha um bom final de semana.
0: Valeu, irmão, tá anotado aqui, tomara que dê tempo de tocar. Pete pediu, João Paulo e Daniel. Alguém, tá no ar.

0: Muito bem, João Paulo e Daniel, alguém pra você.
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13: E nós estamos com você no ar. Bom dia, Marcos Sandei. Quero participar do sorteio de hoje, Sueli Gomes. Quero pedir uma música, pode ser Teodoro Sampaio, Os Quatro Cantos da Casa, oferecendo para todos que estiverem ouvindo, que estiverem. Um abraço, amigo. Obrigado, dona Sueli. Bom dia, Marcos Sandei. Quero participar do sorteio e da bênção, colocar minha irmã Ivone Recalcati, o gringo, os vizinhos Angelina e Valentim. Um grande abraço. Valeu, Ivonete. Ivonete, é você que vai fazer o cardápio do jantar dos namorados na SERP? Eita, que o povo vai comer bem então, hein? Bom dia, Marcos Sandei. É a professora Leila do Rupi. Gostaria de participar do sorteio da Leve. Por favor, coloque na bênção do padre Reginaldo Manzotti pela saúde. Eu, meu esposo Valdevino Antunes da Silva, a mãe Hilda Pereira Palharini e a irmã Salete César. Se possível, rodar uma música retrovisor. Grata, Deus abençoe. Nós tocamos para a senhora, tá bom? Bom dia, tudo bem? Meu nome é Jaqueline de Oliveira. Gostaria de participar do sorteio de hoje. Se for possível, toca a música Escondendo Ouro do Zé Neto e Cristiano. Tenha um ótimo dia, um bom trabalho. Obrigada. Nós tocamos Escondendo Ouro. Não tocamos. Pensa na ruindade do Gabriel Platão, que não toca a música do povo. Bom dia, gostaria de participar do sorteio. Sou a Silvia Gonçalves do RUP. Coloca meu irmão Antônio Carlos Gonçalves também e toca aquela música retrovisor. Aí, mais uma que pediu retrovisor, ainda bem que nós tocamos, né? Vamos lá, atendendo a Elda Guarani, a Neuci Primão, Christian Ralph, vira, virou.

Vira virou, sucesso de Christian Ralph cantando pra gente nessa manhã linda. 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E agora, Gabrielzinho, acabou já? Meu Deus do céu. Então faz o seguinte, quantas pessoas não foram pro ar? 51 pessoas não foram pro ar. Bom, eu fiquei devendo sucesso aqui pra Nina, que pediu Cleito Camargo, pra Elizabeth Aparecida da Silva, que pediu KLB, pro Luiz Antônio, que pediu, e também a Serone Rodrigues, Renan e Raí. Eu toco amanhã pra vocês, tá bom? Obrigado. Bom, o sorteio já foi feito. E nós tivemos o brinde de hoje saindo para R$150 da Leve para Nelson Benck. Alô, seu Nelson Benck, o senhor ganhou, passa aqui na rádio, pega autorização e vai reivindicar o seu prêmio lá e vai ser bem atendido na Lojas Leve. R$150 em vale compras para Nelson Benck. Obrigado a todo mundo que tentou. Amanhã tem mais, tá? Vou deixar vocês com o sucesso para o Jandir Duarte, Altieres Barbieri, Se Amar é Viver. Vem aí o Padre Giovanni, eu volto meio-dia com o Jornal do Meio-Dia. E à tarde, a partir das 5, nós temos o Boteco. Você vai lá comigo? Vamos lá. Tchau, gente.

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0: Olá, queridos ouvintes, queridos irmãos e irmãs, a paz de Jesus e o amor de Maria estejam com você e sua família. Está começando mais um encontro de fé, um momento para rezarmos juntos, meditarmos a palavra de Deus e fortalecermos nossa esperança. Onde você estiver, abra o coração para acolher aquilo que o Senhor deseja lhe dizer. Neste dia, nesta quinta-feira, 11 de junho. O Senhor esteja convosco, Ele está no meio de nós. Proclamação do Evangelho de Jesus Cristo, segundo Mateus. Glória a vós, Senhor. E durante a viagem, anunciem que o reino dos céus está próximo. Curem enfermos, ressuscitem os mortos, purifiquem leprosos, expulsem demônios. Vocês receberam de graça, deem de graça também. Não levem ouro, nem prata, nem cobre em seus bolsos, nem bolsa para o caminho, nem duas túnicas, nem sandálias, nem bastão, porque o trabalhador tem direito ao seu sustento. Entrando numa cidade ou vilarejo, procurem saber se aí existe alguma pessoa que seja digna, e aí se hospedem até partirem. Ao entrar na casa, façam a saudação de paz. Se a casa for digna, venha sobre ela a paz de vocês. Se não for digna, a paz que vocês desejarem voltará para cada um de vós. Palavra da salvação. Glória a vós, Senhor. Embora não fizesse parte do grupo dos 12, Barnabé foi chamado apóstolo, assim como Paulo. Hoje celebramos Barnabé. É interessante recordar que foi exatamente Barnabé o primeiro a acolher Paulo em Jerusalém após a conversão na estrada de Damasco e o tempo que passou naquela cidade. Todos os demais seguidores de Cristo estavam receosos e duvidavam da conversão daquele que até então perseguia os cristãos. Mas Barnabé não teve medo ou preconceito, acolhendo-o e inserindo-o na comunidade. Pouco sabemos sobre este apóstolo, judeu, natural da ilha de Chipre e chamado José, que vendeu seus terrenos e colocou o dinheiro à disposição de toda a comunidade, como nos relata os Atos dos Apóstolos. Barnabé encontra-se entre as pessoas mais influentes da igreja nascente, sendo por isso considerado um apóstolo. Não é mencionado nos evangelhos, mas provavelmente fazia parte dos 72 discípulos enviados pelo Mestre para anunciar o reino de Deus. Que São Barnabé interceda por cada um de nós, para que sejamos também nós apóstolos, discípulos da fé em nosso Senhor Jesus. Antes de encerrarmos, lembramos da campanha Gesto de Fé, uma iniciativa que nos ajuda a cuidar da nossa igreja e a construir juntos o futuro da nossa comunidade. Se você ainda não participa, procure a Secretaria Paroquial e faça parte deste momento de amor e compromisso com a nossa comunidade. Toda contribuição, por menor que pareça, torna-se um grande gesto quando é feita com fé e amor. Campanha Gesto de Fé. Juntos construímos hoje a igreja que servirá às futuras gerações. Muito obrigado pela sua companhia. Que Deus abençoe você, sua família e seus trabalhos. Até amanhã, se Deus quiser. Amém.
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10: 12:01.
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12: Olá, boa tarde no ar, Jornal do Meio-Dia, quinta-feira, 11 de junho de 2026. Confira os destaques desta edição de notícias.
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12: CCJ da Câmara aprova a proposta que reduz maioridade penal para 16 anos. Bombeiros de Santa Catarina, Rio Grande do Sul e Paraná iniciam preparação conjunta para possíveis desastres relacionados ao El Niño. Vacinação contra a dengue para adolescentes segue disponível em Santa Catarina. 11ª Conferência dos Direitos da Criança e do Adolescente reúne mais de 150 participantes em Joaçaba. Diocese recebe visita da Coordenação Nacional e Estadual da Pastoral da Criança. Vereadores joaçabenses estiveram em Chapecó, reunidos com o DENIT, debatendo a duplicação da BR-282. Proposta prevê pedágio em Joaçaba. Robótica, inovação e sustentabilidade. Joaçaba amplia projeto educacional para alunos da rede municipal. PSDB de Santa Catarina decide apoiar reeleição do governador Jorginho Melo. Marcos Vieira novamente pede a candidatura do ex-prefeito Dioclésio Ragnini. Você confere as informações do setor de segurança pública com Matheus Mitre.
15: Tentativa de roubo a banco com reféns termina com 8 pessoas presas em Santa Catarina. Acusado por crimes de perseguição, injúria, desobediência, ameaça, é preso em Joaçaba. E ainda, mais 3 indivíduos são presos por envolvimento na morte de jovem encontrado carbonizado em Joaçaba. Essas e outras informações logo mais, setor policial, do Jornal do Meio Dia.
12: Jornal do Meio Dia, apresentação Marcos Valnei, redação e edição Matheus Mitterer. Reportagens Odinei Gonçalves e Matheus Mitterer, central técnica Fabiano Machado. Produção Central Líder de Jornalismo, direção geral Mauro Roberto Valmórbida.
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12: Vamos à previsão do tempo com a meteorologista Daniele Lima.
14: Nessa quinta-feira, o tempo fica instável com chuva em Santa Catarina. Pela manhã, já há condições para pancadas isoladas de chuva e trovoadas do extremo oeste aos planaltos. O céu segue nublado a encoberto, com exceção do litoral sul, que ainda registra aberturas de sol antes do aumento das nuvens. A partir da tarde, a chance de chuva abrange todo o estado, mas na costa litorânea, a chuva deve chegar apenas à noite. As temperaturas máximas variam entre 12 e 18 graus nos planaltos e meio oeste, chegam perto dos 21 no litoral sul e ficam abaixo disso nas demais regiões. Atenção! Durante a noite e na madrugada de sexta-feira, a formação de uma frente fria traz risco de temporais isolados, com trovoadas e risco de chuva intensa em curto período. Na sexta-feira, as mínimas ficam entre 10 e 16 graus no estado, ficando um pouco abaixo disso na serra e perto dos 18 no litoral. Amanhã de sexta segue com chuva e risco de temporais, principalmente no leste catarinense. Enquanto no extremo oeste, o tempo já começa a firmar. Ao longo do dia, a instabilidade se afasta em direção ao oceano e a nebulosidade diminui. O vento, na sexta, vira para sudoeste e, durante a noite, podem ocorrer rajadas na costa, no trecho entre Araranguá e Florianópolis. Mesmo com o tempo estável, não falte bom humor e energia positiva. Até a próxima! Com informações do tempo, meteorologista Daniele Lima, de Florianópolis, para a Rede de Notícias Acaerte.
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12: CCJ da Câmara aprova a proposta que reduz maioridade penal para 16 anos. Mais informações com Rita Sardi.
16: A Comissão de Constituição e Justiça da Câmara dos Deputados aprovou a admissibilidade da proposta que reduz a maioridade penal de 18 para 16 anos no Brasil. Foram 44 votos a favor e 18 contrários. Um dos textos que serviu de base para o relatório aprovado é de autoria da deputada catarinense Júlia Zanatta, do PL. A medida permite que adolescentes a partir dos 16 anos possam responder criminalmente como adultos em determinados casos. Defensores da redução da maioridade penal afirmam que a medida pode aumentar a responsabilização de adolescentes envolvidos em crimes graves e contribuir para a segurança pública. O relator da proposta, o deputado Coronel Assis, do PL do Mato Grosso, explicou em que contexto a redução da maioridade irá acontecer.
17: A ideia é justamente para crimes hediondos, homicídio qualificado e lesão corporal seguida de morte, né? Onde esses jovens de 16 e 17 anos iriam cumprir penas lá no sistema socioeducativo, separado dos outros jovens que cometeram outros atos infracionais e não indo para o sistema penitenciário, porque constitucionalmente nós também temos que garantir, né, o direito à proteção desses jovens.
16: Já o deputado catarinense Pedro Kizai, líder do PT na Câmara, defende um debate mais aprofundado quando o texto for analisado na comissão especial.
18: Eu acho que tem que fazer com muita responsabilidade esse debate, com muita profundidade, e o governo e nossas bancadas vão participar ativamente desse debate para trazer ciência, trazer dados concretos e técnicos, qual é o melhor texto constitucional. Eu acho que nós temos condições de aperfeiçoar o texto proposto, por isso que nós temos crítica ao texto proposto e efetivamente melhorar o texto constitucional.
16: Como se trata de uma proposta de emenda à Constituição, o texto ainda precisa ser analisado por uma comissão especial e depois votado em dois turnos pelo plenário da Câmara, com pelo menos 308 votos para ser aprovado. Se aprovada na Câmara, a proposta ainda terá que passar pelo crivo do Senado. De Brasília, da Rede de Notícias Acaerte, repórter Rita Sardi.
12: Obrigado, Rita. Bombeiros de Santa Catarina, Rio Grande do Sul e Paraná iniciam preparação conjunta para possíveis desastres relacionados ao El Niño. Confira os detalhes na reportagem de Cadu Reis.
19: Os corpos de bombeiros militares de Santa Catarina, Rio Grande do Sul e Paraná realizam o primeiro simulado integrado de atendimento a desastres da região sul no município gaúcho de Arroio do Meio. A atividade conjunta que encerra nesta quinta-feira visa capacitar as equipes das corporações para atuação em ocorrências relacionadas a eventos climáticos e serve como preparação para possíveis impactos do fenômeno El Niño. O treinamento tem foco em cenários de intervenção em áreas deslizadas e busca e resgate em estruturas colapsadas. O subcomandante-geral do Corpo de Bombeiros Militar de Santa Catarina, Coronel Jefferson de Souza, explica.
20: Pela primeira vez na história, as corporações de bombeiros do sul do Brasil se reúnem para uma ação preventiva, mas também preparatória. O objetivo desse exercício é nós melhorarmos a nossa capacidade de integração, porque no momento em que nós recebemos o apoio, é preciso que esses protocolos se conversem. Nas últimas duas décadas, especificamente, nós temos recebido muito apoio dos estados vizinhos e de outros estados da federação. Esses eventos de grande magnitude, eles extrapolam a capacidade ordinária dos estados. Essa integração treinada vai tornar a operação cada vez mais eficiente. Nós estamos trabalhando dentro desse protocolo para melhorar o serviço ofertado à população. Hoje nós temos condição de afirmar que esse apoio mútuo, se necessário, ele vai ocorrer e vai ser extremamente importante.
19: 20 bombeiros militares, 2 cães de busca e 4 equipes do Grupo de Resposta a Desastres do Corpo de Bombeiros Militar de Santa Catarina participam do simulado interestadual. O subcomandante-geral da corporação, Coronel Jefferson de Souza, detalha.
20: Santa Catarina deslocou com equipes de batalhões diferentes do oeste, da região de Chapecó, de Joaçaba também, além de Criciúma e a região de Balneário Camboriú. Além dos 20 homens, nós também viemos com 10 caminhonetes com equipamentos nessas áreas citadas, além de um caminhão que nós chamamos de Rolon Roloff, e nós conseguimos, desde deixar um tanque de combustível, a trazer equipamentos, e foi o caso aqui para o Rio Grande do Sul. Nós trouxemos então a mini escavadeira hidráulica que é usada nesse tipo de evento, na retirada de entulhos, na retirada de terras, numa ocorrência de deslizamento, que por sinal, no evento de 2024, esses mesmos equipamentos estiveram aqui no Rio Grande do Sul.
19: Outros 2 simulados interestaduais entre as corporações dos 3 estados do Sul estão programados para os próximos meses. As atividades serão realizadas em Blumenau, no Vale do Itajaí, em julho, com foco em inundações e enxurradas, e no Paraná, em agosto, para treinamento voltado a incêndios florestais. De Florianópolis, da Rede de Notícias Acaerte, Cadu Reis.
12: Obrigado, Cadu. A seguir você confere. Diocese recebe visita da Coordenação Nacional e Estadual da Pastoral da Criança. Vereadores joaçabenses estiveram em Chapecó reunidos com o DENIT, debatendo a duplicação da BR-282. Proposta prevê pedágio em Joaçaba.
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12: Vacinação contra a dengue para adolescentes segue disponível em Santa Catarina. Mais informações com Eduardo Melo.
2: A vacinação contra a dengue para adolescentes de 10 a 14 anos segue disponível nas unidades de saúde dos municípios catarinenses. O governo de Santa Catarina reforça que o imunizante contribui na prevenção de casos graves e hospitalizações causadas pela doença. Recentemente, o Ministério da Saúde divulgou a suspensão temporária da vacina contra a dengue desenvolvida pelo Instituto Butantan para investigar eventos adversos. No entanto, a vacina utilizada atualmente nos postos de saúde é a Quedenga, do Laboratório Takeda, incorporada ao Programa Nacional de Imunizações em 2023. O superintendente de Vigilância em Saúde, Fábio Galdense, explica que o imunizante é seguro e reforça a importância da vacinação.
3: Essa vacina ela está liberada e continua, segue em uso no país. Já temos mais de 8 milhões de doses aplicadas com segurança e eficácia comprovada. Então é muito importante lembrarmos que as crianças e adolescentes que ainda não receberam as suas doses devem procurar o posto de saúde mais próximo para realizar a vacinação contra a dengue, para estar mais protegida, né, contra essa doença que acaba causando aí muita morbimortalidade na população do nosso estado.
2: A Secretaria de Estado da Saúde orienta as mães, pais ou responsáveis a verificarem a situação vacinal dos adolescentes de 10 a 14 anos e procurarem uma unidade de saúde para completar o esquema quando indicado. Além da vacinação, a eliminação de recipientes que possam acumular água continua sendo uma das principais medidas para reduzir a proliferação do mosquito Aedes aegypti e prevenir a dengue. Repórter Eduardo Melo.
12: Obrigado, Eduardo. Mais de 150 pessoas se reuniram no dia 8 de junho para a 11ª Conferência Municipal dos Direitos da Criança e do Adolescente de Joaçaba. O evento contou com a presença de representantes do poder público, entidades da sociedade civil, profissionais da rede de proteção, estudantes, comunidade e acadêmicos de psicologia. Sob o tema Fortalecendo o Sistema de Garantia de Direitos e a Democracia Participativa, a conferência focou em aprofundar discussões sobre os desafios atuais e as perspectivas para o aprimoramento das políticas públicas voltadas ao público infanto-juvenil. A Diocese de Joaçaba recebeu a visita da Coordenadora Nacional da Pastoral da Criança, Maria Inês Monteiro de Freitas. Ela fala da visita à região.
4: A gente visitou as paróquias, tivemos muito resgate da história da missão da Pastoral da Criança desde o início, onde essa missão contribuiu muito nos assentamentos, nos espaços ali onde mais precisava do cuidado com a vida. Aqui se salvou muitas vidas e até hoje a gente continua nessa grande missão, com o cuidado de transformar a realidade onde tem um sinal de morte, com certeza a gente levar um sinal de luz e de esperança.
5: Maria Inês, a importância da Pastoral da Criança na Diocese de Joaçaba, o convite também para que as pessoas que se sentirem tocadas com esse movimento possam também fazer parte.
4: A gente sabe da importância dessa missão porque ela chega a muitos lugares onde o poder público não chega. A gente sai a caminho, vai ao encontro das famílias e lá onde se precisa mais dessa ação da igreja de evangelização, de orientar, desse cuidado com a saúde, nutrição, educação e cidadania, que é tão importante para o desenvolvimento integral da criança. Se a gente pensa cuidar da criança, a gente tem que cuidar hoje para que ela possa ter um futuro digno e pleno.
5: Pastoral da Criança presente em todo o Brasil.
4: Isso, Pastoral da Criança, a gente está em todo o Brasil com esse cuidado, essa orientação, não mais só com o cuidado da criança desnutrida, mas com esse olhar, né, da criança hoje que tem obesidade, mas também temos muitas crianças autistas, hoje as telas aí, né, que dificultam o desenvolvimento da criança, porque criança precisa ser criança. precisa ser estimulada para ela ter um bom desenvolvimento. E enquanto Pastoral da Criança, a gente é essa rede de apoio que contribui aí junto às famílias para que essa criança possa realmente desenvolver bem.
12: O bispo diocesano Dom Mário Marques também fala da visita da pastoral.
6: Tivemos a grata satisfação de receber em nossa diocese de Joaçaba a presença da Coordenação Nacional da Pastoral da Criança, também a coordenação do Regional Sul 4 da CNBB Santa Catarina e também a nossa coordenação diocesana da Pastoral da Criança, tendo assim um fator muito importante a presença, porque confirma a importância desse trabalho tão bonito realizado pela pastoral em nossa diocese. E temos paróquias que têm um trabalho bem aprofundado e maravilhoso, e que vem sendo desenvolvido há muitos anos. E a maioria das paróquias também, onde não tem, também vamos procurar incentivar para que ela seja uma presença no cuidado das crianças, bem como também das famílias que vivem alguma situação de necessidade maior. Mas é muito importante nós valorizarmos, então, essa presença e somos muito gratos porque vem para nos incentivar e nos orientar nesse trabalho bonito que acontece em nossa diocese há muitos e muitos anos por pessoas que se doam, são a serviço da Pastoral da Criança.
12: Esta semana, vereadores joaçabenses estiveram em Chapecó em uma reunião com o DENIT para debater e saber em que ponto está o projeto de duplicação da BR-282. A presidente da Casa Legislativa, Jaqueline DeMarco, menciona o que foi debatido.
7: Estive em Chapecó, um assunto importante, a gente discutiu nessa audiência pública a duplicação da BR-282 e nessa audiência pública estava sendo discutido dois trechos. E um dos trechos abarca aqui o nosso município e a nossa região. A gente pôde entender um pouco melhor desse projeto, foi uma audiência que precisa ser feita novamente, é um projeto complexo, se trata de uma concessão de mais de 30 anos com valores altos, serão despendidos bilhões de reais para que sejam feitos e, infelizmente, a duplicação que será feita na BR-282 é muito pequena, são poucos quilômetros e nosso município aqui, a princípio, pelo que foi relatado nessa audiência, não será contemplado com a duplicação. A gente sabe que nós temos um problema grave com as nossas marginais, que não são pavimentadas, destacando aqui principalmente a 12 de outubro, e que a gente também tinha informação que essa audiência ia ser decisiva para definir o destino dessa via, porque se houvesse a duplicação, o executivo não investiria nesse local. Então, a gente tem informação que nesse projeto não há duplicação e nós temos ainda o alerta, porque existe a possibilidade de que seja colocado um pedágio aqui no nosso município. E esse pedágio, ele é um formato de pedágio free flow, ou seja, é um pedágio automático, então não existe cancela, mas a gente tem a preocupação que esse pedágio seja localizado numa localização que prejudique os moradores do nosso município. Ou seja, onde a princípio foi apresentado, esse pedágio vai começar a cobrar pessoas que vêm dos nossos distritos e da área do interior do nosso município. Então, por exemplo, pessoas que residem em Santa Helena, no quilômetro 20, no quilômetro 16, terão que pagar pedágio toda vez que se deslocarem até o centro da cidade, do nosso município. Então, isso é inviável, inaceitável. Eu tive a oportunidade de me manifestar já na audiência pública, me colocando contra esse projeto, pontuando essas situações, o prejuízo que o nosso município e a nossa região terá se esse projeto tiver andamento. Outras autoridades estiveram presentes, foram vários deputados, prefeitos, pessoas representantes da sociedade civil organizada.
12: Já que volta a criticar a possibilidade de um pedágio no município.
7: Tive a oportunidade de exteriorizar a minha posição representando os vereadores e os nossos cidadãos contrária a essa situação. É um ponto crítico, precisa ser discutido. Além de mim, as demais autoridades também pontuaram a insatisfação com esse projeto, porque ele não comporta a nossa realidade e a gente de prontidão solicitou que seja realizada uma reunião ou uma nova audiência pública aqui nas proximidades do nosso município. É claro que é um projeto muito complexo, técnico, então demanda de um grande estudo para entender melhor como funciona, mas essas são as primeiras informações que a gente obteve na audiência pública e muito me preocupa essa situação, principalmente relacionada ao possível pedágio que será instalado aqui no nosso município.
12: A administração municipal de Joaçaba, por meio da Secretaria Municipal de Educação, dará continuidade aos projetos de robótica desenvolvidos na rede municipal de ensino, ampliando as ações voltadas à inovação, tecnologia, cidadania, empreendedorismo e sustentabilidade. A partir do mês de junho, o município inicia a execução do projeto Infância.com, uma iniciativa do SEBRAE, integrada ao programa Cidade Empreendedora, do qual Joaçaba faz parte, como explica a secretária Rosane Cunem.
8: A administração municipal de Joaçaba, através da Secretaria de Educação, para este ano de 2026, está dando continuidade aos projetos de robótica desenvolvidos na nossa rede municipal de ensino e assim ampliando as ações voltadas à inovação, tecnologia, cidadania, empreendedorismo e sustentabilidade. Então, a partir deste mês de junho, retomamos a execução de projetos em parceria com o SEBRAE, cujo projeto Infância.com faz parte do programa Cidade Empreendedora, do qual o município de Joaçaba adotou e vem aplicando nas suas práticas de governança. Importante lembrar de que Joaçaba, através da Escola Mercedes, foi pioneira na implantação da metodologia STEAM, que é uma abordagem educacional que integra 5 áreas do conhecimento tão importantes e relevantes para o século XXI. Voltado à ciência, tecnologia, engenharia, artes e matemática. Então, o nosso foco hoje na rede municipal de ensino, através das unidades do ensino fundamental, tem como foco o aprendizado prático e ativo, com o intuito de transformar, né, o nosso aluno no protagonista ao propor resolução de problemas reais por meio de projetos. O nosso projeto este ano, em especial, visa estimular o pensamento crítico, a inovação e a resolução de problemas entre crianças e adolescentes por meio de atividades que envolvem tanto a robótica como a programação, lógica computacional, empreendedorismo e tecnologia aplicada ao cotidiano. Um dos focos principais também é a utilização de materiais recicláveis na criação das soluções e projetos desenvolvidos. A proposta vai integrar ao conhecimento, a criatividade e a responsabilidade ambiental, promovendo uma aprendizagem ainda mais significativa. Então, este projeto, que está sendo levado para as nossas unidades escolares, será realizado pelo SEBRAE, garantindo que, através da capacitação dos nossos professores, vamos garantir, assegurar o conhecimento de querido para que ele permaneça na escola através inclusive de manuais e que possa ser multiplicado ao longo do ano, né, dos próximos anos para as demais equipes através dos professores que vêm recebendo esta capacitação. O projeto também prevê a entrega de kits tecnológicos e equipamentos, incluindo impressoras 3D, que serão utilizadas como ferramentas pedagógicas para o desenvolvimento das atividades e criação

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9: Boa tarde, Matheus Mitterer.
10: Boa tarde, Marcos Valnei. Boa tarde, ouvintes. Vamos então com as informações do setor de segurança pública. E uma tentativa de roubo a banco terminou com 8 presos após uma grande operação da Polícia Militar nesta última terça-feira em Rio do Oeste, no Alto Vale do Itajaí. O crime começou na noite de segunda-feira, quando 5 criminosos armados invadiram a casa do gerente de uma agência bancária, mantendo ele e toda a sua família em cárcere privado. Durante a madrugada e a manhã de terça, os assaltantes tentaram acessar o cofre da agência utilizando o funcionário como refém, mas o plano falhou e eles não conseguiram realizar a abertura. Parte da família foi levada sob ameaça para uma área de mata na região da Serra Tornio, enquanto o gerente permanecia sob a mira dos criminosos. Ao perceberem que a ação havia fracassado, os autores libertaram todas as vítimas, mas fugiram roubando 2 celulares e uma quantia em dinheiro que pertencia ao próprio gerente. Assim que a Polícia Militar foi acionada, uma mega operação foi iniciada com o envolvimento do Batalhão de Operações Especiais, o Batalhão de Aviação, o Comando de Missões Especiais e equipes de 3 comandos regionais da corporação. As buscas e interceptações se estenderam pelos municípios de Rio do Oeste, Alfredo Wagner, Ituporanga, Rio do Sul, Rancho Queimado e Santo Amaro da Imperatriz. A ofensiva terminou com a prisão de 8 envolvidos, sendo 4 homens apontados como executores direto do crime, 3 mulheres que davam apoio logístico e tentavam ajudar na fuga do bando e 1 homem que forneceu hospedagem e esconderijo ao grupo. No balanço final da operação, os militares apreenderam uma pistola calibre 9mm, um revólver calibre 38, carregadores, munições, celulares das vítimas e veículos que o grupo utilizou tanto no assalto como na tentativa de fuga. E na tarde desta quarta-feira, por volta das 16h30, a Polícia Militar cumpriu mandado de prisão no bairro Nossa Senhora de Lourdes, em Joaçaba. Durante rondas preventivas, os policiais localizaram um homem de 44 anos, já conhecido por possuir um mandado de prisão em aberto expedido pela comarca de Joaçaba. Após abordagem, confirmação da ordem judicial, foi dada voz de prisão.

0: prisão. O mandado está relacionado aos crimes de perseguição, o stalking, injúria, desobediência e ameaça. Como o homem faz uso da tornozeleira eletrônica, a guarnição deslocou até a residência para buscar o carregador de equipamento, além de comunicar sua mãe sobre a prisão. E a Polícia Civil de Santa Catarina, por meio da DIC de Joaçaba, deflagrou uma operação policial nesta quarta-feira, com o objetivo de cumprir 3 mandados de prisão temporária e ordens de busca e apreensão. A ação é desdobramento direto das investigações que apuram o homicídio qualificado de um jovem de 21 anos ocorrido no bairro Claradélia, em Joaçaba. Como explica o delegado responsável pela DIC, Dr. André Sembranelli.
1: Polícia Civil de Santa Catarina, através da Delegacia de Investigação Criminal de Joaçaba, deflagrou uma operação policial cujo objetivo era cumprir os 3 mandados de prisão temporária de pessoas investigadas pelo crime de homicídio ocorrido na madrugada do dia 26 de maio, aqui na cidade de Joaçaba, oportunidade que um jovem de 21 anos foi morto, espancado, torturado, né? Teve seu corpo queimado por esses 3 indivíduos. Então, nesses 15 dias, desde a data do fato, a Polícia Civil angariou elementos, né, e diversas informações, né, que nos fez representar pela prisão desses investigados. Então, as prisões ocorreram nas cidades de Catanduvas, Joaçaba. Essa prisão foi feita por uma equipe da Polícia Militar, demonstrando a integração entre as forças policiais. E também uma prisão ocorreu na cidade de Jaguaruna, onde a prisão foi feita pela delegacia daquela cidade. Esses indivíduos foram todos interrogados, né, e agora eles serão encaminhados ao sistema prisional, onde permanecem à disposição do Poder Judiciário e da autoridade policial. Né. É um fato que ganhou grande repercussão aqui na cidade e na região, tendo em vista a violência cometida contra a vítima, né, que, segundo o laudo, aponta que ela foi torturada, levou um tiro na face, facada no abdômen, e ao final teve seu corpo queimado. Então, a Polícia Civil, né, demonstra o seu compromisso em apurar os fatos com maior agilidade e um maior rigor.
0: Obrigado, doutor. Então, para essas informações do setor policial de hoje, qualquer outro destaque logo mais durante a nossa programação. Informações para o setor policial da sala de redação, repórter Matheus Mitterer.
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4: O PSDB de Santa Catarina reuniu cerca de 300 lideranças nesta terça-feira no Hotel Cambirela, em Florianópolis, e confirmou por aclamação o apoio à reeleição do governador Jorginho Melo nas eleições de 2026. Sob a liderança do deputado estadual Marcos Vieira, presidente do PSDB em Santa Catarina e vice-presidente nacional da sigla, o encontro reuniu pré-candidatos a deputado estadual, prefeitos, vice-prefeitos, vereadores e dirigentes partidários e diversas regiões do estado. Segundo Marcos Vieira, a executiva estadual do partido já havia deliberado pelo apoio ao governador e a reunião ampliada serviu para ratificar essa decisão.
5: Jorginho Melo se elegeu governador de Santa Catarina em 2022, o Ronaldo se elegeu prefeito em 2024, o Gui Sartori também se elegeu prefeito em 2024, e aí sucedendo, né, o nosso grande prefeito Bigode, que fez a grande administração, né, na cidade de Joaçaba, né? Então, vamos lá. E aí, precisa-se de parceria, precisa-se de administrar, fazer obras, né? fazer atender os anseios da população, que é melhorar a qualidade da saúde, da educação, da segurança pública, da infraestrutura urbana e rural, da condição de termos rodovias de qualidade, enfim, uma série de situações. E é por isso, então, que houve a necessidade de nós conversarmos, né, frente a frente, olhando no olho do governador Jorginho Melo, e verificar o que ele poderia fazer, continuar fazendo, a Peste, por Joaçaba, por Erval Velho, né, por todos os municípios que fazem parte da nossa região. E chegamos à conclusão, de comum acordo, que o governador desejava ter o apoio de todo o PSB de Santa Catarina, né, e também, evidentemente, dele dar apoio a todos os nossos prefeitos, vice-prefeitos e vereadores. E aí, chegamos à conclusão de que é muito, muito importante para o PSDB de Santa Catarina, para os prefeitos do PSDB, para todos os vereadores e vice-prefeitos, de nós darmos esse apoio a Jorginho Melo. Até porque ele está liberando os recursos que os nossos prefeitos precisam, ele está liberando os recursos para que as nossas comunidades possam ser atendidas. Então, não tenho dúvida nenhuma de que nós, dirigentes partidários do PSDB, tomamos essa decisão em favor de Jorginho Melo. E foi exatamente na reunião do dia 9, na terça-feira, em Florianópolis, onde nós lotamos o salão do Hotel Cambirela, com mais de 300 lideranças do PSDB, e lá decidimos, praticamente por unanimidade, dar esse apoio à reeleição de Jorginho Melo. Então, essa é a situação que nos encontramos hoje. Vamos, sim, todos nós, ajudar, colaborar, trabalhar e votar em Jorginho Melo para governador de Santa Catarina.
4: Marcos Vieira também fala do apoio que irá receber para sua reeleição a uma cadeira na Alesc.
5: Com certeza, ele já fez esse pedido e vai continuar fazendo, né? Ele necessita que o Marcos Vieira se reeleja deputado estadual para dar continuidade no apoio que ele vai, que ele está já recebendo na Assembleia Legislativa, de tocar, de fazer andar os projetos de lei de direitos do governo. O deputado Marcos Vieira já dá apoio a Jorginho Melo na Assembleia Legislativa. E ele deseja, sim, que eu seja reeleito. Inclusive, na segunda-feira, agora passada, eu conversei com ele por uma hora e meia, onde nós acertamos os detalhes desse apoio, e ele lembrou bastante e tem ligado para as pessoas e pedindo que apoie o deputado Marcos Vieira no sentido de ser reeleito deputado estadual. Mas também, sabe, Matheus, também nós desejamos que a região de Joaçaba tenha o seu candidato a deputado estadual pelo PSDB. Nós já convidamos, nós pedimos e vamos reiterar para que o ex-prefeito de Joaçaba, o Bigode, que fez uma extraordinária administração dos seus dois mandatos, seja o nosso candidato a deputado estadual. Nós precisamos do Bigode na Assembleia Legislativa para que ele lute bastante para o desenvolvimento de toda a região. Precisamos do Bigode para que ele continue a luta no sentido de fazer com que saia de vez por todas o contorno de Joaçaba, que saia de vez por todas o contorno de Erval, que faça a pavimentação do distrito de Santa Helena até a SC que liga em Jaborá, ali perto da Tertúlia, da Ervateira Tertúlia, que seja implantada de vez por todas em toda a região a internet rural. Então, nós precisamos do Bigode da Assembleia Legislativa para que ele trabalhe não só agora em favor de Joaçaba, como fez como prefeito, mas que trabalhe em favor de toda a nossa grande região, para que os projetos possam sair do papel e fazer com que a população fique satisfeita. O Bigode é muito importante para o PSDB de Santa Catarina com a sua candidatura, com possibilidade real de eleição.
4: Marcos também fala sobre a possibilidade de prefeitos do PSDB deixarem a sigla.
5: Não, isso já estava definido, Matheus, há mais de um ano atrás, quando nós tivemos boas conversas com todos os nossos prefeitos, eles foram eleitos pelo PSDB, eles continuam no PSDB, vão fortalecer o PSDB, então esse compromisso eles têm com o PSDB. Ter compromisso com o governador é outra história, é eleitoral, e também é compromisso de ajudar a governar, da mesma forma como o governador está assumindo compromisso com os nossos prefeitos, de liberar recursos para que os prefeitos também possam governar com tranquilidade, atendendo aos anseios da sua família, da sua população. Então, isso é muito importante.
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4: Chegamos ao final de mais uma edição do Jornal do Meio-Dia. Apresentação: Marcos Valnei, redação e edição: Matheus Mitterer. Reportagens: Odinei Gonçalves e Matheus Mitterer. Central técnica: Fabiano Machado. Produção Central Líder de Jornalismo. Direção geral: Mauro Roberto Valmórbida. A você uma boa tarde. Até amanhã.
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1: Olá, boa tarde. Quinta-feira, 11 de junho de 2026, está no ar o Esporte Líder. Apresentação de Matheus Mitterer, central técnica do Fabiano Machado, redação e edição. Odinei Gonçalves e a direção geral é do Mauro Roberto Valmórbida. É hoje, começa a Copa do Mundo. Carlo Ancelotti revela time do Brasil para a estreia contra o Marrocos. Seleção feminina quebra recorde público no Nordeste. E ainda, Joaçaba empata com o Palmitos fora de casa pela Série Prata do Campeonato Catarinense. Essas e outras informações agora no seu Esporte Líder.
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1: Começamos o Esporte Líder de hoje falando da Copa do Mundo.
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2: O clima azedou nos bastidores de um dos nossos adversários e a FIFA barrou o uniforme de uma seleção pertinho da estreia. É tudo isso que nós convocados vamos saber agora, neste Diário da Copa. A seleção do Haiti, que está no mesmo grupo do Brasil na Copa do Mundo, vai ter que mudar de emergência o seu uniforme por ordem da FIFA. A fornecedora de material esportivo do país, a Saeta, confirmou que a entidade máxima do futebol barrou o design por entender que a camisa continha elementos que poderiam ser interpretados como mensagem de caráter político. A peça trazia uma ilustração da Batalha de Vertières de 1803, um marco histórico e decisivo para a independência do Haiti contra a França. A fabricante explicou em nota que a intenção era apenas fazer um tributo ao orgulho e à resiliência do povo haitiano, sem querer manifesto político, mas respeitou a decisão e corre contra o tempo para entregar os novos kits. O Haiti estreia neste sábado contra a Escócia e enfrenta o Brasil na segunda rodada.
1: Carlo Ancelotti revela time do Brasil para estreia contra o Marrocos. Os detalhes com a Daniela Esperon.
3: Cada vez mais perto da estreia da seleção brasileira na Copa do Mundo, o técnico Carlo Ancelotti começou a esboçar a escalação do Brasil para enfrentar Marrocos no próximo sábado, às 19h, no horário de Brasília. E no treinamento desta quarta-feira, o treinador mesclou titulares e reservas em boa parte da atividade, mas já deu indícios de qual Brasil vai entrar em campo. O detalhe é que em alguns momentos, Ancelotti armou a linha defensiva com Danilo, Gabriel Magalhães, Marquinhos e Alexandro, indicando que os laterais do Flamengo iniciariam a partida. As laterais eram posições com muitas dúvidas, com Ibanez e Douglas Santos também, que buscavam por uma vaga. Mas na frente, a tendência que o Brasil tem é o Casemiro e também o Bruno Guimarães, Lucas Paquetá, Rafinha, Vinícius Júnior e Matheus Cunha. Só que Luiz Henrique, Gabriel Martinelli e Endrick também foram testados no setor. Claro que o técnico Carlo Ancelotti, embora tenha na cabeça o time que vai entrar em campo, vai tentando confundir a imprensa em Nova Jersey, nos Estados Unidos. Ainda restam mais dois treinamentos antes da estreia na Copa. Enquanto isso, o treinador vai testando algumas opções e vendo a melhor formação. O provável Brasil para estrear na Copa diante do Marrocos deve ter Alisson no gol, Danilo, Gabriel Magalhães, Marquinhos e Alexandro, Casemiro e Bruno Guimarães, Lucas Paquetá, Rafinha, Vini Júnior e Matheus Cunha. Vale ressaltar que pela primeira vez na história da Copa do Mundo, a seleção brasileira vai ter a camisa de número 2 usada por um volante. Normalmente, a número 2 é usada por um lateral, mas como Wesley foi cortado, ele era lateral direito, o técnico Carlo Ancelotti convocou o Ederson, que é volante, e ele vai ficar com a camisa deste número, fazendo história na Copa do Mundo de 2026. Agência Rádio Web com informações da seleção brasileira, Daniela Esperon.
1: E a seleção feminina quebrou recorde público no Nordeste.
3: A derrota da seleção brasileira feminina para os Estados Unidos por 1-0 na última terça-feira no Castelão, em Fortaleza, não impediu que a partida entrasse para a história do futebol feminino nacional. Com 55.744 torcedores presentes, o confronto registrou novos recordes de público e reforçou o crescimento da modalidade no país. A expectativa já era grande nos dias que antecederam o amistoso, mas a resposta do público cearense superou as projeções. O número registrado no Castelão se tornou o maior público da história do futebol feminino no Nordeste, ultrapassando com vantagem ampla a marca anterior de 33.272 espectadores. Isso foi registrado no amistoso entre Brasil e Jamaica em junho de 2024, na Arena Pernambuco. Além de estabelecer esse novo recorde regional, o duelo entre brasileiras e norte-americanas passou a ocupar a segunda posição entre os maiores públicos da seleção feminina em território nacional. O posto anteriormente pertencia ao confronto diante da Austrália, válido pelas quartas de final dos Jogos Olímpicos do Rio, quando 52.660 torcedores compareceram ao Mineirão em Belo Horizonte. A única marca ainda superior segue sendo a semifinal olímpica de 2016 entre Brasil e Suécia. Na ocasião, 70.454 pessoas lotaram o Maracanã, no Rio de Janeiro, para acompanhar a disputa por uma vaga na decisão dos Jogos do Rio. Agência Rádio Web, com informações da seleção feminina, Daniela Esperon.
1: Obrigado, Daniela.
0: Agora, as últimas do esporte.
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1: Tudo igual pela sétima rodada da Série Prata do Campeonato Catarinense. O Joaçaba empatou em 2-2 com o Palmitos Futsal na noite desta quarta-feira, com gols de Brito duas vezes. Com o resultado, a equipe chegou aos 14 pontos na tabela de classificação. O técnico José Henrique Pereira Zé analisa o empate como positivo para a equipe.
5: Boa tarde, ouvintes. José Henrique, treinador do Joaçaba Futsal. Ontem tivemos mais um jogo pelo Campeonato Catarinense da Série Prata, na cidade de Palmitos. Saímos com o resultado do empate, buscamos pontuar fora de casa. Lógico, queríamos vencer, mas dentro de todas as circunstâncias da partida, um empate tem que ser provável, porque não é fácil jogar na quadra de Palmitos, uma quadra com dimensões de 32 metros. Não é desculpa, mas é a realidade. Mas a gente sabe que a gente vai enfrentar isso no decorrer do ano. Precisamos nos adaptarmos o mais rápido possível quando a gente encontrar essas adversidades. Mas não vejo que as dimensões foram os problemas que existiram durante a partida, né? Então, a gente jogou contra uma equipe que está muito bem na competição, uma equipe que tem um jogo com goleiro a todo momento, com bons jogadores, até que competimos bem, mas faltou um algo a mais, né? Faltou a gente se concentrar mais, a gente se preparar mais para esses duelos. É isso que eu vou buscar, é o desafio meu e da comissão técnica, é a gente buscar esse equilíbrio, sair de uma partida, uma nota muito alta contra o Blumenau, e a gente não pode baixar tanto a nível das ações do jogo. Tá mais preparado. E preparado, quando eu falo, não é que a gente não esteja preparado fisicamente, tecnicamente, taticamente, mas é mentalmente. A gente precisa entender o que é que o jogo está pedindo, qual a competição que eu estou jogando. O nível de concentração tem que ser o mesmo. Essa é a grande dificuldade nossa. Acredito hoje no ambiente esportivo, você tentar manter o nível de concentração dos atletas. Seja qualquer que seja a equipe, vou jogar contra a CBF, contra a Xaxim, contra a Blumenau, contra a Palmitos, jogar os micro-regionais, Precisamos ter essa maturidade do que grandes equipes têm. E é isso que eu vou buscar. É o nível de maturidade mais alto, de concentração. E quando você está mais concentrado, você está mais bem preparado para executar as ações do jogo. Atacar, defender, bola parada, enfim. Mas parabenizo mais uma vez a minha equipe por ter buscado o ponto fora de casa. Fomos aí a 14 pontos com 2 jogos a menos. Né? Então, todos, a grande maioria só tem mais um jogo ou não tem mais nenhum jogo. Então, se a gente vencer os 2 jogos, a gente termina em primeiro da competição. Então, passinho de cada vez, um degrau de subir degrau por degrau. Então, agora a gente vira a chave completamente, porque daí a gente já pensa na Copa da Liga, 100% agora focado na equipe da CBF. E seguimos trabalhando, seguimos com honestidade, comprometimento, com foco. A equipe tá evoluindo bem, né? A gente só precisamos buscar esse equilíbrio, né? Para a gente manter esse nível de atenção e concentração a todo momento, com qualquer que seja o jogo e a equipe e competição. Tá bom? Um grande abraço a todos, fiquem com Deus.
1: Obrigado, Zé. A classificação está da seguinte forma: o Marcílio Dias Futsal é o líder com 17 pontos, a Pinhalense é a segunda com 16, terceira é o Maravilha com 16 pontos, na quarta posição o Cunha Porã Futsal também 16, quinto é o Palmitos Futsal com 15, o Joaçaba então é o sexto com 14, na sétima posição vem Saudades com 10, Rio do Sul é o oitavo com 6, nona é a Chaxiense com 4 e o Catanduvas é o décimo, também 4 pontos ganhos. Pela Série Prata do Campeonato Catarinense, o Joaçaba volta a jogar agora em Catanduvas contra o Catanduvas no dia 17, no Ginásio Municipal Yara Conceição Nicoletti. O jogo será às 19 horas com 30 minutos. Então, para essas informações do Esporte Líder de hoje, fique agora com o programa Show da Tarde, com ele e Odinei Gonçalves. O Esporte volta amanhã. A todos, uma ótima tarde.
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4: Pontualmente 13 horas.
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0: Olá, muito boa tarde para você, meu amigo, minha amiga ouvinte. Como vai? Tudo bem? Tudo certo? Espero que esteja muito bem. Se não está, vai ficar a partir de agora, pois está começando mais uma edição do Show da Tarde. Até as 4 horas da tarde temos esse compromisso marcado. Na verdade, até as 5 vamos juntos, tá? Mas até as 4 com o Show da Tarde e nesta primeira parte com o Líder Retrô aqui na programação da Líder FM. Para você que está aí no carro, nos levando de carona, para você que está em casa, no trabalho, enfim, você que está almoçando ou já almoçou, tá na louça, você que tá aí de boa, descansando, tomando um cafezinho pós-almoço ou um chimarrãozinho, enfim, seja lá o que for que você esteja fazendo, o importante é que estamos juntos dividindo esta tarde, este início de tarde, temos a tarde inteira pela frente, tá? Hoje é dia 11 de junho de 2026, estamos vivendo o 162º dia do ano, 162 dias do ano já se passaram, faltando 203 dias para terminar o ano de 2026. Hoje, quinta-feira, então, é dia da Marinha Brasileira, celebrando a vitória na Batalha Naval do Riachuelo, e ocorre, claro, na véspera, né, do Dia dos Namorados. Então, nesta primeira parte, vamos viajar no tempo com o Líder Retrô, que está no ar.
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0: É um Líder Retrô com você até as 2. A gente faz uma viagem ao passado, a gente relembra momentos que marcaram a nossa vida através da música, aquela música que marcou a sua infância, a sua adolescência, a sua juventude, marcou alguns momentos aí da sua vida, a gente recorda por aqui. E claro que você também ajuda a fazer a programação, você participa através do nosso WhatsApp, 98437-7826, é o nosso WhatsApp disponível a partir de agora para você participar, para você interagir, e depois das 2 horas da tarde, a gente coloca o seu áudio no ar com toda certeza, viu? A gente tem prazer imenso de atender você aí, nosso ouvinte. Afinal, a programação da Líder é feita pra você e por você nas 24 horas do seu dia. E hoje tem um prêmio bem especial, tá? Hoje teremos aí um combo de mini churros, também um combo de salgados mistos, mais um mini guaraná dos salgados da Tia Jo. É isso mesmo, pra você que vai participar aqui conosco, vai concorrer a esses brindes aqui na tarde, tá? 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
0: Para iniciar, tem o pensamento do dia. Cada amanhecer é um convite para soltar o peso do que já não serve e seguir um pouco mais leve. A vida acontece agora e cada escolha é uma nova oportunidade para ser gentil consigo mesmo e corajoso diante do futuro.
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0: Pra começar, vamos recordar esta canção de 1981 com Men at Work da Wonder. Boa tarde pra você!

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8: Estamos aqui com aquele sabor de saudade, né? Matando a saudade das músicas do passado, saboreando o melhor da música para você, até as 14h aqui no Líder Retrô e a programação de férias. 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E lembrando que quem participa aqui também concorre aos ingressos. Amanhã vou sortear 5 ingressos para o Clube Ervalense para este final de semana. Então você que quer concorrer também aos ingressos, deixe claro aí na sua mensagem que você quer concorrer. concorrer para a gente colocar aqui no sorteio. Combinado? E lembrando mais uma vez que hoje também tem um combo bem legal que a gente vai sortear no finalzinho do programa lá dos Salgados da Tia Jô. Tem salgadinhos misto, tem os mini churros, tem também um mini Guaraná, é um combo para você aí, bem legal. Então, quero aproveitar e mandar um abraço lá para a Josi e também para o João Paulo. Agora é 1h13, está sentindo aí, Fabiano, um cheirinho de café? Ah, que delícia, né? Tá vindo um cheirinho de café. A Alessandra, nossa colega aqui, tá passando um cafezinho e tá vindo aqui o cheiro. Eu gosto muito do café, viu? Eu amo tomar um cafezinho. E aí, você gosta também? Mas, na minha opinião, o cheiro é quase melhor que o gosto. É maravilhoso o gosto, mas o cheiro, então, meu Deus do céu, dá vontade de ir correndo lá tomar um café. E aí, você tá tomando um cafezinho também? Ou tá tomando um chimarrão, um chazinho? O que você tá fazendo? Conta pra mim. Vamos rodar música, Fabiano Machado. Agora vamos voltar ao ano de 1994 e vamos recordar esta canção de Cidade Negra, onde você mora.

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8: 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E aqui estamos com você, você participando, viu? 984377826. Participe aqui conosco. Eu quero só aproveitar aqui, ó. Eu quero já registrar a audiência da Nancy, agradecer a audiência. E também quero aproveitar, ela fez um pedido e eu quero fazer um pedido especial para você, tá? No áudio que ela mandou ainda antes de eu começar o programa e mandou para o Valnei. Mas ele não teve tempo de falar no ar antes, então eu vou falar agora, tá? Ela pede, por gentileza, para você que possa doar, né? Você que tem condições de doar sangue, que doe, tá? Doe sangue no Embosque, principalmente o sangue O positivo, já que a Melânia, que é a filha da nossa saudosa Juraci, nossa querida ouvinte que já partiu, que é irmã, né, da Nancy, a falecida Juraci, e ela é a filha, então a Melânia é a filha da Juraci e ela está internada no Hospital Universitário Santa Terezinha, está precisando urgentemente de sangue O positivo. Então você que tem esse tipo sanguíneo, essa tipagem, por gentileza, procure o Emosc, não deixe para depois, busque o quanto antes e doe sangue, porque você vai salvar a vida da Melanie e também de outras pessoas. Tá bom? Então tá feito aqui, tá feito o pedido, na verdade, que a Nancy nos solicitou, que a solicitação da Nancy, estamos aqui solicitando a você agora, então, né? Repassando esta solicitação para que você possa ajudar a Melanie. Combinado? 1h25, seguimos aqui, Fariano Machado, trazendo mais música. Agora vamos viajar ao ano de 1984 e eu trago para você a música de Cyndi Lauper, Time After Time.

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5: 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Uma alusão para o João e também para o Nene. Aqui, 1h34, aqui conosco também. Quero mandar uma alusão a todos que estão participando no WhatsApp Líder 984377826. Um abração pro Luciano, pra Roseli, que apareceu, tava sumida, com notícia boa, que maravilha. Fico feliz, viu, Rosi? Já já a gente vai contar que notícia que é essa. A Camille Vitória também na audiência, a Camila Oliveira, a Roseli Lins também na audiência, que está parabenizando, que tem aniversário, olha só que legal. Vamos parabenizar daqui a pouquinho, então, o colega que está de aniversário, é o Igor dos Santos, parabéns, viu, Igor? A Ceroni também está conosco, a Sandra, a Nancy, a Melita, que nos ouve em Benedito Novo, também a nossa amiga Miriam e o maridão Ademir. Quem mais conosco? A Ivete Ramos. É, também a Salete, a Tia T, a Cris, enfim, tem um monte de gente, pessoal do Salgados, a Tia Jô, tem um monte de gente conosco aqui. Já já vai o alusão, depois das 2 da tarde, a gente coloca a sua participação no ar. Por enquanto, vamos matando saudade. E agora eu pergunto pra você, com quem você estava, o que você estava fazendo e onde você estava quando via esta canção tocar no rádio? Os Morenos, direto de 1995, Marrom Bombom.

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6: É um líder em retrô até as 14h, já são 13h43. 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Lembrando que daqui a pouquinho também tem a melhor de três. Já tem a dose dupla também, para você que está nos ouvindo aí, quer pedir duas músicas do seu artista preferido, aproveita, hoje ainda não preenchi, tá? Então você que quer aqui participar do Dose Dupla, pode pedir duas canções de um mesmo artista, que a gente roda às 15h30. Então, ainda está em aberto aqui a Dose Dupla. E lembrando que hoje tem o palpite do ouvinte também, às 15h, você dá o seu palpite para a gente preencher os nossos cartões aqui, para a gente concorrer na Mega Sena, tá bom? Daqui a pouquinho, então. Seguimos aqui com a programação do Líder Retrô. Agora vamos voltar ao ano de 1986 e ouvir esta linda canção de Carly Simon, Around Again.
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0: É a sua trilha musical aqui na Líder FM. Até as 2 é o Líder Retro. 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
8: 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Alôzão lá para Luzerna também na audiência. Alô, Maria Luísa, na companhia, na audiência. Ela e a Lurdinha estão lá fazendo aquelas delícias e acompanhando a nossa programação. Tá saindo Cuca por aí, hein? Abração para as duas, tá? Afinal, amanhã tem feira, então vai sair Cuca por aí, com certeza. Vamos prosseguindo aqui, se der tempo, vou tentar rodar duas, não sei se vai dar tempo, né, Fabiano, mas vamos tentar aqui. Quem sabe, faltando agora 6 minutinhos para as 2 horas da tarde, já tem a playlist do ouvinte, já eu coloco sua participação no ar, também mando um alôzão. Eu vou voltar agora com você, vamos juntos, na verdade, nesta viagem, aperte os cintos, vamos voltar ao ano de 1997, recordar o som de Só Pra Contrariar, SPC Mineirinho.

0: Yamaha.
1: Matamos saudades com SPC, só pra contrariar, e o Mineirinho, canção de 1997, fechando a programação de hoje aqui do Líder Retrô. Não vai dar tempo de rodar mais música do passado, tá? Afinal, vem aí a informação, daqui a pouquinho também tem o comercial e depois eu retorno com a playlist, tá? Já já então a gente vai atender a sua participação por aqui no 984377826. Pode participar, fique à vontade, estou aguardando a sua participação. Hoje está valendo um combo, tá? Mini churros e também salgados sortidos e mais um mini Guaraná dos salgados da Tia Jô. Para você que participa aqui conosco, vai concorrer. E também sabe que amanhã tem o sorteio dos ingressos do Clube Ervalense. Para você que participa aqui conosco, também deixe claro que você quer concorrer para a gente sortear 5 ingressos amanhã. Vamos então para o intervalinho. Tem notícia chegando, já já o retorno. Faltando 2 minutos para as 2.
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4: Olá, boa tarde. Este é o Acaerte Agora. Vamos à previsão do tempo para a sequência desta quinta-feira em Santa Catarina com a meteorologista da Acaerte, Daniele Lima.
5: Boa tarde. A quinta-feira segue com tempo instável e condições para chuva de forma isolada em todo o estado. Porém, é a partir da noite e a madrugada de sexta-feira que a chuva abrange todas as regiões devido à formação de uma frente fria. Há risco de temporais isolados, com raios e chuva intensa em curto período. Na sexta-feira, as temperaturas mínimas variam entre 8 e 16 graus, ficando próximas dos 18 graus em Florianópolis e no litoral norte. Pela manhã, permanece a chance de chuva em todas as regiões, principalmente no leste catarinense, onde a chuva deve ser mais persistente. No decorrer do dia, as instabilidades se afastam para o oceano, o vento vira para o sudoeste e a nebulosidade diminui. Não esqueça o guarda-chuva e tenha um ótimo dia!
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1: De volta com o Show da Tarde, agora começando a playlist do ouvinte. Já tem a sua participação no ar. Antes, eu quero falar para você da JS Celulares. 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Hoje é dia do azul, Fabiano. Você também veio de azul, mas não é hoje, é terça-feira. Vocês estão errados, porque a Elis também veio de azul, tá? É na terça, vocês estão errados. Vamos com participações no nosso WhatsApp. Agora sim, então, atendendo você através do 984377826. Não esqueça, tá? Você participa e concorre a um combo de mini churros mais salgados, né? Variados. E mais um mini guaraná dos salgados da tia Jo. Um abraço, inclusive, mais uma vez para a Josi e também para o João Paulo. Obrigado pela parceria de vocês. Agora, vamos colocar no ar, então, a participação. Começando pela participação do Luciano, ele que é de Joaçaba, Luciano de Vargas. Escreveu o seguinte aqui, ó. Fala, meu amigo hoje, tudo certo? Parabéns pela programação, muito top, que a cada dia só fica melhor. Desejo a todos uma excelente quinta-feira abençoada. Coloco o meu nome e o meu filho Cauã Santiago de Vargas no sorteio. Baita abraço, valeu, Luciano. Tem participação por áudio, meu amigo Antônio. Fala, meu amigo, boa tarde.
20: Boa tarde, gente, tudo bom?
1: Tudo
20: bem. Eu tô na casa de Campos Quiri Camburu. Tô em casa acompanhando o programa junto com minha mãe Seleta. E tava no César Primeiro do KLB, eu ofereço o programa pro meu filho Elisa Mariana, pra comadre Eva, botando meu amigão, a todos os meus amigos, pra vocês e da Rádio, meu amigão. Um abraço.
1: Outro pra ti, daqui a pouquinho tem Kiko, Leandro e Bruno, já tá aqui na ponta da agulha pra gente rodar. Um alô também pra Rose, que tava sumidinha, apareceu a Margarida. Ela escreveu: oi, meu anjo lindo, tudo bem? Aqui estamos bem? Comigo também, tudo certo. Queria compartilhar minha alegria com vocês. Meu irmão Alcides já está no quarto, saiu da UTI. Merece uma salva de palmas, Fabiano. Ele saiu da UTI, que alegria, né? Que felicidade. E a gente fica muito feliz com isso, tá? Que ele tenha muita, mas muita saúde. Aliás, todos os nossos ouvintes, toda a família aí, todos os nossos ouvintes, que tenhamos muita saúde sempre, tá? Gratidão, gratidão a Deus. A música pode ser com Guilherme Santiago, pode escolher, ofereço para Mana Rosana e amiga Maria Madalena da Luz. Beijos no seu coração, fica com Deus. Amém. Já a gente roda Guilherme Santiago. Vamos rodar a música do pijama hoje, né, Fabiano? Pode ser? Boa tarde, gostaria de participar do sorteio. Meu nome é Camille Vitória da Silva, do bairro Santo Antônio. E gostaria de mandar um abraço para os meus colegas de trabalho da Ideal Alimentos. Uma ótima quinta-feira e uma abençoada semana para todos. Valeu. E também tem a participação da Roselei, da mesma forma também, está desejando uma ótima quinta-feira, pedindo para colocar no sorteio e mandando música aqui para o colega que está de aniversário, o Igor dos Santos. Também merece uma salva de palmas. Aproveita aí, Fabiano, já que você está aí com a mão aquecida e batendo palma. Tem bolo por aí. A Camila Oliveira do Prado, também do bairro Nossa Senhora de Fátima, está aqui conosco. Vamos rodar música atendendo o Antônio. Canta pra gente Kiko, Leandro e Bruno, Kairi B e A Dor Desse Amor.

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1: Tamo junto aqui com o melhor ouvinte do rádio nesta tarde. Agora começou a chover um pouquinho, tá garoando aqui em Erval do Oeste. E se confirmando a previsão meteorológica que indicava que teríamos chuva para esta tarde, viu? 2:15 agora, nesse momento, 19 graus. 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Vamos para o WhatsApp, daqui a pouquinho tem para vocês aqui a melhor de três. Já já você vai votar aqui, escolher uma música entre as três que você se identifica, que você prefere. Daqui a pouquinho, tá? Primeiro tem participação aqui no WhatsApp, líder 984377826. Assim, bora pra lá. Tem participação da nossa ouvinte, a Ceroni Rodrigues. Alô, Ceroni.
8: Boa tarde, Odinei. Tudo bem?
1: Tudo contigo.
8: Ceroni Rodrigues, de Luzerno. Uhum. Eu gostaria de participar do sorteio. E, se possível, gostaria que você rodasse a música Chorei no Sinal. Obrigado e uma ótima quinta-feira.
1: Valeu, obrigado, uma ótima quinta-feira pra ti. Essa eu vou programar pro Bandas, a gente roda de banda pra ti, tá bom, Ceroni? Quem mais participando por aqui? Alô, Sandra, seja bem-vinda.
9: Boa tarde, Odinei.
1: Boa tarde.
9: Tudo bem?
1: Tudo
9: aqui
1: ótimo,
9: é a Sandra, da Rua Santa Catarina. Gostaria de participar do sorteio. Uhum. Coloco o meu filho Júlio César, o Marco Antônio e a Vitória também no sorteio. Ah, e coloco o meu neto também, o Guilherme Henrique.
1: Boa sorte para
9: todos. E gostaria de pedir uma música. Pode ser qualquer uma do Christian e Ralph.
1: Christian
9: Muito
1: Ralph.
9: Obrigada.
1: Ok. Eu que agradeço a participação e a audiência, tá, amiga? Daqui a pouquinho a gente roda a música com o Christian Ralph. Mais uma participação. Eu falei da Nancy. Pode ser que ela também reforce aí o pedido da doação de sangue nesse áudio? Vamos aproveitar, vamos ouvir então. Boa tarde.
10: Boa tarde, amigo Dinei.
1: Como vai?
10: Hoje eu não quero pedir música, uhum. não quero oferecer música, uhum. mas quero te fazer um pedido, se uhum. for possível.
1: Sim.
10: A minha sobrinha, filha da Juraci, ela está internada na UTI e ela está precisando de sangue tipo O positivo. Se você puder pedir na rádio, eu
1: já
10: fico muito agradecida.
1: Vamos reforçar agora.
10: E se tiver que pagar, daí eu dei até na rádio.
1: Jamais.
10: Falar com a Alessandra, tá bom?
1: Não precisa,
10: um
1: não.
10: Um abraço
1: jamais.
10: Da amiga Nancy.
1: Outro abraço, tá, minha amiga Nancy? Não vai precisar pagar nada por isso. Imagina só. É a utilidade pública aqui. A gente faz questão de anunciar isso aqui. Então, ó. Reforçando o pedido que a Nancy fez aqui para você que tem o tipo sanguíneo O positivo, tá? Se você tiver este tipo sanguíneo, se dirija ao Hemosc, tá? Ali de Joaçaba. Não deixe para depois, afinal, a Melânia, que é a sobrinha da Nancy, e ela é filha da nossa saudosa ouvinte, a Juraci, está precisando desta tipagem sanguínea. Ela está internada na UTI do Hospital Universitário Santa Terezinha. Então, por favor, você que tem a tipagem O positivo, se dirija com urgência até o Hemosc, faça sua doação de sangue. Mais uma participação aqui, um alô para Miriam também, tá pedindo a música com César e Paulinho, Só Por Você, oferecendo para o esposo Ademir Bogoni e também pedindo para colocar no sorteio do Mate Baile do Ervalense. Boa sorte para vocês. A Ivete Ramos também está ligadinha conosco e está pedindo para colocar ela e o esposo José também nos sorteios. E agora é hora da gente fazer aquela nossa brincadeirinha aqui, o nosso momento aqui, pra gente escolher a melhor música, o melhor de três, que está no ar.
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1: 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Número 1, João Paulo e Daniel, de Cuida Coração. Número 2, Anjos do Hangar Sinfonia. E a música 3, Jorge e Matheus com Lauana Prado, Haverá Sinais. Essas são as três músicas aqui do melhor de três e você vota para mim. Número 1, 2 ou 3, escolha. E depois eu retorno trazendo aqui o resultado e a gente roda inteirinha para você.
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3: É mais música, é mais alegria pra você. E agora a gente vai trazer aqui a grande campeã, a música que foi escolhida por você ouvinte aqui na Melhor de Três.
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3: E a gente vai revelar agora, mas antes eu quero só falar para você do Supervisa Supermercados. 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Agradeço a todos que participaram aqui, escolheram a sua música favorita. Teve muita gente aqui, na verdade, que votou em outra música que não foi essa, mas infelizmente vence a maioria, né? E aí, então, quem ganhou foi a música 1, João Paulo e Daniel. Te cuida, coração!

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3: Os mascotes fazem parte da identidade de cada mundial de futebol. A tradição começou em 1966, na Inglaterra, com um leão chamado Willy. Desde então, personagens divertidos ajudam a promover o torneio e aproximar o público mais jovem. Já tivemos cachorro, tigre, leopardo, tatu e até figuras futuristas. Para a edição deste ano, realizada nos Estados Unidos, México e Canadá, a FIFA apresentou 3 mascotes: Maple, um alce que representa o Canadá, Zayu, uma onça pintada ligada ao México, e Clutch, uma águia americana que simboliza os Estados Unidos. O trio representa a união dos 3 países anfitriões. Eu sou Melina Calduro, de Florianópolis, para o Acaerte em Campo.
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9: Tamo junto aqui dividindo esta tarde de quinta-feira, 11 de junho de 2026. É a programação de férias da Carlos Ferrari. Está de férias, está com as pernas pro ar, está descansando. E eu estou aqui substituindo. Eu, Odinei Gonçalves. Muito prazer, tá? Conosco aqui também na parceria Água Viva, tá? E você sabe que todo sábado tem aquela troca de figurinhas para você que tem seu álbum de figurinhas, ainda não completou, tem figurinha repetida, não conseguiu completar ele. Então, no sábado, às 10 horas da manhã, você pode fazer a troca de figurinhas aí com outros colecionadores. Então, vá até Água Viva na rua Nereu Ramos, aqui em Irmão do Oeste, em frente ao Colégio São José. Agora vamos para o WhatsApp. A Cris mandou áudio aqui pra gente, tá ligadinha. Eu acho que ela, ou a Tiffany também, né? Não sei. Pode ser a Tiffany. Vamos ouvir.
10: Boa tarde, Odinei. Quero participar de sorteio. Meu nome é Tiffany da Casa Pires. Quero colocar minha mãe Cristiane da casa no sorteio e também minha irmãzinha Maria Alice da casa no sorteio também. Muitos beijos a todos e uma ótima tarde.
9: Muito obrigado pra você também. Muitos beijos a todos. Oi, gostaria de participar do sorteio de hoje. Júnior Pimentel, se for possível, tocar Legião Urbana. Valeu, Júnior. Quem mais aqui? Os salgados da Tia Jo já confirmaram que estão ligadinhos conosco também. Brigadão, tá? João Paulo e Josi. A Melita, já mandei o alô, escreveu boa tarde, meu amigo querido. Manda uma música pra mim. É a Melita Reinert, de Benedito Novo. Ela escreveu, ainda não ficou azul pra mim. É porque eu não tinha clicado na sua mensagem. Eu só olhei aqui as mensagens antes das duas pra mandar um alôzão assim meio por cima, tá? Porque são bastantes mensagens. Mas agora sim, agora deve ter ficado azul pra ti aí, viu? Quem mais aqui? Alô, Josi.
11: Tarde, sou Joselei de Mello, gostaria de participar do sorteio. Uma ótima tarde a todos.
9: Muito obrigado para ti também, Josi. Quem mais participando? Alô, boa tarde.
12: Boa tarde, Odinei.
9: Tudo fala, bem, Edson. Não? Tudo é certo contigo.
12: Costa. Meu, Odinei, gostaria que você fizesse um favor para mim, anunciar aí na líder.
9: Ah. Será que é o... Bom, quem sabe ele pediu alguma coisa que é em off, né? Então depois eu vou ouvir em off aqui. Se der, eu coloco no ar depois então, tá? Quem mais aqui? Alguém de aniversário amanhã, antes que a neta é de Joaçaba, é a Alzira que mandou áudio? Ai, ai, ai, passou do tempo, Alzira do céu. Eu vou ouvir aqui em off, depois eu mando um alô. Mais uma participação por áudio. Alô, boa tarde.
13: Boa tarde, eu sou a Vilma Lima do bairro Jardim Lindóia, estou ligadinha na programação e gostaria de participar do sorteio de salgados da Tia Ju. Tenha uma ótima quinta-feira.
9: Obrigado, pra ti também. Simbora com música, atendendo a Rose que pediu. Guilherme Santiago cantando com Jorge Mateus e o Pijama Amarelo.

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11: Estamos de volta com o Show da Tarde. Seja bem-vindo, bem-vinda. Como é que está a sua tarde de quinta-feira? Tarde nublada. Não está chovendo agora neste momento, mas está nublado aqui em Herval do Oeste e região. 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Quero só também falar para você aí de novo que ainda não temos a música, aliás, as músicas para o Dose Dupla. Então você que quer ouvir duas músicas do seu artista preferido, pode ficar à vontade aqui, participe, pode mandar mensagem para o nosso WhatsApp e diz quais são as músicas do seu artista, o cantor, cantora, grupo, né, que você quer ouvir aqui. A gente roda daqui a pouquinho na Dose Dupla, tá? Meu amigo Edson, que mandou áudio antes, falou que ele perdeu um óculos, tá? É um óculos de grau. E ele até aqui não passou os detalhes pra gente, só disse que perdeu na Rua Voluntários da Pátria, no dia 30. Então, se você encontrou ou vier a encontrar esse óculos, por gentileza, entre em contato aqui conosco, que a gente faz essa ligação aí com o Edson. Vamos com participações, vamos colocar a Alzira no ar agora, Fabiano, pode ser? Que a Alzira, ela mandou uma mensagem aqui, eu acho que ela tá parabenizando, né, a neta. Estará de aniversário amanhã, só que ela mandou um áudio muito extenso, é o 7136, tá ali em cima, que subiu a mensagem dela, é a terceira, Fabiano. E ela mandou um áudio mais curtinho agora, ela tinha mandado de 41 segundos, agora é de 14, inverteu os números. Vamos ouvir a participação da Alzira.
12: Boa tarde, Dinei.
11: Boa tarde, amiga.
12: Estou mandando outro áudio aqui, tá? Mais curto.
11: Isso,
12: por favor. Pra minha neta, que vai estar de aniversário amanhã,
11: uhum.
12: Maitê, tá bom?
11: Maitê,
12: amanhã,
11: okay.
12: Eu ligo de volta, tá bom?
11: Combinado. Então tá bom.
12: Quer participar do sorteio.
11: Tá participando já. Valeu, amiga. Um abração aí pra ti e também pra Maitê, que estará de aniversário amanhã. Ó, a Rose mandou mensagem aqui, diz que é pra eu escolher duas do Nashville. Então tá bom, vamos escolher daqui a pouquinho. Beleza. Então tá feito aqui o Dose Dupla. Quem mais participando por aqui? A Inês também está na audiência, quer ver o Boa Tarde, Odinei, sou a Inês Barão, programa maravilhoso, com muita música boa, quero ouvir a música com Alan Jackson, Living on Love, quero participar do sorteio do combo da Tia Jo, os melhores doces e salgados, obrigado, valeu amiga, se der tempo eu rodo, mas não prometo, tá? Se der tempo eu juro que rodo, senão eu coloco na programação de amanhã aqui do Líder Retro pra você. Quem mais por aqui? Boa tarde, amigo, de abençoado dia, amém. A Ivone Lourenço Abate, que está ligadinha conosco, já confirmou a audiência. Quem mais? Boa tarde, tudo bem? Se possível, roda a música Galera da Rodagem, do Adson e Alana, e coloca o meu nome no sorteio, Gustavo Ferrandim. Obrigado, valeu, Gustavo. Não sei se vai dar tempo também de rodar a música, mas se for possível aí, na medida do possível, eu rodo no finalzinho, mais pro final do programa, se eu conseguir, tá? Mas não prometo. Quem mais aqui? Boa tarde, Odinei. Tudo bem? Mais uma vez, gostaria de participar do sorteio. Eu, Maria Sueli Pereira, da Vila Pedrini, por gentileza, coloca o Valdomiro Lemos Pereira também. Obrigado, amigo. Uma ótima tarde para ti também e para o Valdomiro. Boa tarde, sou a Roxane Maria... Aliás, Maia, né? Não, Maria. Roxane Maia, da Rua Santa Catarina. E eu gostaria de participar do sorteio de hoje. Coloca meu filho também no sorteio, Guilherme Henrique Maia. Obrigado. Valeu. Alôzão também pro Guilherme. Guilherme Henrique, acho que é ele, né? Que ela mandou ali o abraço para colocar também no sorteio. Ele confirmou que está na audiência também. Valeu, um abraço pros dois. Simbora pro intervalo. Daqui a pouquinho eu retorno atendendo mais participações.
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11: Claro, o melhor ouvinte do rádio é você. Aonde quer que você esteja aí nesta tarde de quinta-feira, obrigado por estar conosco. Vamos com mais algumas participações. Já já tem o palpite do ouvinte. Eva Borges está ligadinha conosco. Alô, Eva, boa tarde.
24: Tarde, Dinei. Eva Borges, pelo São Jorge, estamos na escuta. Manda música para nós aí com a Alana Tavares. Parece Totonho, para a comadre Salete, para todos os meus amigos aqui do São Jorge, para você aí, um abração, um beijão no teu coração, fica com Deus.
11: Amém, fica com Deus também, Eva. Eu acho que não vai dar tempo de rodar a música, tá? Mas fica aqui anotadinho. Quem mais participando aqui? Boa tarde, Dinei. Toca Leonardo. Ofereço aí para minha comadre Aline. Me coloca no sorteio também. Uma ótima e abençoada quinta-feira para todos. Gisele, da Serra Alta. Valeu, Gisele. Mais um áudio chegando por aqui. Quem fala comigo é a Líbera. Oi, Líbera, boa tarde.
25: Oi, Dinei, tudo Oi, bem com você? Contigo. Estou ouvindo o teu programa, tá bom?
11: Obrigado,
25: bota
11: amiga.
25: Uma música aí pra mim ouvir, tá? Tô em com casa certeza. Ouvindo você. E se você quiser me colocar no sorteio, eu te agradeço.
11: Com
25: Muito
11: certeza.
25: Obrigado, é a Líbera.
11: Valeu, Líbera, fique bem aí, melhoras pra você. Eu falei com o filhão hoje, com o Gregory. Ele me falou aí da sua cirurgia, então desejo boa recuperação pra ti, tá? Quem mais? Boa tarde, amigo. Gostaria de participar do sorteio. É a Cristina, ela apagou a mensagem, disse que ela mandou o palpite. Não era naquela hora, daqui a pouquinho. Já já vou liberar o palpite. Alô, Catarina, seja bem-vinda.
26: Tarde, Dinei, tudo bem?
11: Tudo Catarina, contigo.
26: Tá curtindo o programa. Pedindo uma música de Neide. Manda uma música para nós de Paulo e Paulina, Mão de Primavera, para meus amigos e para vocês da Rádio Líder. E me coloca lá no sorteio do Batman L. Dori Valente.
11: Com certeza.
26: Obrigado, Dinei.
11: Eu que agradeço. Igualmente, amiga.
26: Ótima noite.
11: Obrigado, pra ti também. Vamos rodar a música que o pessoal pediu aqui, inclusive a Rose falou pra mim aqui, eu brinquei no ar que tinha bolo, e ela falou que tem mesmo. Deixa eu achar aqui, cadê a mensagem da Rose que sumiu agora aqui? É, tava comendo bolo? Ah, agora sim, agora eu vi aqui. É verdade, o pessoal tava comendo um lanchinho lá, comendo um bolinho, pelo aniversário do Igor dos Santos. E ela pediu Sol Vermelho, e a gente ouve com Amadão Batista.

0: Sol Vermelho, Amadão Batista cantou pra gente. Essa música foi a Roselei Lins que pediu, mas também vou aproveitar e oferecer lá pra Iria, que já confirmou audiência, está nos ouvindo lá em Luzerna, e ela gosta dessa música. Também quem gosta do Amadão Batista, todos os demais que gostam do Amadão Batista, né? A Maria Luísa, a Dona Anitta, a Neuza de Sá, e quem gosta também em específico desta música é a Neide Bianchini, tá? Obrigado pela audiência de vocês. Faltando um minuto para as três, antes da gente para o momento da informação e para o intervalo, eu já vou anunciar aqui para vocês o palpite do ouvinte. Me ajude, a partir de agora está no ar o palpite do ouvinte.
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0: Exatamente, você vai me ajudar agora. Vou precisar de 12 pessoas, tá? E são dois cartões pra gente jogar na Mega Sena, concurso 3016. O sorteio acontecerá na noite de hoje e está valendo 8 milhões de reais. Então eu preciso que você dê o seu palpite aí de 1 a 60. As primeiras participações aqui vão garantir uma oportunidade, uma vaga aqui nos nossos cartões. Você que estiver nos ouvindo aí, de preferência, manda por escrito, tá? Só o número e o nome completinho de onde você fala aí e já estará concorrendo aqui, desde que é por nossa conta. O cartão aqui, aliás, os cartões, porque são dois que a gente vai fazer. Então, preciso de 12 pessoas, 12 ajudantes aqui para completar os cartões da Mega Sena do concurso 3016, tá bom? Agora, pontualmente, 3 da tarde, já já eu retorno aqui na programação.
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2: A Agência Nacional de Transportes Terrestres realiza nesta quinta-feira a terceira audiência pública para debate da proposta de concessão de 680 quilômetros de trechos das rodovias federais BR-153, 282, 470 e 480 em Santa Catarina. O encontro presencial ocorre em Blumenau, no Vale do Itajaí. O Instituto Federal de Santa Catarina encerra nesta quinta-feira as inscrições do cadastro de reserva para ingresso em cursos de graduação no segundo semestre letivo. Não há taxa para participação no processo seletivo realizado via site do IFSC. Começa nesta quinta-feira a maior edição da Copa do Mundo de Futebol, a primeira com 48 países participantes, totalizando 104 jogos. México e África do Sul abrem a disputa às 4 horas da tarde. A seleção brasileira estreia no sábado às 7 da noite contra o Marrocos.
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0: Mais música, mais alegria pra você aqui na tarde. Agora a gente vai rodar música porque eu ainda estou aqui, ó, contabilizando os números que estão chegando aqui. Estou quase fechando o segundo cartão. O primeiro já foi e tenho aqui ainda alguns números para preencher, mas eu estou chegando a mensagem aqui. Eu sei que teve bastante gente que mandou mensagem aqui para nossa, para o nosso WhatsApp. Daqui a pouquinho eu trago para você os números completinhos da Mega Sena aqui que a gente vai jogar nos dois cartões. Agora vou atender participações aqui da Sandra Maia, que quer ouvir Christian Ralph. Eles cantam para a gente aqui na tarde.

0: Christian Ralph, Matando Saudade aqui na nossa programação. E agora quero dizer para vocês que está preenchida aqui toda. Aliás, estão preenchidas porque são duas cartelas dos dois jogos que a gente faz aqui, tá? Já vou dizer os números que foram preenchidos. Antes eu quero dizer para vocês o seguinte, ó. 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Vamos lá, então. Eu quero também já pedir desculpa para algumas pessoas que não deu como a gente colocar todas as participações, impossível, tá? Teve muita gente aqui participando. Como são só dois cartões, são 12 números que eu precisava. Então, algumas pessoas ficaram de fora, porque eu vou por ordem de chegada. Os primeiros que chegaram, eu vou anotando aqui, tá? Então, a quem não entrou aqui no palpite, peço desculpas. Números que a gente vai, aliás, espero que sejam sorteados, né? Que a gente vai jogar hoje, então, são os seguintes, ó. O primeiro cartão, 05 07 18 24 45 e 54. Quem ajudou aqui com os palpites foi o Antônio Campos, com o número 5, lá de Balneário. Adriana Rodrigues, aqui de Erval, com 45. A Roseli Machado, de Joaçaba, com 24. A Tia T, né, Altéria Antes, de Joaçaba, com o número 18. A Luiz Elizabeth Farias, de Joaçaba, com 54. E a Cristina Penacchione, de Luzerna, com o número 7. Cartão 2, números que a gente vai jogar hoje, então. 18, 24, 41, 44, 58 e 60. Quem vai ajudar aqui são as seguintes pessoas, ó, que me ajudaram, na verdade. Salete Campos, a de Balneário Camboriú, com 18. Angelina Seco Trevisan, que de Erval, com 24. Aldete Maria, eu acho que é... Como é que pronuncia o sobrenome dela? É Krieger mesmo? É isso? Ah, então tá bom. É aqui de Ervaldo Oeste, do São Jorge, número 44. A Sandra Bianchi, de Luzerna, número 58. A Josi, lá do Salgado da Tia Jô, de Joaçaba, número 41. E a Camila do Prado, aqui de Ervaldo Oeste, com o número 60. Então esses são os cartões que a gente vai jogar hoje. E torcendo para que a gente possa ser muito feliz, ser o felizardo, os felizardos, na verdade, e faturar essa bolada da Mega Sena, concurso 3016, que será sorteado hoje, valendo 8 milhões de reais. Agora, 3:12.
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6: Show da Tarde no ar com você até as 4 horas. Daqui a pouquinho tem o Bandas, tá? Já já também pra você aqui tem Dose Dupla. Hoje teremos 2 músicas do Nashville a pedidos da Roseli, que quer curtir. Vamos rodar aqui, viu, Rose? A música Por Toda a Vida e também Era Só Pra Ficar são as músicas que a gente vai rodar. Ela tá apaixonada, quarta-feira foi ontem. É que pode ser hoje porque é a véspera do Dia dos Namorados também, então pode ser a semana toda apaixonada, viu? Muito obrigado pela audiência de todos que estão aqui participando, ajudando a fazer a programação. E a gente vai lá pro WhatsApp então, afinal hoje tem sorteio e também quem participa hoje concorre ao sorteio de amanhã também, que tem os ingressos para o Evalência. Aliás, amanhã também, além disso, tem um cartão aqui também do bingo, o primeiro bingo beneficente lá de Luzerna, tá? Então você que participar amanhã estará concorrendo, além do presente da manhã, e amanhã tem um kit churrasco, né, Fabiano? E aí, tem também os ingressos para Clube Valense e mais essa cartela para o bingo beneficente que vai acontecer neste sábado no Salão Paroquial de Luzerna, tá? Mas aí esse sorteio é amanhã, já tô adiantando para vocês. Hoje tem o sorteio do combo do Salgados da Tia Jô, né? E também o Mini Guaraná e mais os churros também do Salgados da Tia Jô para você que participar aqui conosco e ajudar a fazer a programação. Vamos para o WhatsApp. A Dai mandou áudio. Alô, Dai, boa tarde.
7: Boa tarde, meu nome é Daiane da Fonseca, aqui do bairro Vila Rica. Gostaria de participar do sorteio de hoje. Desejo a você e toda a equipe líder uma quinta-feira muito abençoada. Não falta motivo para vocês sorrir.
6: Gosto Amém.
7: Muito da tua programação.
6: Muito obrigado, tá? A gente agradece pela audiência, pela parceria e pela participação de sempre. Mais áudio por aqui. Boa tarde.
8: Oi, eu sou a Ana Vitória Brites. Eu quero concorrer o combo da Tia Jô.
6: Tá concorrendo já na vitória. Boa sorte para você. A Rose, da Senadora Eusébia de Oliveira também, a filhota Manuela estão concorrendo. Boa sorte. O seu Laurindo. O Laurindo, do bairro Santo Antônio, tá pedindo foto 3x4. Essa é só depois, tá, seu Laurindo? No momento aqui do Bandas, eu rodo pra ti daí. Vou deixar anotadinho aqui pra rodar pro amigo. Maria Madalena da Luz, seja bem-vinda. Boa tarde.
8: Boa tarde, Odi, tudo bem? Tudo sou Maria contigo. Madalena da Luz. E quero participar do sorteio. E ofereço também toda a programação para Roseli Silveira, né, minha grande amigona. Uhum. E gratidão a Deus pelo irmão dela, né, sair da UTI, né.
6: Verdade.
8: Isso é
6: notícia boa.
8: É só Deus, é Deus na obra, né, fazendo obra, né. E tudo de bom a você, meu amigo. Fica com Deus também.
6: Obrigado, fica com Deus também, viu, minha amiga Maria Madalena da Luz. Quem mais que participa aqui comigo? Alô, boa tarde, Edgar.
9: Boa tarde, Ardinei. Foi no sorteio aí que eu digo com a Leroy do Rupert. E toca a música pra nós, não pode ser do Leonardo aí, beleza? Valeu!
6: Valeu, meu amigo. Se der tempo, eu rodo, mas não prometo também que tem outro pedido aqui do Leonardo, né? Já temos que ir pro intervalo, Fabiano? Tá na hora de ir pro intervalo, tá na hora. Então, ó, vou pro intervalo, daqui a pouquinho a gente traz pra você a dose dupla.
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6: 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Vamos atender o pedido da Rose, que quer curtir Nashville por toda a vida. E era só pra ficar.

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10: 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Um abração pro Valdecir e lembrando que você que participa concorre amanhã a 5 ingressos para curtir na faixa por conta da líder. Deixe claro aí na sua mensagem, no seu áudio que você mandar, que você quer concorrer também aos ingressos do Clube Ervalense. 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E agora vamos com participações aqui no WhatsApp Líder 984377826. Alô, Judite!
11: Boa tarde, que é Judita. Eu gostaria de participar do sorteio da tarde. Uma boa tarde.
10: Obrigado, pra ti também, minha amiga. Mais uma participação, alô Marlene.
12: Boa Boa tarde, Odinei. Tudo bem, meu amigo?
10: Tudo ótimo, contigo.
12: Aqui é Marlene Bento.
10: Tá gripada,
12: com gripe. Tô de garganta.
10: Ai, ai, ai.
12: Mas estamos aí. Ligado na Rádio Líder.
10: Que bom.
12: Gostaria de participar do sorteio. E a música pode ser a próxima.
10: Combinado.
12: Um abraço e uma ótima tarde.
10: Pra ti também.
12: Obrigado.
10: Eu que agradeço. Seu João Modesto, boa tarde, meu amigo.
13: Boa tarde, Odinei. Aqui é o João Modesto Palmeirinha, aqui é participar do sorteio. Já uma boa quinta-feira, com chuva. Mas vamos levando, né, meu
10: amigo? Agora abriu o sol, né?
13: Se puder tocar uma música aí pros Modestos, pros Godoy, pros Zubico, pros Moreira aí, acho uma aí. Boa,
10: tá bom.
13: Beleza?
10: Beleza.
13: Um abração, tudo de bom pra vocês.
10: Realmente. Obrigado, meu amigo. Quem mais participando aqui? Alô, Divanete.
14: Boa tarde, meu amigo Odinei, Divanete do Rosário, aqui do José Rupe. Me foi no sorteio, meu amigo aí. Ótima tarde aí, tá
10: obrigado.
14: Bom? Um abraço.
10: Para nós. Outro abraço, Divanete. Participação do Zumar também. Olha só que legal que ele falou aqui, ó. Eu tenho o sangue O positivo e vou doar. Então tá bom, corre lá para o Hemosc doar, viu, Zumar? Ele também tá vendendo uma centrífuga e também um aquecedor. Para você que tem interesse em comprar uma centrífuga e um aquecedor, entre em contato através do 991078762. Vou repetir, anote aí, salve no seu celular, 991078762. Intervalinho chegando, volto na sequência.
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10: É claro, é mais alegria, mais música para você, ouvinte. Até às 4 horas, estamos quase na reta final aqui, tá? Eu quero colocar mais participações aqui no ar. As últimas, inclusive, né, na reta final do programa, então são as últimas participações aqui. Deixa eu ver onde é que eu parei. A Miriam tá pedindo música, vai ser a próxima, inclusive, que a gente vai rodar aqui. Já faz tempo que ela pediu essa música, né? Ela pediu 1h23, só agora que eu vou conseguir rodar. Meu Deus do céu, corrido, viu, Miriam? Mas antes tarde do que nunca. Quem mais aqui participando? Tem áudio também da Nelly? Vamos ouvir.
4: Boa tarde, meu amigo Odinei. Bonita, que né, escuta, me coloca no sorteio. Pode ser a próxima, meu querido.
10: Tá bom, ainda bem que ela não é exigente, né? Vai entrar de carona com a próxima, então. Quem mais? A Ivonete Paganini, também do bairro Santo Antônio, quer participar do sorteio. O seu Luiz mandou áudio, vamos ouvir.
24: Boa tarde, meu amigo locutor. Acho que é o Dinei, né?
10: Isso. Tudo bem? Mesmo. Tudo certo.
24: Aqui contigo. É Luiz Antônio, Jevisque de Joaçaba. Gostaria de participar do sorteio. E se for possível, ouvir a música Love Hurts, de Nazaré. Valeu, tenha uma ótima semana abençoada. Valeu, obrigado.
10: Obrigado pra ti também, meu amigo. No meu tempo de rodar hoje essa música, eu vou deixar programada pra amanhã, tá? Já tá anotadinho aqui. Vai estar na programação do Líder Retrô de amanhã. Não esquecerei. Quem mais? Boa tarde, Dinei. Tudo bem? Gostaria de participar do sorteio. A música com Eduardo Costa. E ainda estou aí, ofereço para minha família. Obrigado, é Célia Ruppenthal. Eu que agradeço, dona Célia. Boa tarde. É a Vilma Erics também participando aqui. O Claudir Maia mandou áudio, vamos ouvir.
25: Boa tarde, Odinei, boa tarde a todos. Aqui é o Claudir Maia, aqui do Bairro Rupi. Me coloca eu e o meu neto, Antônio Miguel Borba, no sorteio do Salgados da Tia Jô. E mais uma ótima quinta-feira a todos aí. Tudo de bom.
10: Muito obrigado, pra ti também, tudo de bom, tá concorrendo, boa sorte, meu amigo. Boa tarde, tudo bem? Quando der, um dia desses, queria que tocasse a música Capricho da Vida, com Belmonte Amaraí, a Irene de Luzerna. Essa música, acredito que seja mais pro horário do Teixeirinha, né? Ela é mais moda de viola, né, minha amiga? Acho que é mais antiga, né? Aí, nesse horário, a gente normalmente não costuma rodar essa música desse estilo, tá, minha amiga? Mas a gente vai deixar programado aqui pro Teixeirinho também, quem sabe ele roda às 19 horas, pode ser? Aí ele roda hoje mesmo. Quem mais participando por aqui no nosso WhatsApp? A Alzira já foi. É, também a nossa amiga Ivonete escreveu: boa tarde, amigo Odinei, quero duas. Ah, agora que eu vi a mensagem dela aqui do Dose Dupla, ela pediu banda. Daí banda a gente roda agora, minha amiga, daí não posso rodar. Eu vou rodar no Bandas. Às 16 horas eu rodo pra ti a música Maior que o Oceano do Céu e Cantos, né? Da banda Céu e Cantos. Então tá bom. Vai rodar a música agora, Fabiano? Já? Então tá bom. Então vamos lá. Vamos atender aqui o pedido da Miriam, que quer curtir César e Paulinho, só por você.

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8: Estamos de volta por aqui, reta final da programação. Vamos com as últimas participações aqui no WhatsApp Líder. Agora quero mandar um abraço pro Adair Seron, mandou inclusive um vídeo pra gente aqui, sempre ligado conosco, ele sempre compartilha os vídeos. Ele tá na estrada e está ouvindo a programação da Líder FM. Muito obrigado, tá, meu amigo? Adair Seron. Tem áudio chegando, quem fala comigo é a Ivone. Alô, Ivone.
9: Dinei, tudo bem? Aqui é Ivone Amorim. Gostaria de participar do sorteio. Coloca também minha filha Natália Amorim Malakowski no sorteio. E roda uma música, pode ser a próxima, hein? Isso para todos que estiverem ouvindo e para minha família. Um abraço, fica com Deus.
8: Amém, fica com Deus também, Ivone. Tá participando aqui, boa sorte para ti, viu, menina? Quem mais aqui? A tia T também mandou um áudio ali, né? Mas já colocamos aqui também na participação, participou inclusive no seu palpite, né? O palpite do ouvinte. Quem mais? O Antônio também já foi. A Luísa Elizabeth Farias também deu palpite, já foi. Antônio, aliás, o Antônio já foi, né? Quem é que... aliás, a Salete também, né? A Salete e o Antônio, que é mãe e filho, já participaram aqui conosco. A Cristina, lá de Luzerna, também deu palpite aqui pra gente. A Sandra Bianchi, da mesma forma, de Luzerna também. Ela e a Diana e a Luciana. A Camila Oliveira do Prado também participou aqui conosco. Elisete Franon, ela deu palpite aqui, mas não deu tempo, tá, minha amiga? Mas obrigado pela participação. A Sol mandou foto das cucas, olha só que lindas. Ela escreveu: boa tarde, quero participar do sorteio. Toca a próxima música para nós. Solange Zanin, que é a muleira. Ela também deu palpite aqui, mas infelizmente já não deu tempo. Alô, amigos da Boa Esperança, em especial aqui a nossa amiga Sol. A Iria também na audiência lá de Luzerna. A Leila César da Silva, prof. Leila do RUP, um abração. Alguém ligou aqui no WhatsApp, a gente não atende ligação no WhatsApp. A Angelina e o seu Valentim na audiência, lá na linha Pinheirinho. Abração, tá, meus amigos? Obrigado pela companhia de vocês aqui. A Aldete Maria Krieg também na audiência. E tem áudio. Alô, boa tarde.
10: Boa tarde, meu amigo Dinei. É Sueli Gomes. Me coloca no sorteio de hoje, tá bom?
8: Claro.
10: Quero pedir uma música. Qual será a próxima?
8: Vem entrar de carona com o Leandro Leonardo.
10: Todos que estiveram ouvindo a programação líder. Um abraço, amigo, e abençoada quinta-feira para vocês.
8: Obrigado. Para nós, tá, minha amiga? Para nós. Boa tarde, gostaria de participar do sorteio. Sou a Silvia Gonçalves do RUP, também coloco o irmão, o Antônio Carlos. Pedindo música, não vai dar tempo, amiga. A Clevenice Gonçalves também participando. E a Inês mandou áudio. Alô, Inês.
11: Oi, aqui é Inês Baquim, do bairro Santo Antônio. Quero participar do programa e a próxima música. E quero também um sorteio.
8: Tá participando.
11: Boa tarde.
8: Boa tarde, valeu. A Rose Vizinha também mandou áudio aqui pra gente, vamos ouvir.
12: Boa tarde, meu amigo locutor. Aqui é a Rose, próxima Rádio Líder. Gostaria de participar do sorteio.
8: Tá participando já, boa sorte. Também um alô para a Fran Moreira, o Valdecir Machado, Dona Áurea, nossa vovozinha, mandou áudio, vamos ouvir. Oi.
13: Boa tarde.
8: Boa tarde, minha amiga.
13: Risadinha gostosa. E também eu queria que... É. Queria participar do prêmio, se tiver.
8: Tem.
13: E uma música também, manda o que tu quiser pra mim, tá?
8: Uhum.
13: Um combinado. Grande beijo.
8: Outro beijo no seu coração.
13: E vamos continuar com a musiquinha, né?
8: Com certeza. Continuamos. Já tem bandas. Beijo no coração, minha vovozinha querida. Adriana Rodrigues também participando. A Rose já mandei alô. Quem mais? A Eva também já foi. É, quem mais aqui? A Ivonete, né? Que já mandei alô também. A Solange Lisotti, a filhota. E a Márcia Moreira. Vamos rodar música para eu preparar o sorteio aqui? Vamos rodar música. Leandro Leonardo, para quem pediu aqui, Leonardo, teve mais de um pedido? É a música Sublime Renúncia.

0: É, Sublime Renúncia com Leandro Leonardo, fechando aqui a programação do Show da Tarde, mas sem antes fazer o sorteio, não posso deixar de fazer o sorteio, tá? Então você já sabe, né? 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
0: Atenção, cruzem os dedos, hoje valendo um combo dos salgados da Tia Jo. Que rufem os tambores, número sorteado, número 20. Número 20. Na minha lista, quem é? É um ganhador. É você, Gustavo Ferrandim. Parabéns, Gustavo, foi o ganhador de hoje. Vou passar aí o contato dos salgados da Tia Jo para vocês acertarem, então, a entrega dos salgados aí, também dos mini churros e do mini guaraná. Então é um combo dos salgados da Tia Jo. Parabéns, tá? Quem não ganhou hoje, não fica triste, porque amanhã tem mais sorteio. Amanhã tem o kit churrasco aqui à tarde, tem também a cartela para o bingo lá de Luzerna e também amanhã que tem mais um prêmio, né? Ah, as mulheres de Valência, é isso aí. Então, tá bom. É bastante prêmio, né? A gente até esquece de tanto prêmio que tem aqui na rádio. Ouvinte líder é ouvinte premiado. Obrigado aos patrocinadores, obrigado a todos que estiveram em sintonia. Eu não vou me despedir porque é um até já. Ganha aí informação e depois eu entro no ar com vocês e o Bandas na Líder. Até já.
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7: O brasileiro investiu mais do que sacou da poupança no quinto mês do ano. Em maio, a entrada líquida, ou seja, a diferença entre o que os investidores depositaram e o que eles retiraram, chegou a 2 bilhões e 600 milhões de reais. De acordo com dados do Banco Central, foram aplicados 368 bilhões e 400 milhões contra saques de 365 bilhões e 800 milhões. Foi a primeira vez no ano que a poupança terminou o mês no azul, após os quatro primeiros meses do ano fechando no vermelho, ou seja, com mais saques do que depósitos. Ainda de acordo com os dados divulgados pelo Banco Central, os rendimentos creditados nas contas de poupança somaram 6 bilhões e 200 milhões em maio. A poupança terminou o quinto mês de 2026 com saldo de pouco mais de 1 trilhão de reais. Da Rádio 2, Milena Abreu.
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0: Claudinei Gonçalves.
1: Esse mesmo, em carne e osso e umas gordurinhas. Sigo com vocês aqui na tarde, até às 5 horas. Temos ainda uma hora pela frente para estarmos juntos. E agora, ouvindo o melhor de banda, você me ajudando a fazer a programação 984-377-826. É o nosso WhatsApp a partir de agora para você participar, interagir, pedir música, oferecer para quem você quiser e, claro, concorrer amanhã a um Vale Compras da Voga Magazine. Então participe, tá? Tô aguardando aqui a sua participação. Fabiano Machado continua aqui comigo também, me auxiliando na programação, e você aqui do outro lado, né, do rádio, nos ajudando sempre, né? A programação da Líder é feita com muito carinho para você e por você nas 24 horas do seu dia, sempre com um comunicador amigo ao seu lado, te fazendo companhia. Tá bom, gente boa? Obrigado aos patrocinadores. É a tarde ensolarada agora, porque tava chovendo. Começamos com chuva, e uma chuva fina, e claro, né, um tempo nublado também, fechado, agora abriu o tempo, vem o sol aí lindo, bonito, raiando aqui em Herval do Oeste e região. Simbora, atendendo participações, seu Laurindo pediu, e seu Marino canta pra gente a foto 3x4, 4 e 6, boa tarde, o Bandas está no ar.

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7: Agora 4h13, um abraço pro Teixeira, né? Teixeirinha, a partir das 19 horas tem o Rodeio da Amizade. Já já também tem o Boteco às 5 horas com o nosso colega, o Marcos Valnei. A programação de férias aqui da Líder FM, a gente vai se ajudando, né? A gente substitui um ao outro, é assim mesmo, né? Aqui é uma grande família, a gente sempre tá colaborando um com o outro nesse momento aí, nessas programações de férias aqui da Líder FM, tá? E o Bandas contigo até às 17 horas e no oferecimento da Voga Magazine. 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Um abraço para minha amiga Melita, que continua na audiência. É a chicletinha da Rádio Líder. Esquema de coração, muito obrigado. A gente também te ama, tá, Melita? Obrigado pelo carinho. Um abraço também para minha amiga, a dona Angelina. E o seu Valentim também continua conosco aqui na audiência. Valeu! Tem gente aqui pedindo Portal do Sul. Quem foi? Ah, Vilma, Vilma. Erics escreveu, boa tarde, toca a música da banda Portal do Sul. Beijo, Caramelo, quero participar do sorteio. E toca também a música e oferece para o meu marido, Idair Benedetti. Coloca ele no sorteio. Com certeza, tá aqui anotadinho, vamos colocar. A Tia T mandou um áudio, vamos ouvir.
8: Oi, Odenei, boa tarde.
7: Tarde.
8: Tia T, me coloca no sorteio. E quero a música, qualquer uma, da banda Catedral. Beleza? Um abraço, uma boa tarde e fique com Deus.
7: Muito obrigado, pra ti também, fica com Deus, minha amiga. Vamos rodar a música, atendendo agora o pedido da Seronique, pediu ainda no show da tarde, Banda Real do Paraná, Chorei no Sinal.

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3: É o Bandas na Líder, tamo junto por aqui, animando este finalzinho de tarde com você no oferecimento do restaurante Beto Paris e desde 1995 o sabor é garantido. 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E só atualizando vocês, já tem o primeiro gol da Copa, tá? Já estão jogando México e África do Sul. Pois então, o México já abriu o placar, inclusive, aos 8 minutos. Tá bom? Já está aí quase nos 20 minutos do primeiro tempo. Então, o primeiro gol foi marcado aos 8 minutos. 1-0 para o México sobre a África do Sul. Tá bom? Vamos com mais participações aqui. A Luiz Elizabeth Farias está ligadinha conosco, está participando, mandou áudio. Vamos ouvir. Boa tarde.
4: Meu Dinei, tudo bem?
3: Tudo e contigo.
4: Não sou hospedado na Voga Magazine aí, tá bom? É a Luiz Elizabeth Farias. E rode uma música do Som Brasil, qualquer uma deles. Certo?
3: Certo.
4: Mas tudo de bom e bom final de tarde aí para vocês da Lida.
3: Obrigado, para ti também. Valeu, minha amiga. Quem mais? Boa tarde, Dinei. Tô ligada na programação. Ivete Ramos continua conosco. Valeu, Ivete. A Silvia mandou áudio. Oi, Silvia.
5: Boa tarde. Sou a Silvia Gonçalves. Gostaria de participar do sorteio. Toca a música do JM aí para nós ouvir. E coloca a minha sobrinha, Lavínia Gonçalves, também para participar.
3: Tá bom, tá participando. As duas estão participando aqui. Quem mais aqui? Um abraço, já falei aqui da dona Angelina, né, que continua na audiência. E tem um áudio aqui. Quem fala comigo é a Alzira. Seja bem-vinda de novo, Alzira.
6: Bom dia, meu amigo.
3: Bom dia.
6: Seja bem-vindo em nossa casa, Alzira de Valdeste. Me coloca no sorteio, meu amigo. Pode ser a próxima. Um abraço.
3: Outro abraço, fiquei preocupado, será que ela não almoçou, que me deu bom dia às 4:30 da tarde? Mais uma participação, alô Ivan.
7: Boa tarde, Odinete.
3: Boa tarde, bem? Tudo Ivan, contigo.
7: Vamos aí, instalando o motorzinho e ouvindo a líder,
3: maravilha,
7: né?
3: Maravilha, maravilha, é bom demais.
7: Coloca no sorteio aí,
3: Pode
7: tocar qualquer música aí.
3: Ok. Beleza, mano? Valeu, vai entrar de carona então com a música que a Ivonete pediu com o Céu e Cantos, maior que o oceano, 4:27.

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0: 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Vamos com mais participações aqui no WhatsApp Líder 984377826. A Marlene mandou mensagem aqui de áudio. Alô, Marlene.
6: Oi, Odinei.
0: Oi.
6: Meu amigo, aqui é a Marlene Bento. Eu tô aqui deitado embaixo das cobertinhas.
0: Oi, que coisa boa.
6: E curtindo a Rádio Líder. Uhum. Quero curtir a próxima música.
0: Tá bom.
6: Um abraço.
0: Outro obrigado. Abraço. Eu que agradeço, fique bem aí, tá, menina? Tá dodói, tá com gripe, tá resfriada? Então, ó, se cuide, tá? Fique embaixo das cobertas aí, bem quentinha. Quem mais aqui? Ah, a nossa chicletinha tá agradecendo aqui, a Melita Reinert. Um abração, tá, amiga? Fique bem aí. Quem mais? Oi, eu de novo. Manda um alô pra minha amiga Maria Madalena da Luz e pro meu esposo Jerry Vargas. Beijos no seu coração, até. A Roseli Machado da Silveira, quem mandou esta mensagem. A Eva também diz que está na escuta. Ah, agora que eu vi, tem uma fotinha aqui. É, olha que fofura. Como é que é o nome mesmo? É, ela me falava sempre, a gente sempre já é acostumado a falar, da Sofia, né? Mas tem um bebê novo aí na casa, né? Não sei o nome. Me conta o nome aí para eu mandar um beijinho também no coração. Tá bom, Eva? Tô aguardando aqui. Me mande o nome, por favor, por escrito. Quem mais? A Ivonete confirmou que está ouvindo. Muito obrigado, tá, Ivonete? Já rodei sua música no bloco passado. Ah, o Henrique, ela acabou de mandar aqui pra mim. Beijo pra fofurinha aí, o Henrique. E é o novo membro aí da família, né? Que fofura. Vamos rodar música, atendendo o pedido agora da Vilma Erics, que quer curtir Portal do Sul e o Beijo Caramelo.

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0: 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Agora 4h46 é o Bandas na Líder no oferecimento da Copa Nutrimentos, concessionária Steel, que facilita a sua vida, onde você encontra roçadeiras, motosserras e cortadores de grama com alto desempenho para deixar qualquer área impecável e para garantir que os seus equipamentos funcionem sempre no melhor nível. 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Um abraço para o seu Wilson, ali da Copa Nutrimentos. E a gente está acompanhando aqui também o primeiro jogo da Copa. Primeiro jogo entre México e África do Sul, tá? Esse jogo que, inclusive,

0: programa. Quero mandar um alusão para a Nelly, que também está participando aqui conosco. Alô, Nelly, seja bem-vinda. Boa tarde, menina.
1: Oi, meu amigo Dinei, continua na escuta.
0: E aí de vocês não continuar.
1: Nelly, me coloca no sorteio, pode ser a próxima.
0: Uhum, tá bom, já está concorrendo aqui. Boa sorte para ti. Quem mais que participa tem áudio? Alô, Divonete.
2: Boa tarde, Odinei. Divonete do Rosário, que do José Lopes, foi no sorteio. E o Luiz Alves também, uhum, que amanhã vai estar de aniversário.
0: Olha só, tem e festa por aí, tem bolo?
2: Um abração aí pra você.
0: Espero que tenha bolo e que tenha festa. Quero participar do sorteio. Aqui é o Brian Vicente Moreira de Luzerna. Abraço para vocês da rádio. Outro abraço. Também a Márcia Moreira, da mesma forma, participando aqui conosco. Teve alguém que mandou um áudio, aliás. Um, dois, três, quatro, cinco, seis. Minha Nossa Senhora, quanto áudio. Ai, ai, ai. Roda a música Remédio da Mulher. Quem canta? É o Sérgio Cantos? Canta. Ah, tá. Quem pediu aqui, eu já rodei. O Pedro, né? Pedro Braz está participando. Já rodei. Céu e Cantos, meu amigo. Rodei há pouco, não faz muito a maior canção. Dá tempo de rodar música? Então bora lá, atendendo a Tia T que pediu. Banda Catedral.

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0: De volta por aqui, faltando 3 minutinhos para as 5 horas da tarde. Marcos Valnei já está por aqui, ansioso para trabalhar, porque o homem gosta de trabalhar, né? Ele é o que mais trabalha nesta emissora, segundo ele. Pelo que ele fala, ele trabalha 24 horas por dia. Será que você se diverte? Há controvérsias, também acho, viu? Quero mandar um abraço aqui, ó, nas últimas participações. A Sandra Bianchi, lá de Luzerna, está ligada conosco. Um abraço, viu, minha amiga? O Kleber Todescato mandou áudio. Fala, Kleber, boa tarde.
1: Boa tarde, meu amigo, é o Kleber Todescato. Toca a próxima música e eu só ofereço ali pra minha esposa Marisa, meus filhos William, Wesley, Bruna, meu avô Arlindo, Dona Talina, todos que já não escuto, me coloca no sorteio.
0: Tá aqui já. Já...
1: Boa tarde a todos, fiquem com Deus.
0: Achei que tinha acabado. Já garantiu o espaço aqui, viu, meu amigo? Quem mais participando por aqui? Ah, quero mandar um abraço pra Nina também, que está ligadinha conosco aqui no RUPI. Valeu! Assim eu vou finalizando a programação do Bandas de hoje, que volta amanhã às 4 horas da tarde, mas eu volto antes, tá? Volto à 1 da tarde, no Show da Tarde, substituindo o colega Marco, aliás, Marcos não, né? O Cássio Ferrari, o Marcos vem depois, né? Daqui a pouquinho, tá chegando. É o Cássio Ferrari. Aliás, quando é que você vai pegar férias, viu, Valnei? Setembro. Tá chegando a hora de eu substituir você, será? É porque o meu mês de aniversário é agosto, por isso. É, não pode pegar férias no meu mês de aniversário. É proibido. Tá bom. Vamos finalizando aqui. Obrigado, Fabiano. Obrigado aos nossos patrocinadores. Vem aí o Boteco da Líder. E, claro, continue na programação aqui participando. Afinal, hoje tem o sorteio, viu, Valnei? Hoje tem um frango assado e recheado do que frango, tá? Então participe para você concorrer, pois o Valnei vai fazer o sorteio hoje, tá bom? Para fechar, JM, então, Fabiano, para quem pediu aqui foi a Silvia Gonçalves que pediu JM, finalizando o Bandas de hoje. Um abraço, fiquem todos com Deus e na Líder. Tchau, tchau.

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4: Em abril, os brasileiros sacaram quase 483 milhões de reais esquecidos nos bancos. De acordo com o Banco Central, até agora, o sistema de valores a receber já devolveu 15 bilhões de reais. Em abril, foram 482 milhões e 800 mil. Parte dos recursos do dinheiro esquecido foi destinada pelo governo federal para o Desenrola Brasil 2.0. Os recursos vão para o Fundo de Garantia de Operações, para garantir a renegociação de dívidas do programa, que tem como objetivo combater a inadimplência. Mas os valores ainda podem ser reivindicados pelos titulares. Será publicado um edital de chamamento público para regulamentar o processo de contestação e devolução do dinheiro esquecido. Depois dessa publicação, os cidadãos terão prazo de 30 dias para pedir os valores que foram para o fundo público. O dinheiro pode ser resgatado entrando em contato com a instituição responsável. Também é possível fazer a solicitação pelo próprio sistema de valores a receber e ainda pedir o resgate automático. Da Rádio 2, Fabiola Altran.
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6: 17:05.
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1: Quero cumprimentar essa galera do boteco. Tem uns que são sarristas, querem só fazer piada, tirar sarro da cara dos outros. Tem uns que pensam que sabe jogar bola, que entende de futebol mais que o Ancelotti. Tem alguns que pensam que entendem de política. Nossa senhora, manjam muito, conselheiros políticos tem alguns aí, né? Tem alguns que são valentes, não dá pra mexer que já querem brigar. Tem uns que querem jogar truco e ficam gritando na orelha dos outros, tá louco. Então essa galera do boteco, típicos fregueses dos botecos do Brasil adentro. Boa tarde, dá licença, bem-vindos ao Boteco da Líder.
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1: Muito bem, e aqui chegando comigo a competência profissional do Fabiano Machado nos trabalhos técnicos, e nós estamos prontos para servir de bandeja na sua mesa o sucesso que você pedir. Vamos consumir, eu não quero cerveja que tá frio, né, né? Eu tô com os boletos pensando, tem que pagar os fornecedores. Pode tomar cerveja, toma vinho, toma uísque, tá? Vamos lá, tá no boteco, não é pra ficar fazendo ondinha, não, é pra gastar, tá bom? Depois a gente vê como é que nós vamos fazer. Pede dinheiro emprestado pra mulher. A mulher já não deixa você vir pro boteco e você vai pedir dinheiro emprestado pra ela, vai ser brava, né? E não esqueça que amanhã é dia dos namorados, dê flores, dê presentes pras suas esposas, levem-nas para jantar fora, tá bom? Boa tarde, então, para todo mundo. Vamos começar a festa de sucessos no Boteco da Líder, trazendo John e Andrei. Eu nunca ouvi falar do John e Andrei, mas o Fabiano escolheu, é bom. É um pupurri de sucesso. Comadre, compadre, um, dois, três, moleca e dengo. Medley.

0: 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Bem-vindos.
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0: Eu não sei se vocês estão sabendo, mas já começou a Copa do Mundo, tá rolando, segundo tempo de México 1, África do Sul 0, e a África acabou de ter um jogador expulso pelo árbitro brasileiro, como que é o Wilton Pereira Sampaio, é esse o nome dele? Fabiana que sabe tudo de arbitragem, né? 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Tá bom, povo bom? Vamos lá pro nosso WhatsApp. Hoje tem então frango recheado. Eita, coisa boa, hein? Tá aqui, ó. Boa tarde, sou Luiz Felipe, toco uma do Zezé e Luciano, música Olha Eu Aí, oferecendo pra esposa Patrícia e me coloca no sorteio aí, né? Claro que sim, obrigado, amigão. Deixe-me ver quem que tá aqui, a Gilceia. Oi, Gilceia, boa tarde.
1: Boa tarde, Marcos Ornei. Coloca meu nome do meu filho Adriano Fernando dos Santos no sorteio. Então, todos uma ótima quinta-feira, abraço.
0: Valeu, muito obrigado. Deixa eu atender o Kleber aqui também. Boa tarde, é o Kleber Todescato. Toca pra lá de Bagdá com Jean Giovanni e oferece para a esposa Marisa, para os filhos William, Wesley e Bruna e coloca todos nós no sorteio. Obrigado. Você começou com W na família, né? William, Wesley, aí nasceu a Bruna, não tinha ninguém com L? Ah, mas eu meteu a Bruna mesmo, né? Não tem nenhum nome de mulher com W ainda? Willina. Valéria, Valéria. Então tá bom, valeu Kleber, brigadão. Vamos tocar música pra vocês. Tá aí, ó, Zezé de Camargo e Luciano. Olha eu aí, pro Luiz Felipe.

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1: É isso aí, moçada.

0: E aí, Giovanni, colocando o ritmo nessa tarde de boteco da Líder. É, como que é o nome dessa música? Pra lá de Bar que dá. Ah, dá não, para aqui, vende. Tem com essa não. Pra lá de Bagdá, pro Kleber Todescato, também teve Olha Eu Aí, pro Luiz Felipe, com o Zezé de Camargo e Luciano. Bora, bem-vindos ao boteco.
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0: Um brinde à nossa amizade, então, uai. 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Vamos lá saber o que, que o povo está pedindo aí no nosso cardápio. Vamos lá, seu Ivo Dutra, boa tarde.
1: Boa tarde, Marco Gonei. Eu quero ouvir a música do Meu Nas é Rico. Agora é Outra. Ou qualquer uma dessas. Por ser padrão da Fonseca, mãe dela, aqui todos meus amigos de sempre e todos vocês aí da rádio. E a família do seu Celso Milano lá de... Essa era alta, tá bom, Marcos?
0: Valeu,
1: Fê. Agradeço por atendido, coloco na sorteio.
0: Obrigado, seu Ivo, obrigado. Obrigado por ser cliente do Boteco da Líder também. Boa tarde.
2: Oi, Marcos Furney, boa tarde. Boa a tia Teresa Santa Teresa. Quero participar do sorteio dos frangos. E a música pode ser Secretária do Amado Batista. Coloca eu, a Giovana, a Michelle e o Giovanni no sorteio.
0: Valeu.

0: agradeço se eu for atendida.
1: Eu que
0: obrigado.
1: Agradeço.
0: Fique com Deus.
1: Muito obrigado pelo seu tempo e pela sua atenção. A Pete chegou, Fih. Boa tarde, Pete.
0: Boa tarde, Marcos Vanney. Que bom que você está aí no boteco. Põe uma música para mim. Pode ser uma do Zezé de Camargo e Luciano, cada pau tem um começo. Pô, aquele número lá, eu liguei mais de 5 vezes, ninguém atende.
1: Eita. Vai saber então, né, filha? Mas é o número que nós temos, tá? E o Odinei te passou também, né? Então tá bom, vamos lá, vamos tocar a música. Primeiro pro Ivo Dutra, Milionário e José Rico, agora é outro.

0: Cada volta é um recomeço. Zezé de Camargo e Luciano cantando pra Pitty. Também teve Milionário José Rico pro seu Ivo Dutra. Agora é outro. Daqui a pouquinho a gente volta.
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0: Boteco da Líder é show porque você frequenta, né, neném? Eita, sabe quem é que frequenta o boteco? É Clair Bom Giovanni. Aê, dona Clair, como é que tá? Tudo certo? Tá difícil arrumar uma hora com a senhora aí, né? Tava doido pra fazer a unha, mas não tem jeito. Olha a unha do Giovanni. É minha mulher que queria. 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É bem perto da casa do Gabriel Platal, será ou não? Rapaz, Gabriel Platal não vai ter problema com bateria, só empurrar o carro lá, né? Então tá certo. Deixa eu ver o que vai acontecer aqui. Eu já disse pra vocês quanto é que tá o jogo do México ou não? Cadê? Tá olhando no VAR alguma coisa ali. Tá 2-0 por enquanto. E agora estão olhando no VAR pra ver se tem expulsão ou não. Depois eu conto o que aconteceu aqui. Vamos lá pro nosso WhatsApp. Povo tá chegando. Boa tarde.
1: Boa tarde, Marcos Ronei, tudo bem?
0: Você tá bom, filho?
1: Irlanda Silva. Toca qualquer uma do Jejum Lane pra nós, o Milionário Zé Rico, alguma delas aí. E me coloca no sorteio. Eu e minha filha, Isadora da Silva, coloca no sorteio.
0: Certo, irmão.
1: Obrigado.
0: Ivan da Silva, também conhecido como Ivan dos Portões. Ô Ivan, só tem um problema, eu já toquei Gen Giovanni, já toquei o Milionário José Rico, aí não dá pra tocar pra ti, tá, filho? Vou ficar devendo, tá bom? Mas vocês estão no sorteio aí. Dona Maria Madalena da Luz, boa tarde.
2: Boa tarde, Marcos Onei, tudo bem? Tudo sou bem. A Maria Madalena da Luz, quero participar do sorteio e manda a música Teodoro e Sampaio, Roupão de Banho, ofereço pra Roseli Silveira, pro GR e a todos os seus ouvintes. Fica valeu. Com Deus, meu amigo.
0: Obrigada, senhora também. Bem-vindo ao Boteco da Líder. Boa tarde.
3: Boa tarde, Valdeir. Foi no sorteio aí. Tá com nós a música boa aí, música bem apaixonada aí. Beleza?
0: Edgar Calderoli, muito obrigado pelo teu tempo também. Boa tarde, Marcos Onei, tudo bem? Queria participar do sorteio, a Solange. Coloca a filha Gabriela no sorteio também, obrigado. Eu que agradeço. Vamos lá então, Teodoro e Sampaio cantando Roupão de Banho para Dona Maria Madalena da Luz.

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2: 18 horas.
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0: O anjo do Senhor anunciou a Maria.
1: E ela concebeu do Espírito Santo.
2: Eis aqui a serva do Senhor.
1: Faça-se em mim segundo a vossa palavra.
0: E o Verbo se fez carne.
1: E habitou entre nós.
0: Ave Maria, cheia de graça, o Senhor é convosco. Bendita sois vós entre as mulheres e bendito é o fruto do vosso ventre, Jesus.
1: Santa Maria, Mãe de Deus, rogai por nós, pecadores, agora e na hora de nossa morte. Amém.
0: Rogai por nós, Santa Mãe de Deus,
1: para que sejamos dignos das promessas de Cristo.
0: Oremos.
3: Infundi o nosso espírito a vossa graça, ó Pai. Vós, que na anunciação do anjo nos revelastes a encarnação do vosso Filho, pela sua paixão e cruz, nos conduz à glória da ressurreição. Por Cristo nosso Senhor.
0: Nossa Senhora Aparecida,
1: rogai por nós.
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0: 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Alteração do time líder, saiu o Fabiano Machado cansado, exausto, correu muito, né? E chegou o professor Ademir Nunes Orruga. Como é que tá, professor? Tá corrigindo as provas dos alunos? Não tem prova agora. Agora não tem prova. Tem conselho de classe quando aí pros pais falarem mal de você? Não fala mal, não? Eles não ficam bravos quando você fala mal dos filhos dele? Se falasse mal do meu filho, ele ficava bravo, filho. O problema é teu, é boa. A brabeza do professor. Eu ficaria abraço para as mãos do meu filho. O problema é teu. É o louco, cara. Que ignorância é essa, rapaz? Que eduque o filho. Vamos lá para o nosso WhatsApp. Deixa eu ver onde é que tá. Aqui. Boa tarde, Marcos Aldeite. Tudo bem? Quero ouvir a música Felipe Falcão, Grito de Amor, oferecer para vocês e todas as amigas. Uma ótima quinta-feira para todos vocês. Quero participar do sorteio Maria do Santo Antônio. Um grande abraço. Obrigado, Melri. Boa tarde. Gostaria de participar do sorteio. Sou Silvia Gonçalves do RUP. Coloca minha sobrinha Lavínia Gonçalves também. E toca uma música do Amado Batista. Toquei, fia, secretária. Boa tarde, Marcos Alney. Quero participar do sorteio. Adriana Rodrigues da Silva. Obrigado, dona Adriana. Boa tarde, dona Divonete.
2: Marcos Alney, Divonete Matos. Estamos na escuta aí. Um abraço.
0: Valeu, só isso. Tá econômica hoje. Boa tarde.
3: Bom dia, meu amigo. Quero desejar uma boa noite. Se for possível rodar a música com o Barreirito, é Alzira. Desejar, agradeço. Um abraço, amigo. Coloca no sorteio se tiver.
0: Valeu, muito obrigado. Valeu. Você riu por quê do bom dia? Porque o dia é o dia inteiro. E daí ela falou boa noite, que é só o período que nós estamos chegando. Fica querendo dar dura nos pais e agora fica aí errando as intenções do povo, né? As intenções. Vamos lá tocar primeiramente Grito de Amor com Felipe Falcão, no ar, no Boteco da Líder.

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0: Barreirito Amaremos, boa noite, aqui é a Nina, me coloca no sorteio, toca pra mim, João Paulo e Daniel, frente a frente, obrigada. Professor, não deixa a Nina esperando, toca a música da mulher aí, filho.
1: Marcos Valnei.

0: Com Paulo e Daniel cantando frente a frente, Barreirito Amaremos, Felipe Falcão Grito de Amor, o Mauro Roberto. Vai pra casa, Mauro Roberto. A mulher tá te chamando, filho. O cara quer ficar na rádio sendo chefe mais tempo. Já encerrou o expediente, filho. Deixa nós livres aqui, sossegado.
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0: Quem é que anda na tua garupa aí, Teixeira? Fala pra mim aí, vamos esclarecer pro povo que o povo ficou curioso. Quem é que tá nessa garupa aí? Essa garupa aguenta ainda levar alguém aí? É, tô meio rengo. 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Cavalga! Bom amigo Teixeirinha. Vamos lá pro WhatsApp lá, meu amigo professor. Vamos lá pro nosso WhatsApp, ver quem é que tá chegando aqui agora. Parei na Nina. Não, mas tinha dois aqui antes, né? Tinha dois aqui antes, deixa eu ver. Ah, tá. Boa tarde, Valdeir. O Giovanni do Rupi, se possível, tocar Milionário José Rico, Majestade a Mulher. Eu ofereço pra minha esposa, aquela que manda em eu. Tá certo, filho. Obrigado, Marcos Valdeir. Toca ali pau, Marco Velho. Filho, eu já toquei Milionário José Rico, eu não posso tocar outra. Tá vendo? Você quer fazer médico com a mulher e a sorte não te ajudou, né, cara? Mas tá bom, agora já sabe que você estava bem intencionado. Boa tarde ou é boa noite?
1: Boa tarde, meu amigo Marcos Vanessa.
0: Oi, Nelly.
1: Na escuta, fazendo almoço, janta para amanhã.
0: Eita!
1: Troca a próxima para mim, como coloca no sorteio, coloca a Natan também, que tá quase chegando em casa. E fica com Deus, até amanhã.
0: O Natan esquenta a comida no micro-ondas, pelo menos, ou nem para isso ele serve? Conta para nós aí, pra gente envergonhar esse homem. Boa tarde, professora.
2: Boa tarde, Marcos Valnei. Tudo bem, meu amigo? Aqui é a Marlene Beto.
0: Ah, não é, professor?
2: Coloca no sorteio também. Um abraço e tudo de bom.
0: Valeu, eu achei que era professora, mas não é. Dona Marlene Belo, muito obrigado, tá? E aí, eu não vou dizer boa noite nem boa tarde. Fala comigo.
3: Boa noite, Marcos Valnei.
0: Boa noite.
3: Coloca no sorteio que Guilherme Varela. Então, que a próxima pra gente. Assim?
0: Valeu, obrigado. E aqui tem a Elda. Boa noite, meu querido amigo Marcos Valnei. Atrasada, mas cheguei. Eu gostaria muito de participar do sorteio. Se tiverem, também oferecer uma música para vocês da rádio e para os ouvintes. Rio Negro e Solimões, o frio da madrugada. Abraço, amigo. Quem fala é a Elda Guarani. Beijos. Obrigado, dona Elda. Vamos tocar essa logo aí. Tá meio fresquinho lá fora, Teixeira? Isso que chegou agora? Tá mais ou menos. Mas de madrugada deve esfriar mais, né? Então dá para tocar o frio da madrugada. Vamos lá, então.

0: Cara de Pau, Rick Renner cantando pra gente. Também teve aqui pra você o Rio Negro e Solimões Frio da Madrugada. É o Boteco da Líder, povo bom.
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0: 18:37.
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Quem que é Nereu? Quem é que chama Nereu aí? O Kosinowski é Nereu? É? Opa! É teu parente o Nereu Ramos ou não? É? Aí, tá vendo? Só que não é Kosinowski ou Terramos. Tem nada a ver, né, cara? Vamos lá, então. Vamos voltar pro nosso WhatsApp. Tem muita gente. Eu não vou conseguir registrar todo mundo, não, viu? Boa noite. Pode ser uma música da sua escolha. Meu nome é Vilma Eric. Você tocou cara de pau pra ela, né? Então tá, já ganhou cara de pau. Oi, quero participar do sorteio. Aqui é o Braia Vicente Moreira, de Luzerna. Abraço pra vocês da rádio. Obrigado, carinha. Boa tarde, Marcos Aldei. Tudo certo? Claudir Maia, do RUP. Gostaria de participar do sorteio. Coloca meu neto Antônio Miguel Borba também. Ótima quinta-feira para todos nós. Obrigado. Eu que agradeço. Boa noite, tudo bem? Roda uma música Rainha Musical. Coloca no sorteio meu filho Jean Francis Correia. Claro que sim. Essa aí que nós vamos tocar agora? Ah, não. Tem mais uma então aqui. Peraí. Boa noite, meu amigo. Gostaria de participar do sorteio. Coloca Micaele, Adrian, Gustavo Luiza e eu e ouvir a Morena Misteriosa. Obrigado. Abraços. Agora sim. Morena Misteriosa.

0: Rainha musical cantando Fígado de Aço para quem pediu. Céu e Cantos antes, Morena Misteriosa, já já tem o sorteio.
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0: Muito bem, gente. Chegou a hora do sorteio que já foi feito. Aproveitamos aqui a presença honrada de Teixeirinha, que vai vir daqui a pouquinho para fazer o sorteio para gente entre as pessoas que participaram durante toda a semana e também quem participou hoje. O frango assado recheado daqui, frango saindo para Giovanni Bandeira. Alô, Giovanni Bandeira, você ganhou, cara. Passa aqui na rádio amanhã, a hora que você quiser aí. Tem que ser, tem que encomendar também, né? Tem que ligar lá e aí reservar. O pessoal reservar o teu frango lá, tá bom? Mas passa aqui que a menina te explica direitinho. Um frango assado daqui, frango para Giovanni Bandeira, o ouvinte que ganhou essa semana. Obrigado a todo mundo que tentou. Bom, tem muita gente ali que pediu música também, pessoal que participou, querendo participar do sorteio, Dona Iria de Luzerna, muito obrigado. Pediram aqui Rasgando a Madrugada. Vamos tocar essa aí pra saideira? Então vamos. Quem que é o nome dessa pessoa que pediu aqui? Foi Cris Ribeiro. Obrigado, Cris. Também o pessoal que apagou a mensagem. Na escuta do Rupi, Rosenilde, Dique, o Cabrito. Eita, também pedi pra rodar uma música. Chiquita, não deu tempo. Obrigado, crianças, por nos ouvirem. O Nego Azeite também pediu. Também não vai dar tempo de colocar o áudio dele no ar. A Pete voltou mais uma vez. A Nelly diz que o Anatém esquenta o almoço sim no trabalho. A Elda Guarani está agradecendo a música. Teve mais gente aqui que mandou recado. Clarico Amareto também não deu tempo. Outra mandou coraçãozinho verde. Quem é essa aqui? É a Melita Reinertz. Obrigado. E aí, então vamos deixar assim. Vamos tocar essa aí, só a saideira? Então vamos lá. Tá pintando para vocês sucesso. Fígado de Aço? Não? Rasgando a Madrugada.
1: Alô, meu povo,
0: Eduardo, obrigado, gente. Teixeirinha na sequência. A gente se fala amanhã, se Deus quiser. Tchau.
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Deixa pra nós, Marco Vornei. Deixou tudo engateadinho, foi pra casa descansar, porque é bem merecido também. Amanhecer não pega cedo, né? Muito boa noite, ouvinte da Rádio Líder. Graças a Deus e a Nossa Senhora, estamos aqui novamente. Toca o berrante, Ana Júlia. Já leva junto com o vô, tá ouvindo lá de cima esse toque de berrante, o coração dele agradece. Eu peço licença para chegar tá na sua casa, no seu receptor, que a gente agradece de coração. Sem você não somos ninguém. E a todo o pessoal que estão ligado com nós. Nós vamos até às 8h30 com a boa música sertaneja, gaúcha. O que eu pedi, nós tocamos. Conto com vocês. Vamos trazendo agora os Farrapos, Chiquita, Babria, Portilha.

Exatamente. Agora vamos atender um pedido do nosso companheiro, nosso amigo, nosso considerado, como diz, do Odinei Gonçalves. Então, ele trabalha de tarde. Ele, esse horário de tarde agora, que o Marco Bornei é do Odinei. Mas agora ele começa as férias que o Ferrari pegou. Então, ele está mais no jornalismo. Tem só a tarde que tem um programa. E ele não pediu para não esquecer da Irene de Luzerna, que pediu Capricho do Destino. Vamos ver.

0: E nós vamos catar mais uns pelos pro patrão, mas voltamos em seguidinho.
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0: É verdade, um abraço, Marco Forneio, um abraço, Ferrari, tá lá no Paraná, gozando a série, um abraço. 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Vamos falar com o nosso amigo Nego Azeite. Ô, Nego Azeite, um abraço, boa noite.
1: Boa noite, meu amigo Teixeirinho. Estamos aqui no bairro do Casarão. Nego Azeite, manda música pra nós aí.
0: Deixa pra nós.
1: Bota Nova dos Monarca aí. Temos aqui com o Vilmar aqui, temos aqui com o Cordeiro aqui, temos tudo aqui. É. O Dunga também tá aí. Já manda música pra nós aí. Temos curtindo a tua rádio aí.
0: Deixa pra nós. Pediu e vai ouvir. Bota Nova, vamos lá, Monarca.

0: Agora tem mais gente aí. Ê, nego azeite, agora vamos ver lá.
1: Do bairro Vila Rica. Gostaria de ouvir uma música Chão Batido e Serrano. Desejo você e toda a equipe líder uma quinta-feira, uma noite de quinta-feira muito abençoada.

0: Daqui um pouquinho atender o nosso amigo alemãozinho da Gaita Ponto, ao lado da Linhantinha, daqui um pouquinho, deixa nós pegar os merretos pro patrão e voltar logo.
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0: Isso, daqui um pouquinho vamos lá para Liantinha. Um abraço, pessoal da Barra Verde, seu Daniel Menegas. Alô, onde que tá o Nelson, que não apontou ainda aí, Nelson? Brigou com nós, hein? 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Verita, né, pai Marcos? Um abraço para vocês aí que estão ligadinhos com nós e nós ajudando a manter o programa de pé. 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Vamos aí, ó. 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Vamos então atendendo e não esquecendo que arrastro da vaneira é nesse domingo. Vamos arrastar o chinelo aí. A Antoninho e o João do Chapéu, o João do Pandeiro, né? Tá lá ouvindo o programa, seu Gabriel Filomena preparando. A Antoninha mandou a preparar as botas aí para saborear os melhores vaneiras nesse domingo.

Isso, Tonho, essa pode dançar, Tonho. Oferecendo também meu amigo Tonho, fotógrafo. Tá onde, homem, velho? Que faz hora que eu não vejo meu amigo, meu irmão. Essa aqui quem pediu foi o Tonho Filipim, madrugada, Vila Manica.

0: Exatamente, agora nós vamos catar mais uns pila pro patrão, mas voltamos em seguidinho.
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0: Ei, certinho, Rastro da Vaneira nesse domingo. Adelária, tem o pessoal que toca instrumento da sopa lá, que é um luxo, vai ser uma banda louca de boa, você já conhece, tá bom, Adelar? Vamos atender o Adelar, da Estrela Tour, o homem mais velho da Estrela Tour, o filho mais velho lá do Ivo. Pegou lá, vamos lá, Morena Misteriosa.

vamos lá para Vila Remor. A Roseli e o Jerry estão vindo o programa. Ela está oferecendo com, claro, para a mãe, mãezona, que é a dona Carmen, né? Que a volta e meia lá vai lá tomar um café, né? Eita, bicho velho. E também para a amigona Maria Madalena da Luz, dia 21, eles estão lá com nós, tocando o gaita lá. E então ela pediu, oferecendo para todo o pessoal que estão ouvindo o programa, para o Jerry, para todo o pessoal. Menina, não pode caber.

0: Isso, e vamos catar os pila pro patrão e voltamos em seguidinho.
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Exatamente. 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Nesse domingo, não esquecendo que nós temos junto com nós o Rastro da Vaneira. O que que nós temos aí? A Angélica lá do São José, Florianópolis, pediu e vai ouvir. Muito obrigado, está ouvindo o programa.

Isso, vamos atender o Nelson Sutil, tá ouvindo o programa, oferecendo para toda a família Sutil, lá pro pessoal lá do Palmeirinha, né? Que tá lá ouvindo o programa, né? O Menegassi, todo o pessoal que estão ligadinho com nós, pediu pagode em Brasília, vamos vir.

0: Exatamente. Fazemos o quê? Vamos catar uns pilhos e voltamos em seguidinho.
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0: Vamos falando, Antoninha, o João do Pandeiro, e Antoninha está ouvindo o programa, oferecendo para o seu Gabriel, Filomena, todo o pessoal da Mesa Sede. É que domingo estamos lá com o Rastro da Maneira, tocando e cantando e se divertindo. Eita, mundo velho. Um abraço pro meu sobrinho Adelar, que tá ligadinho com nós, né, Adelar? Faz certo que amanhã é sexta-feira. Então vamos lá pra Ibicaré falar com o Henrique lá. Vamos lá.
7: Boa noite, Teixeirinho.
0: Boa noite. Henrique
7: Gabriel, queria pedir uma música pro meu pai Valdemar Pereira dos Santos.
0: Eita.
7: Caneta e a Enxada, do Tonico e Tinoco. Muito obrigado. Nós somos aqui de Ibicaré.
0: Eita, pessoal de Ibicaré, maravilhoso. Um abraço, pessoal da família Frank, que estão lá ouvindo o programa também. É com Zico e Zeca, Caneta e a Enxada. Vamos ver.
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0: Isso, vamos ver quem é que tá com nós aí. Boa noite.
1: Boa noite, meu amigo Teixeirinha. Eu sou o Índio da Lenha, moro aqui do lado da panificadora Gostinha da Manhã, na rua Santos do Monte. Gostaria de oferecer uma música aí para a minha amada Rosa Moreira. Qualquer uma do Amado Batista, o Barão da Pisadinha.
0: Beleza. Aproveita já que tá fazendo comercial ali da padaria, vê se arruma um dinheiro para nós aí, que nós estamos loucos para arrumar um dinheirinho. Tá bom? Já tá fazendo comercial pro homem lá? Aproveita. Vamos lá, pediu, vai ouvir.

0: Vamos catar uns pela pro patrão e voltamos em seguidinho.
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0: 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Vamos atendendo o João do Pandeiro e a Antoninho, oferecendo para todo o pessoal lá da mesa 6, para quem gostar da música. Não esquecendo também, sou o Gabriela, Filomena, o Lito e todo o povo que acompanha, a Terezinha também, é amiga lá da mesa 6, né, Ter? Um abraço. Pediu o relógio quebrado. A Nestor.

0: Isso, quem que nós temos aí? Vamos ver quem é que tá com nós. Boa noite.
1: Boa noite, Teixeirinha. Eu, Teixeirinha, eu queria ver se o senhor rodava a música Amor Dividido com Terceira Dimensão. Oferecer pra minha esposa Natália, a Dayana Fonseca, mãe dela. Aqui, a dona Marisa, a Andressa, a dona Inira, seu Zaca, a dona Lúcia, a Simone Mazarim. E todos meus amigos de sempre, vocês aí da rádio. Pra Janete, lá da... do Frei Bruno, e a Elizabeth, e a Natalina Carlinhos.
0: Tem mais algum? Boa noite.
2: Boa noite, seu Teixeirinha, tudo bem? Eu queria ver a música Na Minha Terra é Assim. Fico bem agradecida se for atendida, é a Rosa, aqui da Vila Kendi. Para todos que gostaram da música.
0: Tem mais alguém? Não tem? Estamos meio corridito, mas amanhã tem mais, se Deus quiser. E a Antoninha pediu antes o caixão de prata, é isso? Vamos lá? E nós vamos para casa já? Depois? Depois. Depois.

0: Muito obrigado, Marisa, do bairro Nossa Senhora Aparecida, fica para amanhã também. E o pessoal aí, lá da Liantinha também, o pessoal aí. 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

Divulgamos a seguir um depoimento de fé enviado para a sede desta Igreja Apostólica. A senhora Luzia da Silva Costa Sena clamou aos céus em favor de uma filha, a senhora Marinês, e foi atendida, como informou em depoimento de fé, remetido de Cacoal, estado de Rondônia, recebido na sede desta Igreja Apostólica em agosto de 2025. Essa filha e o marido estavam casados há 15 anos e muito desejavam um filho. No entanto, após exames específicos, uma médica havia declarado que, devido a anormalidades nos órgãos internos femininos, essa paciente não teria como engravidar, informação que muito a entristeceu. Compadecida, a senhora Luzia incentivou a filha a ter fé e esperança no poder da Santa Avó Rosa e do Santo Irmão Aldo e a não desanimar. Também passou a clamar aos céus em favor dela. O tempo passou e, em certa ocasião, a senhora Marinês se sentiu mal e indisposta. Quando ela passou por atendimento médico, este informou que, devido à suspeita de doença cancerosa nas mamas, ele a medicaria e, seguidamente, a encaminharia a um hospital hospitalizado para tratamento daquela doença. Porém, incentivada pelo marido, ela fez um teste de gravidez, cujo resultado foi positivo e que muito alegrou a todos eles. Graças ao amparo celeste, essa senhora teve um período gestacional sem intercorrências e, no devido tempo, deu à luz a um menino perfeito e saudável, o Samuel, que passou a ser a alegria de toda a família. Reconhecida pelo atendimento do clamor que levou aos céus em favor dessa filha, também pela vida e saúde do netinho, a senhora Luzia direcionou ações de graças à Santa Avó Rosa e ao Santo Irmão Aldo, extensivas a Deus Pai, a Jesus e a Maria Santíssima. Prezados ouvintes da Hora Milagrosa, convidamos a todos para que venham participar das reuniões da Igreja Apostólica, que são realizadas nesta cidade de Erval do Oeste, estado de Santa Catarina, com reuniões quinzenalmente aos sábados às 19h30 e aos domingos às 9h30. O endereço é Rua Florianópolis, número 395, Centro. Serão todos muito bem-vindos.

Prezado ouvinte, Maria Santíssima e a Santa Vó Rosa, benditas mães celestiais, legaram perfeito exemplo de fé e confiança na justiça e no poder de Deus Pai. Quando na terra viveram, elas não vacilaram diante das adversidades da vida e cada uma ao seu tempo cumpriu com honra e dignidade a missão que recebeu do Senhor Deus. Para aquele que nos dias presentes crê em Deus Pai e em nosso Senhor Jesus, elas são o consolo e o aconchego divino nas horas incertas e difíceis da vida, o amparo e a proteção para o lidar cotidiano e a paz e o conforto nas horas de alegria. Confies nessas benditas mães celestiais, ó ouvinte. Contudo, recomendamos que sejas prudente com os teus pensamentos, a fim de que, diante das incertezas deste mundo, a desesperança não abale nem diminua a tua confiança em Deus Pai e nos seus santos. A justiça divina é perfeita e é exercida pelo Pai Celestial, que a tudo vê e a tudo conhece, até o mais íntimo do coração humano. Assim sendo, não é recomendável que, ouvindo a este ou aquele, apliques juízo de valor a respeito de quaisquer circunstâncias, sejam elas individuais ou coletivas. Ó ouvinte, vamos em frente, com coragem, fé no poder celestial e firme confiança na proteção das benditas mães celestiais, Santa Vó Rosa e Maria Santíssima.

0: Estamos apresentando a Hora Milagrosa e na sequência vai falar-lhes o pastor James Alessandro Prates.
1: Prezados ouvintes, a todos os meus cumprimentos. Desejo que a graça de Deus o Pai, de Jesus Cristo, nosso Senhor, de Maria Santíssima, nossa Mãe Celestial, da Santa Vó Rosa, o glorioso Espírito Consolador e do Santo Irmão Aldo esteja aí em seu lar. E se merecerem, desejo que essas bênçãos permaneçam em suas vidas, proporcionando a cada um vida, paz, saúde, bem-estar, felicidade, enfim, que tudo de bom possa reinar em sua vida e em seu lar. Muito agradeço pela sua audiência e deixo um convite para sempre que puder, ouça nosso programa. Hoje eu quero compartilhar com todos os nossos ouvintes uma parábola de Jesus, que serviu para aqueles tempos enquanto Jesus ainda estava realizando o seu ministério, e hoje para nós ela tem o mesmo significado e valor que teve naquela época. Quando Jesus usava parábolas para ensinar, elas geralmente não eram entendidas pelo povo e muitas vezes nem pelos próprios discípulos de Jesus. Tanto é verdade que quando a multidão se afastava, Jesus reunia os seus discípulos e explicava alguma dessas parábolas. O Divino Mestre assim fazia porque muitas coisas não podiam ser faladas de forma tão clara e objetiva. Daí Jesus usava as parábolas para pregar à multidão. E muitas dessas parábolas ficaram registradas nos livros dos apóstolos. Porém, a parábola que eu escolhi como tema desta mensagem, ela é clara e foi falada para todos entenderem naquele tempo e para que nós, hoje, pudéssemos aprender do mesmo ensinamento de Jesus que foi pregado há muitos anos atrás, porém muito atual. Eu estou falando da parábola do construtor prudente e o construtor insensato. E o apóstolo São Mateus assim escreveu as palavras de Jesus: "Portanto, quem ouve estas minhas palavras e as pratica é como um homem prudente que construiu a sua casa sobre a rocha. Caiu a chuva, transbordaram os rios, sopraram os ventos e deram contra aquela casa. E ela não caiu, porque tinha seus alicerces na rocha. Mas quem ouve essas minhas palavras e não as pratica é como um insensato que construiu sua casa sobre a areia. Caiu a chuva, transbordaram os rios, sopraram os ventos e deram contra aquela casa. E ela caiu, e foi grande a sua queda." Jesus disse isso há tantos anos atrás, e é como se esse ensinamento fosse novo, tendo em vista a riqueza que há neste ensinamento do Divino Mestre. Naquele tempo, muitos não entenderam Jesus, recusaram seus ensinamentos, não confiaram nele como Filho de Deus, não creram nele como deveriam ter crido, e apenas uma pequena parte de pessoas deram valor aos seus ensinamentos. Tanto é verdade que Jesus foi julgado e condenado à morte, com uma multidão gritando para que aquele homem, autoridade máxima na época, soltasse um salteador e condenasse o Filho de Deus. Mas essa é uma outra mensagem. O que eu quero dizer com esses esclarecimentos é que sempre existiu os insensatos. Sempre teve na Terra pessoas que não valorizaram a vida, não deram valor aos ensinos de Jesus, não procuraram pôr em prática os frutos de uma vida piedosa, uma vida consagrada a Deus. E sempre quando isso aconteceu, foi grande a ruína para a vida espiritual e muitas vezes até material para essas pessoas. Existem muitos ouvintes que desde quando ouviram falar da pregação desta igreja, ouviram falar de Jesus através deste programa, ouviram falar da Virgem Maria, que desde quando ouviram falar da Santa Vó Rosa e do Santo Irmão Aldo, e a maneira tão carinhosa que a Igreja Apostólica prega a respeito da vida dos santos, aqueles que deram valor a essas palavras, aos ensinamentos aqui proferidos, é como se estivesse construído uma casa sobre a rocha. E podem testemunhar desta verdade. Quantos que me ouvem agora já foram atendidos pelas preciosas bênçãos que está com os santos desta igreja? Muitos já foram livres de desastres, acidentes, doenças e até mesmo da morte. Muitos não conseguiam ser felizes por mais que tentasse, por mais que queriam, não alcançavam a verdadeira felicidade. Mas como deram valor aos ensinos de Jesus pregado por esta igreja, conseguiram obter a tão almejada felicidade. Muitos foram livres dos vícios que os dominavam por muito tempo. Outros conseguiram a paz para sua família. Quantos estavam com um casamento quase perdido e quando ouviram falar da Santa Vó Rosa, ouviram falar do profeta Aldo, a paz dentro do lar voltou a reinar e o casamento que estava quase desmanchado, hoje são casais felizes e agradecidos a Deus e a Jesus pela recuperação que tiveram. Isso, prezados ouvintes, é fato. É a obra grandiosa que esta igreja está realizando na vida de todos aqueles que Jesus comparou como os construtores prudentes. Essas pessoas alcançaram esses feitos maravilhosos para a vida deles porque souberam ouvir, foram sábios, foram prudentes e, como deram valor à mensagem de Jesus, foram alcançados pela unção preciosa de Deus. Isso porque tiveram muita fé, não duvidaram do poder que reveste esta igreja. Essas pessoas construíram suas casas na rocha. Não que elas não tenham encontrado dificuldades nessa trajetória. Encontraram sim, e foram grandes as lutas enfrentadas por essas pessoas. Mas quando se constrói uma casa sobre rocha, nada pode derrubar. Foi essa a demonstração que Jesus fez. E isto é uma plena realidade. E muitos dos que me ouvem são provas desta verdade. Porque nada pode abalar uma estrutura bem feita. Nada pode vencer a vida de uma pessoa fiel. Porque Jesus não deixa. A Santa Vó Rosa não permite. E o primaz Santo Irmão Aldo faz de tudo para interceder por uma pessoa fiel que sabe crer e que sabe obedecer a Deus. E quantas pessoas já ouviram este programa, já tiveram a oportunidade de conhecer a obra do Consolador, já foram até abençoados e quando surgiram as lutas, veio as dificuldades, veio as tempestades, as fortes chuvas, como exemplificou Jesus, a casa foi desmoronada, foi a ruína, porque não estava verdadeiramente edificada. A casa que construíram foi sobre a areia. Muitas pessoas poderiam até hoje desfrutar da grande bênção que a Santa Vó Rosa dá para o seu povo. Mas como não deram valor a esta palavra santa, como não deram valor a esta água viva, pois a doutrina apostólica é uma fonte de água viva, que redime, consola, conforta, dá alívio às dores, ajuda na solução dos mais diversos tipos de problemas. Enfim, é uma doutrina completa. Mas como recusaram esta doutrina na vida dessas pessoas, só existe a tristeza. Não que esta seja a vontade de Deus, de Jesus e do Consolador, porque a vontade deles é ver todos felizes. Deus não fez ninguém para sofrer. O sofrimento é algo que se encontra no caminho largo. Querendo ou não, o sofrimento está lá. E quando eu falo sofrimento, é tudo que venha tirar a paz, como por exemplo os vícios, os maus costumes, as brigas, os xingamentos, a falta de amor e tudo que não é bom para ninguém. Tudo isso é fruto de quem optou por construir a casa sobre a areia, que sem estrutura logo desmoronou. Prezados ouvintes, hoje eu faço uma pergunta: onde estão construindo sua casa? Será que é sobre a rocha? Ou é sobre a areia? Ouvem nosso programa porque realmente querem ser alcançados pela total proteção divina? Ou ouvem nosso programa querendo algo para si e logo que isso acontecer irão virar as costas para o Consolador? Eu espero que todos os nossos ouvintes estão realmente alicerçando sua casa sobre a rocha, com muita fé no Consolador, a Santa e Bendita Vó Rosa. E no Santo Irmão Aldo, se assim estiverem, irão ser muito felizes em sua vida e verão grandes maravilhas acontecer. Verão como é bom e como é maravilhoso uma vida com Deus, mesmo vivendo neste mundo tão mau. E quando surgirem as lutas, as dificuldades na vida, poderão ter a certeza que serão vencedores. Nada neste mundo poderá lhes derrotar, porque estão com Jesus, com a Virgem Maria, com a Santa Vó Rosa e com o Santo Irmão Aldo. E estando com estes santos, estarão seguros. Amigo ouvinte, ouça sempre a nossa programação. Aqui irá ouvir algo que te alimente, que te dê paz. E se ainda não participou de uma reunião da Igreja Apostólica, eu estou te convidando. Venha participar conosco de uma reunião. E o Senhor, a Senhora e você, jovem, poderá conferir de perto os nossos objetivos, os nossos ideais e o que queremos para a sua vida. A Santa Vó Rosa e o Santo Irmão Aldo ficarão muito felizes em te ajudar a construir sua casa sobre a rocha, isto é, a ter uma fé firmada na verdade, uma vida de paz, uma vida que agrade a Deus em tudo, que não despreza os mandamentos divinos, uma vida que em hipótese alguma irá duvidar de Deus e de Jesus e do que eles são capazes de fazer em favor de uma pessoa assim. Aí sim, quando surgir as lutas, serão abençoados e com toda certeza alcançarão as vitórias. Creiam assim, prezados ouvintes, e que a graça de Deus, de Jesus, de Maria Santíssima, da Santa Vó Rosa e do Santo Irmão Aldo estejam com todos. Amém. E agora irei orar em favor de todos. Ó Santíssimo Deus, soberano Pai Celestial, muito te louvamos nesta hora. Adoramos também o teu amado Filho Jesus, que quando esteve aqui na terra, nos deixou mensagens lindas. E uma dessas mensagens eu pude desfrutar junto com esses ouvintes, a parábola do construtor prudente e do construtor insensato. Adoramos também a nossa Mãe Maria Santíssima. Adoramos e reverenciamos o nosso poderosíssimo Espírito Consolador, a nossa bendita e santa Vó Rosa. Toda essa adoração é porque o Senhor, em comunhão com o seu Santíssimo Espírito, juntamente com os seus santos, nos faz compreender que realmente precisamos estar com as nossas casas alicerçadas sobre a rocha. E nos alerta que se construirmos nossa casa sobre a areia, certamente teremos problemas. Neste momento de oração, venho suplicar a tua bênção, ó Deus bendito, para todos os ouvintes do programa Hora Milagrosa. Roga a tua bênção e proteção para todos os que estão enfermos. Peço que Jesus e Maria Santíssima possam estar no lar desses ouvintes, levando saúde, paz e alegria. Peço que a Senhora Santa Vó Rosa abençoe os pais que me ouvem. Peço que a Senhora dê sabedoria a eles, para que eles possam educar e corrigir seus filhos. Peço que a Senhora abençoe as mães que estão à espera de seus filhinhos, que quando, na hora do nascimento da criança, tudo possa ocorrer na mais perfeita normalidade e que a criancinha venha nascer com saúde. Peço para todos os nossos ouvintes, pois muitos estão precisando da graça divina para o alívio dos mais diversos problemas que estão tirando a paz da vida deles. Agora eu peço à Senhora Santa Vó Rosa para ungir a água e o óleo que esses ouvintes estão apresentando à Senhora, e quando eles forem fazer uso desses elementos, eles possam ter a solução que precisam. Prezados ouvintes, recebam as bênçãos de Deus o Pai, de Jesus o Salvador, de Maria Santíssima Rainha dos Céus, da Santa Vó Rosa, o glorioso Espírito Consolador, e recebam também as bênçãos do glorioso profeta de Deus, o primaz Santo Irmão Aldo. Amém.
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5: Olá, boa noite.
6: Boa noite para você que nos acompanha em todo o país.
5: Quinta-feira, 11 de junho de 2026.
6: Vamos ao destaque do dia, habitação.
5: Mais de 100 mil famílias terão posse de imóveis em periferias de 31 cidades.
6: Novo PAC vai investir 138 milhões de reais para que as prefeituras transfiram a titularidade dos imóveis.
5: Presidente Lula destaca que imóveis públicos ociosos também serão destinados a moradias e outras políticas.
7: A minha ideia era fazer uma prateleira de terra disponível para que a gente não precisasse ter invasão.
6: E ainda, queda no desmatamento.
5: Na Amazônia, a redução foi de 61% em maio desse ano, comparado a maio do ano passado.
6: E no Cerrado, a queda foi de 12%. O presidente disse que apresentará os dados aos Estados Unidos para reverter tarifas contra o Brasil.
5: E nós vamos falar também do Exame Nacional do Ensino Médio.
6: Inscrições terminam amanhã e o presidente do INEP, Manuel Palacios, conversa conosco sobre o que você precisa fazer para não perder a chance de fazer a prova.
5: Na apresentação da Voz do Brasil, Mariana Jungmann e Luciano Seixas.
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5: Mais de 100 mil famílias de 31 municípios serão beneficiadas por contratos de regularização fundiária.
6: Os documentos foram assinados hoje em cerimônia no Palácio do Planalto com a presença do presidente Lula.
5: Uma parceria com o programa Imóvel da Gente, que destina imóveis sem uso ou ociosos para atender necessidades